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2: O Instituto da Segurança Social encerrou durante o mês de maio dois lares clandestinos, um deles em Lagamessas, no concelho de Palmela, foi encerrado na sexta-feira, 29 de maio, de forma urgente e imediata. O outro, localizado no Montijo, ocorreu no passado dia 21 de maio. O Instituto da Segurança Social encerrou durante o mês de maio dois lares clandestinos, um deles, como já frisámos, em Lagamessas e o concelho de Palmela, e o outro no Montijo. No estabelecimento ilegal encontravam-se 11 idosos, 9 mulheres e 2 homens com uma média de idade de 78 anos, referindo ao comunicado enviado às redações no sábado. A Segurança Social afirma ainda que os 11 idosos, 10 ficaram com famílias e uma pessoa foi encaminhada para uma instituição de saúde. A mesma nota esclarece que o encerramento decorreu de uma ação dos serviços de fiscalização do Instituto da Segurança Social, que constataram que as condições higiossanitárias de salubridade e de segurança em que os idosos se encontravam acolhidos constituíam um perigo iminente para a sua integridade física, saúde, conforto e bem-estar, justificando-se então um encerramento imediato e coercivo. O ISS, no mesmo comunicado, adianta ainda que foi encerrado outro lar no dia 21 de maio, como resultado desta ação conjunta com o Núcleo de Investigação e Apoio a Vítimas Específicas da GNR de Setúbal e a Autoridade de Saúde. O Instituto de Segurança Social encerrou um lar clandestino em Pinhal Novo. Neste lar encontravam-se então 13 pessoas, 9 mulheres e 4 homens, com média de idades de 80 anos. Dizem que após o contacto com as respectivas famílias, 5 pessoas foram encaminhadas para respostas sociais condignas e 8 ficaram com familiares. Pode ler-se. De janeiro a 30 de abril, os serviços de fiscalização do Instituto da Segurança Social realizaram na área de idosos um total de 167 ações de fiscalização e encerraram de forma urgente e imediata 7 estabelecimentos clandestinos. O Chega recebeu luz verde do Presidente da Assembleia da República, José Pedro Gaia Branco, para levar a plenário o seu requerimento para ser reapreciado o decreto que cria a pena acessória de perda de nacionalidade, diploma chumbado pelo Tribunal Constitucional. Segundo o Chega, o despacho de José Pedro Gaia Branco a admitir o requerimento foi comunicado à bancada do partido na sexta-feira e o agendamento do debate sobre a reapreciação do decreto que cria a pena acessória de perda da nacionalidade, alterando o Código Penal, poderá ser feito na próxima reunião da Conferência de Líderes. No início deste mês, o Tribunal Constitucional declarou inconstitucional, por unanimidade, a criação desta pena acessória de perda da nacionalidade no Código Penal, numa segunda versão do decreto do Parlamento, invocando a violação dos princípios da igualdade e proporcionalidade. No despacho do Presidente da Assembleia da República, refere-se que a reapreciação do decreto pode ser agendada para a reunião plenária, já que reúne os requisitos formais para desencadear o procedimento nos termos da Constituição. A fase Charlie do dispositivo especial de combate a incêndios rurais já arrancou oficialmente nesta segunda-feira, 1 de junho. Este período marca o primeiro grande reforço significativo de meios humanos, terrestres e aéreos em todo o território nacional antes da fase mais crítica do verão. Estamos no mês de maio mais quente de sempre, como dizem os especialistas.
3: Este é o maio mais quente que tivemos nas nossas vidas, mas será também, provavelmente, o mais fresco até ao resto das nossas vidas. E, portanto, a tendência é que a temperatura aumente, que tenhamos padrões climáticos imprevisíveis.
4: Nós estamos a ter temperaturas muito altas, até uma onda de calor no final do mês de maio, o que não é comum. Estas ondas de calor têm surgido mais tarde, junho, julho, agosto. Elas são realmente aquelas situações meteorológicas que criam as piores condições para os incêndios. Tudo leva a crer que não vamos ter tempo para fazer, vá lá, a limpeza ou a eliminação de todos estes resíduos que caíram, que a tempestade deixou.
3: A mim espanta-me que também esta limpeza esteja a acontecer agora, sendo que é expectável com um inverno tão chuvoso como nós tivemos, que haja tanta matéria combustível e, portanto, existem mais plantas disponíveis para arderem.
2: Para a fase Chara do dispositivo especial de combate a incêndios rurais, que decorre durante este mês de junho, estão mobilizados 13.335 operacionais distribuídos por mais de 2.300 equipas. Estes recursos contam ainda com o apoio direto de quase 3 mil veículos e 78 meios aéreos.
3: Que os perigos não ocorrem só na floresta portuguesa e também se pode falar daquilo que são os perigos para as populações em centros urbanos.
4: Estou seguro que esta região que foi mais afetada pelas tempestades e que não tenha havido tempo para fazer a limpeza desejada, creio que vai ter um esforço mais intenso por parte das autoridades em termos de vigilância, de monitorização, de capacidade de primeira intervenção.
2: Xavier Viegas, que elaborou o relatório dos incêndios de Pedrógão Grande, mostra-se preocupado.
4: Noto que o que se passou lá em 2017, se voltasse a repetir alguma coisa semelhante em termos de estado da floresta, não estamos melhor.
2: Quanto ao contingente para esta fase, Charles vai manter-se em alerta e será progressivamente adaptado até à fase delta de 1 de julho a 30 de setembro, à altura em que o empenhamento atinge a capacidade máxima total anual prevista, que conta globalmente com 15.149 elementos e 2.596 equipas. No futebol, a menos de um mês do início da pré-época, o Benfica ainda não tem treinador. Marco Silva foi, nos últimos dias, o nome apontado para a contratação, mas, segundo o Jornal Record, o clube e o treinador não chegaram a acordo e vão seguir caminhos separados. Na origem da ruptura estão, ao que tudo indica, divergências financeiras. Já na manhã de ontem, a edição do Jornal A Bola tinha avançado que o acordo estava tremido. O técnico queria ter autonomia total na construção do plantel, na organização da estrutura de futebol e na programação da época, condições que o Benfica não aceitou. Perante este cenário, o clube vê-se assim obrigado a procurar outra solução numa altura em que a continuidade de José Mourinho foi mesmo colocada de parte pela estrutura do clube. José Mourinho deverá ser oficializado no Real Madrid a 7 de junho, caso Florentino Pérez vença as eleições.

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2: Na véspera do início da época balnear na maioria das praias do país, a Associação Nacional de Nadadores Salvadores alerta para a falta de meios humanos em número suficiente para assegurar todos os espaços. O presidente da Associação, Alexandre Tadeia, avisa mesmo que poderá haver praias onde a vigilância adequada não possa ser assegurada. Diz que temos a certeza de que muitas praias do país vão ter muitas dificuldades em ter a quantidade de nadadores salvadores que deviam ter, alerta Alexandre Tadeia, convicto que há praias que não irão conseguir mesmo que o dispositivo de segurança necessário para funcionar. Como é depois que as autoridades vão permitir que isso aconteça? Não sabemos, admite. Para sustentar este alerta, Alexandre Tadeia faz as contas aos recursos humanos disponíveis, esclarecendo que não se trata de uma questão de quantidade, mas de disponibilidade dos profissionais. Neste momento, deveríamos ter disponíveis a poder trabalhar 6 mil nadadores salvadores para cumprir o rácio necessário de um nadador salvador por cada 40 horas semanais e, na realidade, não temos, explica o responsável. Há 5 mil formados e desses nem sequer metade estão disponíveis para trabalhar. O problema só não é maior porque na época balnear não começa todo o país na mesma altura, avisa. Para fazer face às dificuldades, o Presidente da Associação defende melhores condições para o exercício da profissão, desde logo aponta estabelecer a vigilância das praias todo o ano, de forma a haver maior retenção dos profissionais, bem como medidas que garantam mais atração da profissão e incentivos que já estão publicados na lei desde 2014, mas ainda não são uma realidade. A campanha do Banco Alimentar contra a Fome arrancou no sábado e recolheu mais de 1.000 toneladas de bens no primeiro dia de campanha, revelou a Presidente da Federação Portuguesa dos Bancos Alimentares, Isabel Jounet. No primeiro dia de campanha, diz, foram doados 1.024 toneladas de produtos, confirmou Isabel Jounet, elogiando a solidariedade de quem contribuiu. Com voluntários em mais de 2 mil supermercados por todo o país, o valor doado no sábado correspondia a mais de 7% do que no período homólogo. Porém, a representante acredita que a campanha ainda está longe de acabar devido à afluência imprevisível nas superfícies comerciais. Dizem que a campanha só está completa no final de domingo porque há muita flutuação de ida aos supermercados. Insiste, esta campanha terminou no domingo em colaboração com 21 bancos alimentares portugueses e cerca de 40 mil voluntários. Os administradores hospitalares avisam que o aumento do internamento social está a colocar o Serviço Nacional de Saúde em situação de ruptura. O alerta surge após os dados mais recentes que confirmarem um crescimento de 20% neste tipo de internamentos nos hospitais públicos. Atualmente existem mais de 3 mil camas ocupadas indevidamente por doentes que já têm alta clínica, mas permanecem no hospital por falta de resposta familiar ou de vagas na Rede Nacional de Cuidados Continuados Integrados. Xavier Barreto.
3: Mais cerca de 15 a 20% do que é que o tínhamos em março, e portanto eu diria que neste momento teremos 3.400 camas ocupadas por doentes de forma inadequada, doentes que não deviam estar no hospital, que deviam estar na rede de cuidados continuados. Nós temos hospitais que têm 20% das suas camas, em alguns casos até mais, ocupadas com internamentos inadequados.
2: Os internamentos sociais estão a pôr em causa cirurgias e internamentos urgentes.
3: Estamos quase no verão e temos um número recorde de camas ocupadas nos hospitais que está a colocar em causa a resposta a todos os outros doentes.
2: Xavier Barreto diz que o assunto não é novo.
3: Nós tínhamos alertado para isto, como sabe, há muitos anos, para um problema que é crescente, que nunca parou de aumentar ao longo destes anos, tem consequências gravíssimas para as pessoas que ficam, muitas vezes, meses ou anos no hospital. Mas agora é mais do que isso. Agora este fenómeno está a colocar em causa o próprio funcionamento do Serviço Nacional de Saúde.
2: Já a Ministra da Saúde diz que o Governo já disponibilizou cerca de 200 camas nas Misericórdias.
4: Neste momento já temos quase 200 camas disponíveis e, portanto, já começámos a fazer essa, digamos, retirada de doentes. Nós temos áreas do país ou regiões do país mais, digamos, com maior pressão. Uma delas é o Algarve.
3: Nós soubemos a semana passada, pelo menos nas Misericórdias, teriam sido abertas 150 camas intermédias das 400 que o Governo prometeu. Obviamente que não vai resolver nada. Os hospitais contratualizam diretamente cerca de 1.000 camas ao setor privado e social. Se o Governo, se a intenção do Governo for utilizar uma parte destas 1.000 camas, dar-lhes um outro nome e apresentá-las de forma diferente, obviamente que isso não vai resolver o nosso problema.
2: A questão prende-se com o envelhecimento da população. No futebol, O presidente do Conselho de Arbitragem da Federação Portuguesa de Futebol, Luciano Gonçalves, defendeu a extensão do protocolo de intervenção do videoárbitro a pontapés de canto, mal assinalados e outras situações de jogo, em linha com a posição do International Football Association Board, o organismo responsável pelas leis do futebol. Luciano Gonçalves considerou que o VAR deverá ter um âmbito de intervenção mais alargado do que o atual, que se limita a golos, grandes penalidades, cartões vermelhos diretos e erros de identificação. Questionado sobre a possibilidade de novas alterações a entrar em vigor já na próxima temporada, o líder do Conselho de Arbitragem salientou que a decisão ultrapassa a arbitragem. O vídeo-árbitro Tiago Martins mostrou-se igualmente favorável à possibilidade de alargar a intervenção do VAR, medida que também foi proposta pelo Sporting em Assembleia Geral da Liga, mas alertou para a necessidade de preservar o tempo útil de jogo. Sob o eventual agravamento das multas por lesão da honra e a reputação, injúrias e protestos à equipa de arbitragem, aprovado pelos clubes da Assembleia Geral da Liga, Luciano Gonçalves considerou tratar-se de uma oportunidade para proteger o futebol. Tiago Martins recordou que a medida terá ainda de ser ratificada em Assembleia Geral da Federação Portuguesa de Futebol e considerou que está alinhada com as posições defendidas pela Associação Portuguesa de Árbitros de Futebol.

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2: Um agente da PSP foi agredido no sábado em Beja, a caminho da esquadra, na segunda SIC, que diz que a agressão aconteceu quando parou o carro depois de se perceber que um grupo de crianças estava a tirar pedras contra as viaturas que passavam. Ao abordar os pais das crianças que estavam no local, foi violentamente agredido. O agente da PSP ainda conseguiu fugir de carro até à esquadra, tendo sido transportado pelos colegas até ao hospital de Beja, onde foi submetido a uma pequena cirurgia. A PSP deteve um dos homens envolvidos nas agressões, será apresentado ao juiz de instrução criminal para conhecer as medidas de coação. O PSD anunciou em comunicado a morte do antigo dirigente social-democrata Carlos Brito, que foi ministro da Defesa no segundo governo liderado por Cavaco Silva, governador civil e vereador da Câmara Municipal do Porto. Dizem que foi com tristeza que recebemos notícia do falecimento de Carlos Brito, personalidade de referência da vida pública portuguesa e destacado militante do PSD, lê-se na nota divulgada pelo partido. Carlos Eugênio Pereira de Brito nasceu a 19 de novembro de 1935 no Porto e era engenheiro civil. O PSD destaca que o seu antigo deputado Carlos Brito serviu Portugal com dedicação e elevado sentido de responsabilidade, assumindo diversas funções relevantes na administração pública, na vida política nacional e no poder local. Dizem que deixam-nos, de facto, um legado de dedicação ao desenvolvimento do país e de projeção da engenharia em Portugal, refere. No PSD, entre outros cargos, Carlos Brito desempenhou as funções de vice-presidente da Comissão Política Nacional e de conselheiro nacional do partido. Questionado sobre as declarações do secretário de Estado da Proteção Civil, que afirmou que ninguém poderá ficar impune sobre eventuais declarações acerca dos meios de combate aos incêndios, o ministro da Administração Interna, Luís Neves, defendeu que não pode andar cada um por si a falar.
3: Não há nenhuma lei da bolha, não há nenhum espartilho que as pessoas não possam falar. Agora, como devem compreender, em momentos de crise, em momentos de stress, o que interessa é a união e não, de facto, comunicações à látria que possam pôr em causa o trabalho coletivo. Portanto, o trabalho coletivo é feito sob coordenação, portanto, estamos muitas vezes, repito, sob stress e sob riscos acrescidos, portanto, convém que haja, de facto, uma união. Eu disse-o já mais do que uma vez e disse a todos, posso dizer, para esclarecermos de uma vez por todas essa questão. Bom, nos 18 distritos que estive, disse-os que a crítica deve ser feita nos locais próprios e nos meios próprios, no tempo próprio.
2: Ainda segundo o Ministro da Administração Interna, em momentos de crise, em momentos de stress, o que interessa é a união e não, de facto, comunicações que possam pôr em causa o trabalho coletivo. Um homem de 55 anos sofreu no sábado ferimentos graves devido a uma explosão no anexo de uma moradia no concelho de Montijo, revelou a Proteção Civil. Segundo o Comando Subregional de Emergência e Proteção Civil de Setúbal, a explosão teve origem numa petija de gás que se encontrava no anexo de uma moradia situada na freguesia do Alto Estanqueiro Jardia, no concelho de Montijo. Contactada pela agência USA, fontes de bombeiros de Montijo explicou que a explosão causou ferimentos graves a um homem de 55 anos que foi transportado para o Hospital São José em Lisboa com o apoio da Vitória Médica de Emergência e a Reanimação do Barreiro. Diz que a vítima sofreu queimaduras em 80% do corpo, acrescentou a mesma fonte. O alerta para a ocorrência foi dado cerca das 13h30 e no local estiveram 16 operacionais dos bombeiros de Montijo, Vimeiro do Barreiro e a Ambulância de Suporte Imediato de Vida do Montijo e também da GNR. Em Resende, José Luís Carneiro exigiu publicamente comportamentos irrepreensíveis nos planos éticos, morais e legais a todos os titulares de cargos políticos ou funcionários que atuem em nome do Partido Socialista. Durante a sua deslocação ao Conselho do Distrito de Viseu, o secretário-geral do PS reagiu aos desenvolvimentos da Operação Emergente, que levou a buscas na sede do partido e à detenção do seu assessor de imprensa.
4: Estas informações prejudicam a imagem do partido. Ninguém desconhece isso. É por isso que nós temos que ter consciência de que quem representa o Partido Socialista, quem é militante, quem é dirigente, tem especiais responsabilidades éticas. É por isso que nós temos de ser intransigentes a exigir comportamentos irrepreensíveis no plano moral, no plano ético e no plano da legalidade. Colaboraremos com as autoridades e colocar-nos-emos com as autoridades judiciárias para que todas as responsabilidades sejam apuradas. Neste caso, poderá mesmo haver lugar a termos de avaliar também se foi ou não posto em causa o interesse do próprio Partido Socialista enquanto instituição nacional.
2: José Luís Carneiro afirmou expressamente que a criação da Prestação Social Única, a PSU, foi uma medida originalmente desenhada pelo Partido Socialista.
4: Essa é uma medida que foi adotada pelos governos do PS. Agora, os termos em que ela vai ser aplicada, e é aí que há divergências, porque nós não podemos ver numa medida desta natureza uma medida de correção de comportamentos individuais e de comportamentos sociais.
2: A reação do líder do PS surge no momento em que o atual governo da Aliança Democrática aprovou em Conselho de Ministros os contornos da nova PSU, que agrega 13 prestações sociais não contributivas no único modelo. A Ministra da Saúde reconheceu que o INEM enfrenta a falta de recursos humanos após a morte de um homem de 63 anos que esperou mais de uma hora por assistência médica em Palmela. Ana Paula Martins garantiu, contudo, que o governo tem reforçado o recrutamento. A Ministra da Saúde, Ana Paula Martins, reconheceu no sábado que há falta de recursos humanos no Instituto Nacional de Emergência Médica após este homem ter morrido à espera de ajuda médica em Palmela, mas garantiu que o governo tem vindo a recrutar.
5: As viaturas que estão inoperacionais são viaturas que estão inoperacionais muitas vezes ou maioritariamente por falta de recursos humanos. Aquilo que nós temos vindo a fazer é exatamente, desde há 2 anos e quase meio a esta parte, recrutar recursos humanos.
2: A Ministra da Saúde falava sobre o caso do homem de 63 anos que morreu na sexta-feira após passar mais de uma hora à espera de ajuda médica.
5: Enquanto o sindicato denuncia, o INEM esclarece. E o INEM já esclareceu a situação do caso que ontem se passou.
2: Em declarações ao Jornal de Notícias, o Instituto Nacional de Emergência Médica explicou que foram tentadas ativações baseadas no mero do Hospital de Setúbal, Barreiro e Almada, bem como o CIV de Montijo, mas todos estes meios encontravam-se empenhados noutras ocorrências em curso. A ministra diz que aguardam novas viaturas.
5: 44 dessas viaturas, para ser precisa, que são muito importantes, que são as viaturas as VMERs, não é? Suporte Avançado de Vida, que, como sabem, tinham centenas de milhares de quilómetros e que estavam completamente, a maior parte delas completamente, digamos, desgastadas e já com muita dificuldade, não só em cumprir a missão, mas também até em garantir as seguranças profissionais.
2: O ataque cibernético sofrido pelo Serviço Nacional de Saúde comprometeu seriamente os sistemas digitais de emissão de documentos médicos. O incidente informático resultou num acesso ilegal a dados de mais de 100 mil utentes através do roubo e uso de credenciais de um profissional de saúde, possivelmente recorrendo a mecanismos de inteligência artificial. Como consequência direta deste bloqueio e das medidas de segurança adotadas, milhares de médicos portugueses operando, sobretudo nos setores privado e social, viram-se completamente impedidos de utilizar as plataformas digitais para a emissão de documentação de clínica crucial.
6: A partilha de informação clínica ou de dados clínicos que são suportados no registro de saúde eletrónico também podem ter alguns constrangimentos apenas no setor privado. No sistema público está tudo a funcionar em pleno. Tem que se preencher o impresso da baixa médica. Adicionalmente, tem que se dar uma informação à Segurança Social que foi utilizado o impresso manual, exatamente porque o serviço digital não está em funcionamento.
2: Verificam-se graves limitações no acesso ao histórico e aos dados de saúde digitais dos utentes. No futebol, a FIFA vai apertar as regras no Mundial de 2026 e impedir que os jogadores aproveitem as paragens de explosão dos guarda-redes para receber instruções dos treinadores junto à área técnica. A novidade foi confirmada por Pierluigi Collina, presidente do Comitê de Arbitragem da FIFA, que explicou que sempre que um guarda-redes estiver assistido dentro do campo, os restantes jogadores terão de permanecer no relvado e deixam de poder deslocar-se ao banco para conversas rápidas com a equipa técnica. A medida surge depois de vários episódios nas últimas épocas em que as equipas aproveitaram paragens por alegadas queixas físicas dos guarda-redes para quebrar o ritmo do adversário ou reorganizar a equipa. Diz que os árbitros vão ser proativos, o guarda-redes tem direito a estar alucinado, mas os jogadores não têm o direito de abandonar o terreno de jogo para uma espécie de time-out com os treinadores, explicou Colina. A FIFA esclareceu ainda que não haverá cartões ou castigos disciplinares caso algum jogador se aproxime da área técnica nestas situações, ficando a gestão do momento nas mãos da equipa de arbitragem.

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2: Depois de um final de mês de muito calor, o início de junho trará algumas mudanças, incluindo descidas de temperatura. De acordo com a Meteored de Portugal, a principal responsável desta mudança será a corrente de jato polar, que deverá tornar-se progressivamente mais ondulado sob o Atlântico Norte. A primeira semana de junho traz algumas mudanças, incluindo descidas de temperatura. O Meteored de Portugal explica que a principal responsável desta mudança é a corrente de jato polar. Tudo isto irá permitir a descida de massa de ar frio para latitudes mais próximas da Península Ibérica, refere, e será a partir do dia 2 de junho que se registará uma mudança, uma vez que o padrão atmosférico poderá começar a alterar-se. Uma série de depressões no Atlântico Norte irá empurrar a corrente de jato polar para o sul, aproximando-a da Península Ibérica, salienta na nota partilhada no site. Desta forma, à superfície, esta alteração poderá traduzir-se num aumento gradual da nebulosidade, da umidade e do vento. Poderão ainda ocorrer alguns períodos de precipitação fraca, sobretudo nas regiões norte e centro. Será, no entanto, entre 5 e 7 de junho que surgem as maiores diferenças, tendo em conta que o jato polar irá apresentar uma ondulação muito acentuada, permitindo a descida de ar polar marítimo para latitudes pouco habituais para o início de junho. Segundo o Meteored de Portugal, este é um cenário que favorece uma atmosfera mais instável, aumentando significativamente a probabilidade de aguaceiros e chuva persistente durante o primeiro fim de semana de junho. Já o segundo modelo mantém essa massa de ar frio mais ligada ao jato polar e mais afastada de Portugal, o que reduzirá os efeitos diretos sobre o nosso país. O despiste de um veículo ligeiro de passageiros na autoestrada A8, nas Caldas da Rainha Liria, causou um morto e um ferido ligeiro, confirmou a Alusa, fonte da Proteção Civil. O acidente ocorreu ao quilómetro 83,5 da A8 e envolveu apenas um veículo, disse a Alusa, fonte do Comando Sub-Regional de Emergência e Proteção Civil do Oeste. O alerta foi dado às 17h43, no local se tiveram os bombeiros de óbitos, o Instituto Nacional de Emergência Médica e a Guarda Nacional Republicana, além da concessionária da autoestrada, segundo a mesma fonte. Montenegro foi reeleito para mais um mandato à frente do PSD com 94,8% dos votos nas eleições diretas do partido. O atual primeiro-ministro concorreu como candidato único e assegurou um novo mandato de 2 anos à frente dos sociais-democratas.
3: Temos, portanto, uma enorme responsabilidade. Estamos focados em não defraudar as expectativas que foram criadas sobre nós. Sabemos que as pessoas, os portugueses, nos confiaram a responsabilidade de olhar pelo seu presente e pelo seu futuro. E é isso que estamos a fazer. Somos um país com pontes com todos os continentes, com todos os espaços e geografias à volta do mundo. E é por isso que nós podemos ajudar também a resolver conflitos, a ultrapassar muitos das divergências que a nível político e comercial hoje nos comprimem a capacidade de crescimento.
2: No universo de cerca de 57 mil militantes inscritos, votaram apenas 15.261 pessoas. A abstenção foi superior a 70%, refletindo uma mobilização menor face a eleições anteriores. O ministro da Administração Interna, Luís Neves, assumiu que o governo está focado na prevenção máxima aos incêndios, alterando a estratégia para priorizar a antecipação face ao combate direto. O investimento na área da prevenção subiu para 55% do orçamento total dedicado aos fogos. Luís Neves, ministro da Administração Interna.
4: Não se pode andar cada um por si a falar, e o que ele disse precisamente é que quem vai para o terreno e sobretudo vai dar apoio não pode dizer quando chega ao local não tem um objetivo definido para poder intervir. Não há lei da rolha nenhuma, há liberdade, as pessoas podem falar. O que eu entendo é que e volto a dizer, em momentos próprios há locais próprios para se fazer a crítica. Não há nenhum espartilho que as pessoas não possam falar. Agora, como devem compreender, em momentos de crise, em momentos de stress, o que interessa é a união e não, de facto, comunicações à látria que possam pôr em causa o trabalho coletivo.
2: Ainda ao Ciresp, a oposição mantém fortes dúvidas e críticas, mesmo com a prontidão do Governo em divulgar o relatório da Inspeção-Geral de Finanças. A polémica intensificou-se devido a suspeitas de interferência política e irregularidades na gestão da rede.
4: O relatório está aberto, houve alguém que tenha pedido que teve acesso a esse documento. Não há qualquer problema, nem nesse documento, nem o documento que foi mais preparado para as pessoas entenderem uma linguagem menos técnica. Portanto, o Governo está preparado e eu próprio estamos preparados para partilhar tudo. E vamos partilhar, naturalmente, e vamos partilhar, porque temos todo o interesse em partilhar.
2: Luís Neves acrescenta que o Governo está a fazer de tudo para que quando o Ciresp funcione, quando for preciso.
4: tem que deixar de ser diabolizado e está a ser preparado para ter uma resposta que é aquela que vem em conta de todos. Já falhou várias vezes e é evidente que há questões que poderá voltar a falhar, mas o Governo está muito empenhado, tem uma verba muito significativa no PTRR. Não é segredo para ninguém, é do conhecimento global de todos os equipamentos que estamos, Starlinks, por satélite, redundâncias de equipamentos, redundâncias de energia.
2: Cerca de 1.500 operacionais estão no terreno a limpar milhões de árvores caídas e combustível acumulado devido à depressão Christine. No futebol, Cabo Verde impôs-se no domingo perante a Sérvia com uma vitória por 3-0 em jogo amigável no decurso de um estágio de preparação em Portugal que antecede a estreia dos cabo-verdianos a Mundiais de Futebol. Numa partida disputada no estádio do Restelo em Lisboa, o médio Kevin Pina inaugurou o marcador aos 11 minutos para os Tubarões Azuis, que na segunda parte, num curto espaço de tempo, marcaram por mais duas vezes, por Larves Duarte, aos 59, e Gilson Benchamiol, aos 62, e materializaram um triunfo justo e incontestável. A Sérvia, que falhou a qualificação para o Mundial de 2026, agendado para o decorrer do mês de junho, de 11 de junho até 19 de julho, nos Estados Unidos, México e no Canadá, no qual Cabo Verde se apresentará em estreia, revelou dificuldades para se adaptar ao forte calor que se fez sentir na capital portuguesa. A partida jogou-se perante uma tarde de sol e sob 28 graus de temperatura. Os cabo-verdianos dominaram a partida e ainda dispuseram de mais oportunidades para marcar perante uma congénere Sérvia que não apresentou várias das suas principais figuras e apenas esteve perto de marcar perto do intervalo aos 45+1 através de um livre direto apontado por Costa que embateu na barreira e cuja trajetória quase ludibriou o guarda-redes Vozinha. Além do guardião ligado aos Chaves da Segunda Liga, Cabo Verde, seleção treinada por Pedro Leitão Brito, conhecido por Pubista, contou também de início com o Sidney Lopes Cabral, do Benfica, Telmo Arcanjo, do Guimarães e Giovanna Cabral, do Estrela da Amadora, como futebolistas contratualmente ligados a clubes portugueses. Cabo Verde, apurado pela primeira vez para um Mundial de Futebol, vai enfrentar Espanha, Uruguai e Arábia Saudita no Grupo H da competição. A seleção cabo-verdiana vai disputar o primeiro jogo com a Espanha no dia 15 de junho e enfrenta na segunda jornada o Uruguai a 21 de junho e fecha a fase de grupos frente à Arábia Saudita a 26 de junho.

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2: O Instituto da Segurança Social encerrou durante o mês de maio dois lares clandestinos, um deles em Lagamessas, no concelho de Palmela, foi encerrado na sexta-feira, 29 de maio, de forma urgente e imediata. O outro, localizado no Montijo, ocorreu no passado dia 21 de maio. O Instituto da Segurança Social encerrou durante o mês de maio dois lares clandestinos, um deles, como já frisámos, em Lagamessas e o concelho de Palmela, e o outro no Montijo. No estabelecimento ilegal encontravam-se 11 idosos, 9 mulheres e 2 homens, com uma média de idade de 78 anos, referindo ao comunicado enviado às redações no sábado. A Segurança Social afirma ainda que os 11 idosos, 10 ficaram com famílias e uma pessoa foi encaminhada para uma instituição de saúde. A mesma nota esclarece que o encerramento decorreu de uma ação dos serviços de fiscalização do Instituto da Segurança Social, que constataram que as condições higiossanitárias de salubridade e de segurança em que os idosos se encontravam acolhidos constituíam um perigo iminente para a sua integridade física, saúde, conforto e bem-estar, justificando-se então um encerramento imediato e coercivo. O ISS, no mesmo comunicado, adianta ainda que foi encerrado outro lar no dia 21 de maio, como resultado desta ação conjunta com o Núcleo de Investigação e Apoio a Vítimas Específicas da GNR de Setúbal e a Autoridade de Saúde. O Instituto de Segurança Social encerrou um lar clandestino em Pinhal Novo. Neste lar encontravam-se então 13 pessoas, 9 mulheres e 4 homens, com média de idades de 80 anos. Dizem que após o contacto com as respectivas famílias, 5 pessoas foram encaminhadas para respostas sociais condignas e 8 ficaram com familiares. Pode ler-se. De janeiro a 30 de abril, os serviços de fiscalização do Instituto da Segurança Social realizaram na área de idosos um total de 167 ações de fiscalização e encerraram de forma urgente e imediata 7 estabelecimentos clandestinos. O Chega recebeu luz verde do Presidente da Assembleia da República, José Pedro Guiar Branco, para levar a plenário o seu requerimento para ser reapreciado o decreto que cria a pena acessória de perda de nacionalidade, diploma chumbado pelo Tribunal Constitucional. Segundo o Chega, o despacho de José Pedro Guiar Branco a admitir o requerimento foi comunicado à bancada do partido na sexta-feira e o agendamento do debate sobre a reapreciação do decreto que cria a pena acessória de perda da nacionalidade, alterando o Código Penal, poderá ser feito na próxima reunião da Conferência de Líderes. No início deste mês, o Tribunal Constitucional declarou inconstitucional, por unanimidade, a criação desta pena acessória de perda da nacionalidade no Código Penal, numa segunda versão do decreto do Parlamento, invocando a violação dos princípios da igualdade e proporcionalidade. No despacho, o Presidente da Assembleia da República refere-se que a reapreciação do decreto pode ser agendada para a reunião plenária, já que reúne os requisitos formais para desencadear o procedimento nos termos da Constituição. A fase Charlie do dispositivo especial de combate a incêndios rurais já arrancou oficialmente nesta segunda-feira, 1 de junho. Este período marca o primeiro grande reforço significativo de meios humanos, terrestres e aéreos em todo o território nacional antes da fase mais crítica do verão. Estamos no mês de maio mais quente sempre, como dizem os especialistas.
3: Este é o maio mais quente que tivemos nas nossas vidas, mas será também, provavelmente, o mais fresco até ao resto das nossas vidas. E, portanto, a tendência é que a temperatura aumente, que tenhamos padrões climáticos imprevisíveis.
4: Nós estamos a ter temperaturas muito altas, até uma onda de calor no final do mês de maio, o que não é comum. Estas ondas de calor que têm surgido mais tarde, junho, julho, agosto, elas são realmente aquelas situações meteorológicas que criam as piores condições para os incêndios. Tudo leva a crer que não vamos ter tempo para fazer, vá lá, a limpeza ou a eliminação de todos estes resíduos que caíram, que a tempestade deixou.
3: A mim espanta-me que também esta limpeza esteja a acontecer agora, sendo que é expectável com um inverno tão chuvoso como nós tivemos, que haja tanta matéria combustível e, portanto, existem mais plantas disponíveis para arderem.
2: Para a fase Chara do dispositivo especial de combate a incêndios rurais, que decorre durante este mês de junho, estão mobilizados 13.335 operacionais distribuídos por mais de 2.300 equipas. Estes recursos contam ainda com o apoio direto de quase 3 mil veículos e 78 meios aéreos.
3: Que os perigos não ocorrem só na floresta portuguesa e também se pode falar daquilo que são os perigos para as populações em centros urbanos.
4: Estou seguro que esta região que foi mais afetada pelas tempestades e que não tenha havido tempo para fazer a limpeza desejada, creio que vai ter um esforço mais intenso por parte das autoridades em termos de vigilância, de monitorização, de capacidade de primeira intervenção.
2: Xavier Viegas, que elaborou o relatório dos incêndios de Pedro Algum Grande, mostra-se preocupado.
4: Noto que o que se passou lá em 2017, se voltasse a repetir alguma coisa semelhante em termos de estado da floresta, não estamos melhor.
2: Quanto ao contingente para esta fase, Charles vai manter-se em alerta e será progressivamente adaptado até à fase delta de 1 de julho a 30 de setembro, à altura em que o empenhamento atinge a capacidade máxima total anual prevista, que conta globalmente com 15.149 elementos e 2.596 equipas. No futebol, a menos de um mês do início da pré-época, o Benfica ainda não tem treinador. Marco Silva foi, nos últimos dias, o nome apontado para a contratação, mas, segundo o jornal Record, o clube e o treinador não chegaram a acordo e vão seguir caminhos separados. Na origem da ruptura estão, ao que tudo indica, divergências financeiras. Já na manhã de ontem, a edição do jornal A Bola tinha avançado que o acordo estava tremido. O técnico queria ter autonomia total na construção do plantel, na organização da estrutura de futebol e na programação da época, condições que o Benfica não aceitou. Perante este cenário, o clube vê-se assim obrigado a procurar outra solução numa altura em que a continuidade de José Mourinho foi mesmo colocada de parte pela estrutura do clube. José Mourinho deverá ser oficializado no Real Madrid a 7 de junho, caso Florentino Pérez vença as eleições.

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1: Cabo Verde venceu a Sérvia no amigável antes do Mundial 2026. O Benfica falha a contratação de Marco Silva por divergências financeiras. O Conselho de Arbitragem defende a intervenção do VAR em pontapés de canto. Mundial 2026. A FIFA trava pausas táticas durante lesões de guarda-redes. João Henriques despede-se do ABS. O Paris Saint-Germain conquista o bicampeonato europeu após drama nos penaltis frente ao Arsenal. O Farense assegura a permanência na segunda liga após nulo no Restelo. Liga dos Campeões, festa em Paris, acaba com dezenas de detidos e um polícia ferido. O Benfica arrecada mais 2 milhões de euros com a conquista do Paris Saint-Germain. O Boa Vista com um novo plano de recuperação até ao final de julho para travar a liquidação. O Estrela da Amadora diz cumprir requisitos para o licenciamento. Cabo Verde impôs-se no domingo perante a Sérvia com uma vitória por 3-0 em jogo amigável no decurso de um estágio de preparação em Portugal que antecede a estreia dos cabo-verdianos a Mundiais de Futebol. Numa partida disputada no estádio do Restelo em Lisboa, o médio Kevin Pina inaugurou uma marcador aos 11 minutos para os Tubarões Azuis, que na segunda parte, num curto espaço de tempo, marcaram por mais duas vezes, por Larves Duarte, aos 59, e Gilson Benchamiol, aos 62, e materializaram um triunfo justo e incontestável. A Sérvia, que falhou a qualificação para o Mundial 2026, agendado para o decorrer do mês de junho, de 11 de junho até 19 de julho, nos Estados Unidos, México e no Canadá, no qual Cabo Verde se apresentará em estreia, revelou dificuldades para se adaptar ao forte calor que se fez sentir na capital portuguesa. A partida jogou-se perante uma tarde de sol e sob 28 graus de temperatura. Os cabo-verdianos dominaram a partida e ainda dispuseram de mais oportunidades para marcar perante uma congénere Sérvia que não apresentou várias das suas principais figuras e apenas esteve perto de marcar perto do intervalo aos 45+1, através de um livre direto apontado por Costa, que embateu na barreira e cuja trajetória quase ludibriou o guarda-redes Vozinha. Além do guardião ligado aos Chaves na segunda liga, Cabo Verde, seleção treinada por Pedro Leitão Brito, conhecido por Pubista, contou também de início com o Sidney Lopes Cabral, do Benfica, Telmer Canjo, do Guimarães, e Giovanni Cabral, do Estrela da Amadora, como futebolistas contratualmente ligados a clubes portugueses. Cabo Verde, apurado pela primeira vez para um Mundial de Futebol, vai enfrentar Espanha, Uruguai e Arábia Saudita no Grupo H da competição. A seleção cabo-verdiana vai disputar o primeiro jogo com a Espanha no dia 15 de junho e enfrenta na segunda jornada o Uruguai a 21 de junho e fecha a fase de grupos frente à Arábia Saudita a 26 de junho. A menos de um mês do início da pré-época, o Benfica ainda não tem treinador. Marco Silva foi, nos últimos dias, o nome apontado para a contratação, mas, segundo o jornal Record, o clube e o treinador não chegaram a acordo e vão seguir caminhos separados. Na origem da ruptura estão, ao que tudo indica, divergências financeiras. Já na manhã de ontem, a edição do jornal A Bola tinha avançado que o acordo estava tremido. O técnico queria ter autonomia total na construção do plantel, na organização da estrutura do futebol e na programação da época, condições que o Benfica não aceitou. Perante este cenário, o clube vê-se assim obrigado a procurar outra solução numa altura em que a continuidade de José Mourinho foi mesmo colocada de parte pela estrutura do clube. José Mourinho deverá ser oficializado no Real Madrid a 7 de junho, caso Florentino Pérez vença as eleições. O presidente do Conselho de Arbitragem da Federação Portuguesa de Futebol, Luciano Gonçalves, defendeu a extensão do protocolo de intervenção do vídeo-árbitro a pontapés de canto mal assinalados e outras situações de jogo. Em linha com a posição do International Football Association Board, o organismo responsável pelas leis do futebol, Luciano Gonçalves considerou que o VAR deverá ter um âmbito de intervenção mais alargado do que o atual, que se limita a golos, grandes penalidades, cartões vermelhos diretos e erros de identificação. Questionado sobre a possibilidade de novas alterações entrarem em vigor já na próxima temporada, o líder do Conselho de Arbitragem salientou que a decisão ultrapassa a arbitragem. O vídeo-árbitro Tiago Martins mostrou-se igualmente favorável à possibilidade de alargar a intervenção do VAR, medida que também foi proposta pelo Sporting em Assembleia Geral da Liga, mas alertou para a necessidade de preservar o tempo útil de jogo. Sob o eventual agravamento das multas por lesão da honra e a reputação, injúrias e protestos à equipa de arbitragem, aprovado pelos clubes da Assembleia Geral da Liga, Luciano Gonçalves considerou tratar-se de uma oportunidade para proteger o futebol. Tiago Martins recordou que a medida terá ainda de ser ratificada em Assembleia Geral da Federação Portuguesa de Futebol e considerou que está alinhada com as posições defendidas pela Associação Portuguesa de Árbitros de Futebol. A FIFA vai apertar as regras no Mundial de 2026 e impedir que os jogadores aproveitem as paragens de explosão dos guarda-redes para receber instruções dos treinadores junto à área técnica. A novidade foi confirmada por Pierluigi Collina, presidente do Comitê de Arbitragem da FIFA, que explicou que sempre que um guarda-redes estiver assistido dentro do campo, os restantes jogadores terão de permanecer no relvado e deixam de poder deslocar-se ao banco para conversas rápidas com a equipa técnica. A medida surge depois de vários episódios nas últimas épocas em que as equipas aproveitaram paragens por alegadas queixas físicas dos guarda-redes para quebrar o ritmo do adversário ou reorganizar a equipa. Diz que os árbitros vão ser proativos, o guarda-redes tem direito a estar alucinado, mas os jogadores não têm o direito de abandonar o terreno de jogo para uma espécie de time-out com os treinadores, explicou Collina. A FIFA esclareceu ainda que não haverá cartões ou castigos disciplinares caso algum jogador se aproxime da área técnica nestas situações, ficando a gestão do momento nas mãos da equipa de arbitragem. João Henriques despediu-se no sábado de coração cheio do AVS depois de ter assumido o comando da equipa de Vila das Aves na segunda metade da temporada, conseguindo alguns bons resultados, mas sem evitar o último lugar e a consequente promoção da equipa. Diz que quando cheguei aqui, encontrei um grupo de jogadores com talento, mas acima de tudo pessoas que precisavam de voltar a acreditar. Acreditar nelas próprias, nos colegas ao lado e nos que eram capazes de alcançar estivessem a remar juntos. Ao longo deste percurso, os resultados foram importantes, mas nunca foram o mais importante. O que mais me orgulha é ter visto os jogadores recuperarem a confiança, voltarem a ter prazer a entrar no campo e sentirem-se novamente com alegria de jogar futebol. Esta ponta final que fizemos não foi mero acaso e marcará a história do clube. Começou por escrever o treinador numa longa mensagem publicada nas redes sociais. Apesar do último lugar, diz, João Henriques sai orgulhoso pelo trabalho desenvolvido ao longo dos últimos meses, escreveu ainda o treinador de 53 anos. O Paris Saint-Germain voltou a sentar-se no trono do futebol europeu. A equipa orientada por Luís Henrique derrotou na tarde de sábado o Arsenal nas grandes penalidades por 4-3, depois do empate a uma bola no final dos 120 minutos da final da Liga dos Campeões disputada na Puskás Arena, em Budapeste. A formação londrina até entrou melhor na partida e colocou-se em vantagem logo aos 6 minutos após uma rápida transição ofensiva. Kai Havertz surgiu isolado perante Savanov e finalizou com eficácia fazendo 1-0 para os ingleses. Apesar da desvantagem, os campeões europeus assumiram o controle da posse de bola durante largos períodos bem contra, contudo, encontraram dificuldades para ultrapassar a organização defensiva dos ingleses, que chegaram ao intervalo em vantagem. Na segunda parte, o Paris Saint-Germain aumentou a pressão e acabou mesmo por ser recompensado aos 65 minutos. A Chiavica Carvacellia foi derrubado na área, Cristiano Mosquera e o árbitro assinalou grande penalidade. Chamando à conversão, Dembélé não desperdiçou e restabeleceu a igualdade. O gol parisiense abriu o jogo e proporcionou uma fase final mais intensa. O Arsenal voltou a procurar a baliza adversária, quando o Paris Saint-Germain esteve perto de revirar a volta em várias ocasiões, mas nenhuma das equipas conseguiu desfazer o empate antes do final do tempo regulamentar. A verdade é que o prolongamento trouxe mais cautela do que risco, o desgaste físico acumulado ao longo da temporada tornou-se evidente e as oportunidades de gol rarearam, levando a decisão para o desempate através das grandes penalidades. Nos penaltis, os franceses mostraram-se mais eficazes, o Arsenal viu a Becherese falhar uma das tentativas, enquanto Nuno Mendes permitiu a defesa de David Raya. Ainda assim, o momento decisivo surgiu no último remate dos londrinos, quando Gabriel Magalhães atirou por cima da baliza. Com este triunfo, Paris Saint-Germain conquista a Liga dos Campeões pela segunda época consecutiva e reforça o seu estatuto entre as grandes potências do futebol europeu. Os portugueses Vitinha, João Neves e Nuno Mendes e ainda Gonçalo Ramos celebraram assim mais um título continental ao serviço do clube parisiense. O Farense garantiu no sábado a continuidade da 2ª Liga ao empatar a 0 frente ao Belenenses no jogo da segunda mão do play-off. Depois do triunfo por 1-0 em Faro, os algarvios seguraram a vantagem e confirmaram a permanência no segundo escalão. A equipa de Faro entrou na eliminatória com vantagem mínima graças ao gol de André Candeias no primeiro encontro no estádio de São Luís. Em Lisboa, o Belenenses tentou desde cedo inverter a situação, assumindo mais posse de bola e pressionando alto, mas encontrou uma organização defensiva muito compacta por parte dos visitantes. Ora, os primeiros sinais de perigo surgiram logo na primeira parte, com remates de longe e bolas paradas a criar algum sobressalto. Ainda assim, o Farense conseguiu equilibrar os jogos, explorando saídas rápidas e fechando bem os caminhos para a sua baliza. Na segunda parte, o Belenenses aumentou a intensidade e aproximou-se várias vezes do golo. Houve mesmo uma das ocasiões mais perigosas do encontro, no lance de contra-ataque, em que a bola passou perto do poste, já com o guarda-redes batido. Do outro lado, os algarvios mantiveram a disciplina tática e foram travando as investidas adversárias. Nos minutos finais, a pressão dos Bobetas cresceu ainda mais, com várias tentativas de fora da área e cruzamentos sucessivos para a grande área, mas sem eficácia na finalização. Deste modo, o Farense resistiu até ao apito final e selou o seu objetivo no final da partida. José Faria, no Canal 11, fez a análise a mais desta etapa da vida do Farense, mantendo-se assim na segunda liga.
0: Uma competição a eliminar, duas mãos, sabemos da qualidade do Bolonenses, da dimensão do Bolonenses, só que não nos podemos esquecer quem trabalha no Farense, quem veste a camisola do Farense, tem que estar sempre no limite, tem que deixar a vida em campo, tem que ser com garra, com determinação, quando não for na qualidade, tem que ir na vontade, e foi isso que conseguimos desde o primeiro dia, foi aquilo que nós, quando chegamos, a equipa estava em último lugar. Nós entramos para o jogo no Marítimo em último lugar e gradualmente fomos subindo, fomos conseguindo somar pontos, fizemos 40 pontos, nunca uma equipa na segunda liga tinha descido com esses pontos. Desde que nós chegamos temos uma média pontual bastante acima da maior parte das equipas, e pronto, acabaram por nos tirar duas semanas de férias porque aconteceu o que aconteceu e tivemos que encarar este playoff como se fosse a vida ou morte, porque o peso histórico de um clube como o Farense assim o exige, não pode ser de outra maneira. Penso que nós fizemos o suficiente para sair para ser vencedores da eliminatória. Não nos podemos esquecer no jogo da primeira mão, temos as melhores oportunidades, podemos vir com uma vantagem mais dilatada. Sabíamos perfeitamente que esta equipa do Bolonense é uma equipa que traz um processo de trás, vários treinadores mas com muitos jogadores repetidos, ou seja, sempre muito, sabíamos disso, posse de bola, tentar procurar um jogo muito associativo, mas depois em termos efetivos pouco sumo, ou seja, sabíamos que a nível das transições, a nível dos duelos, teríamos que ser mais fortes, sabíamos que a nível de jogo de corredores iríamos ser mais fortes, e foi um bocadinho por aí, porque sabíamos perfeitamente o jogo que ia fazer, que o Bolonense iria fazer. Acho que estivemos bem, defendemos quanto mais defender, aos 30 minutos dominámos completamente a primeira parte, temos uma bola oposta do Menino, podíamos perfeitamente dilatar a vantagem, mais uma vez num grande estádio, campo grande, já tínhamos feito grandes exibições como em Leiria, em Vizela, no Marítimo. O São Luís tem uma mística incrível, mas as dimensões do terreno não ajudam para quem quer jogar. Agora acho que fizemos o necessário e acabamos por sair daqui com uma justa vitória, acho que somos os justos vencedores do playoff.
1: Do outro lado morava a decepção, o Bolonenses de Gonçalo Brandão não conseguiu mais uma vez este ano subir à segunda liga.
2: Tentámos tudo, lutámos até o fim, não tenho nada a apontar aos jogadores, faltou-nos em alguns momentos definição no último terço, faltou-nos também aquela pontinha de sorte para fazer o primeiro golo e depois estabilizar. Fizemos tudo o que tínhamos a fazer, arriscámos, acabámos com o lateral direito a central, e não conseguimos, e ao futebol. Só temos é que perceber que deste playoff, contra uma equipa que é bom não esquecer, que é uma equipa que estava na Primeira Liga o ano passado, é uma equipa que tem um orçamento de Primeira Liga, jogadores de Primeira Liga, e acho que não se notou essa diferença neste playoff. E foi o que eu disse aos jogadores agora no final. Tristes, chateados, porque estivemos perto do nosso sonho, que era subir à segunda liga, mas de consciência tranquila, porque deram tudo e conseguiram, nos dois jogos, isto na minha opinião, vale o que vale, ser melhor que o Farense.
1: Com este desfecho, o Bolonenses continua na Liga 13, enquanto que o Farense confirma a sua presença na próxima edição da segunda liga, depois de já ter sido despromovido no principal escalão do futebol português na época transata. Pelo menos 79 pessoas foram detidas no sábado e um polícia ficou ferido em Paris durante as comemorações do segundo título da Liga dos Campeões do Paris Saint-Germain. Informaram as autoridades locais no balanço provisório. Os distúrbios aconteceram nos Campos Elíseos, onde se reuniram cerca de 20 mil adeptos para assistir ao jogo, mas também perto do Parc des Princes, estádio do Paris Saint-Germain, na Place de la République. As cenas tensas, comuns em Paris após vitórias desportivas, foram registadas enquanto as autoridades francesas implementavam uma operação de segurança reforçada. Foram mobilizados 22 mil agentes em todo o país, 8 mil dos quais para Paris e a área metropolitana. Paris Saint-Germain, onde jogam vários portugueses, venceu o Arsenal de Budapeste por 4-3 nos penaltis, depois de uma igualdade 1-1 no prolongamento. A conquista da Liga dos Campeões pelo Paris Saint-Germain fez entrar mais 2 milhões de euros nos cofres do Benfica. O montante resulta de uma cláusula de bónus prevista no acordo celebrado entre os dois clubes, acuando a transferência de João Neves para o emblema francês. Os encarnados já haviam arrecadado durante a presente temporada outros 2 milhões de euros pelo número de jogos disputados pelo médio português ao serviço do clube de Paris Saint-Germain. Com este encaixe adicional, o Benfica atinge os 70 milhões de euros, alcançando o valor máximo de transferência por João Neves. Recorde-se que o médio português foi transferido para o Paris Saint-Germain por 60 milhões de euros, mais 10 milhões dependentes de objetivos que, com a conquista da Liga dos Campeões, ficaram totalmente cumpridos. O Boa Vista SAD apresentou na sexta-feira passada em tribunal um requerimento em que se compromete a entregar um novo plano de recuperação da sociedade receitas promovida ao segundo escalão distrital de futebol portuense, disse à Luz a fonte ligada ao processo. No documento, o administrador da insolvência da SAD, Reinaldo Mâncio da Costa, dá conta da decisão de reduzir ao mínimo indispensável a atividade desportiva da sociedade presidida pelo senegalês Farifai, que vai fazer uma aposta na equipa de sub-19 para a temporada 26-27 e assumiu compromisso de apresentar um novo plano até 15 de junho. De acordo com a mesma fonte, o administrador considera que esta solução permite assegurar uma continuidade mínima da atividade da SAD numa fase marcada pela complexidade do processo de recuperação financeira. Procurando travar a liquidação da Boa Vista SAD, o administrador deseja obter a aprovação do plano até 31 de julho, período durante o qual devem ser iniciadas negociações com os principais credores da sociedade. O Estrela da Amadora manifestou total confiança de que cumpre todos os requisitos exigidos para obter o licenciamento para disputar as competições profissionais de futebol da época 26-27, negando estar sujeito a punições. Escrevem que a Estrela da Amadora SAD não identifica qualquer fundamento que possa colocar em causa a obtenção do respectivo licenciamento, mantendo total confiança no cumprimento de todos os requisitos regulamentares exigidos pelas entidades competentes, informou em texto emitido no seu sítio oficial na internet. O emblema da Reboleira reagiu em comunicado à notícia do Jornal Record sobre uma queixa apresentada pelo Passo de Ferreira relativamente ao seu processo de licenciamento na Liga Portuguesa de Futebol Profissional. O emblema passense, que completou a 2ª Liga de Futebol no 17º e penúltimo lugar e, consequentemente, foi despromovido à Liga 3, alega que o Estrela da Amadora, que terminou a 1ª Liga no 15º lugar, detém dívidas a jogadores, clubes e à autoridade tributária de maneira numa situação que, a confirmar-se, incorreria em incumprimento e inviabilizaria a sua inscrição nos campeonatos profissionais. O clube de Lisboeta nega, acrescentando que, conforme foi agora divulgado por diversos órgãos de comunicação social e pode ser confirmado através dos registros oficiais da Liga Portuguesa, a Estrela da Amadora, SAD, não se encontra impedida de inscrever jogadores, nem está sujeita a qualquer proibição ou transfer ban, garantindo cumprir assim todos os pressupostos para disputar a Primeira Liga de Futebol em 26-27. O Instituto Português do Mar e da Atmosfera prevê para esta segunda-feira a céu pouco nublado limpo, apresentando períodos de muito nublado até ao meio da manhã e a partir do meio da tarde. Vento fraco a moderado, do noroeste, superando por vezes forte, com rajadas até 65 km por hora, junto ao Cabo Raso e em especial durante a tarde.
3: 18 graus.

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1: Em Beja, o agente da PSP foi agredido ao baludar pais de crianças que atiravam pedras a carros. Morreu o antigo ministro social-democrata Carlos Brito. O ministro da Administração Interna recusa a lei da rolha, diz que há liberdade e as pessoas podem falar. No Montijo, uma explosão no anexo de uma moradia causou um ferido grave. Carneiro assume que o Partido Socialista sai fragilizado depois das buscas. Ministra reconhece falta de recursos humanos no INEM após morte em Palmela. Ataque aos serviços informáticos da saúde deixa milhares de médicos sem poder passar atestados. Futebol, Mundial de 2026. A FIFA trava pausas táticas durante lesões de guarda-redes.
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1: Um agente da PSP foi agredido no sábado em Beja, a caminho da esquadra, na segunda SIC, que diz que a agressão aconteceu quando parou o carro depois de se perceber que um grupo de crianças estava a tirar pedras contra as viaturas que passavam. Ao abordar os pais das crianças que estavam no local, foi violentamente agredido. O agente da PSP ainda conseguiu fugir de carro até à esquadra, tendo sido transportado pelos colegas até ao hospital de Beja, onde foi submetido a uma pequena cirurgia. A PSP deteve um dos homens envolvidos nas agressões, será apresente ao juiz da instrução criminal para conhecer as medidas de coação. O PSD anunciou em comunicado a morte do antigo dirigente social-democrata Carlos Brito, que foi ministro da Defesa no segundo governo liderado por Cavaco Silva, governador civil e vereador da Câmara Municipal do Porto. Dizem que foi com tristeza que recebemos notícia do falecimento de Carlos Brito, personalidade de referência da vida pública portuguesa e destacado militante do PSD, lê-se na nota divulgada pelo partido. Carlos Eugênio Pereira de Brito nasceu a 19 de novembro de 1935 no Porto e era engenheiro civil. O PSD destaca que o seu antigo deputado Carlos Brito serviu Portugal com dedicação e elevado sentido de responsabilidade, assumindo diversas funções relevantes na administração pública, na vida política nacional e no poder local. Dizem que deixam-nos, de facto, um legado de dedicação ao desenvolvimento do país e de projeção da engenharia em Portugal, refere. No PSD, entre outros cargos, Carlos Brito desempenhou as funções de vice-presidente da Comissão Política Nacional e de conselheiro nacional do partido. Questionado sobre as declarações do secretário de Estado da Proteção Civil, que afirmou que ninguém poderá ficar impune sobre eventuais declarações acerca dos meios de combate aos incêndios, o ministro da Administração Interna, Luís Neves, defendeu que não pode andar cada um por si a falar.
3: Não há nenhuma lei da rolha, não há nenhum espartilho que as pessoas não possam falar. Agora, como devem compreender, em momentos de crise, em momentos de stress, o que interessa é a união e não, de facto, comunicações à látria que possam pôr em causa o trabalho coletivo. Portanto, o trabalho coletivo é feito sob coordenação, portanto, estamos muitas vezes, repito, sob stress e sob riscos acrescidos, portanto, convém que haja, de facto, uma união. Eu disse-o já mais do que uma vez e disse a todos, posso dizer, para esclarecermos de uma vez por todas essa questão. Bom, nos 18 distritos que estive, disse-os que a crítica deve ser feita nos locais próprios e nos meios próprios, no tempo próprio.
1: Ainda segundo o ministro da Administração Interna, em momentos de crise, em momentos de stress, o que interessa é a união e não, de facto, comunicações que possam pôr em causa o trabalho coletivo. Um homem de 55 anos sofreu um sábado ferimentos graves devido a uma explosão no anexo de uma moradia no concelho de Montijo, revelou a Proteção Civil. Segundo o Comando Subregional de Emergência e Proteção Civil de Setúbal, a explosão teve origem numa petija de gás que se encontrava no anexo de uma moradia situada na freguesia do Alto Estanqueiro Jardia, no concelho de Montijo. Contactada pela agência Lusa, fontes de bombeiros de Montijo explicou que a explosão causou ferimentos graves a um homem de 55 anos que foi transportado para o Hospital São José em Lisboa com o apoio da Viatura Médica de Emergência e a Reanimação do Barreiro. Diz que a vítima sofreu queimaduras em 80% do corpo, acrescentou a mesma fonte. O alerta para a ocorrência foi dado cerca das 13h30 e no local estiveram 16 operacionais dos bombeiros do Montijo, Vemero do Barreiro e a Ambulância de Suporte Imediato de Vida do Montijo e também da GNR. Em Rezende, José Luís Carneiro exigiu publicamente comportamentos irrepreensíveis nos planos éticos, morais e legais a todos os titulares de cargos políticos ou funcionários que atuem em nome do Partido Socialista. Durante a sua deslocação ao Conselho do Distrito de Viseu, o secretário-geral do PS reagiu aos desenvolvimentos da operação emergente que levou a buscas na sede do partido e à detenção do seu assessor de imprensa.
4: Estas informações prejudicam a imagem do partido. Ninguém desconhece isso. É por isso que nós temos que ter consciência de que quem representa o Partido Socialista, quem é militante, quem é dirigente, tem especiais responsabilidades éticas. É por isso que nós temos de ser intransigentes a exigir comportamentos irrepreensíveis no plano moral, no plano ético e no plano da legalidade. Colaboraremos com as autoridades e colocar-nos-emos, já nos colocamos, e colocar-nos-emos com as autoridades judiciárias para que todas as responsabilidades sejam apuradas. Neste caso, poderá mesmo haver lugar a termos de avaliar também se foi ou não posto em causa o interesse do próprio Partido Socialista enquanto instituição nacional.
1: José Luís Carneiro afirmou expressamente que a criação da Prestação Social Única, a PSU, foi uma medida originalmente desenhada pelo Partido Socialista.
4: Essa é uma medida que foi adotada pelos governos do PS. Agora, os termos em que ela vai ser aplicada, e é aí que há divergências, porque nós não podemos ver numa medida desta natureza uma medida de correção de comportamentos individuais e de comportamentos sociais.
1: A reação do líder do PS surge no momento em que o atual governo da Aliança Democrática aprovou em Conselho de Ministros os contornos da nova PSU, que agrega 13 prestações sociais não contributivas no único modelo. A Ministra da Saúde reconheceu que o INEM enfrenta a falta de recursos humanos após a morte de um homem de 63 anos que esperou mais de uma hora por assistência médica em Palmela. Ana Paula Martins garantiu, contudo, que o governo tem reforçado o recrutamento. A Ministra da Saúde, Ana Paula Martins, reconheceu no sábado que há falta de recursos humanos no Instituto Nacional de Emergência Médica após este homem ter morrido à espera de ajuda médica para Palmela, mas garantiu que o governo tem vindo a recortar.
5: As viaturas que estão inoperacionais são viaturas que estão inoperacionais muitas vezes ou maioritariamente por falta de recursos humanos. Aquilo que nós temos vindo a fazer é exatamente, desde há 2 anos e quase meio a esta parte, recrutar recursos humanos.
1: A Ministra da Saúde falava sobre o caso do homem de 63 anos que morreu na sexta-feira após passar mais de uma hora à espera de ajuda médica.
5: Enquanto o sindicato denuncia, o INEM esclarece. E o INEM já esclareceu a situação do caso que ontem se passou.
1: Em declarações ao Jornal de Notícias, o Instituto Nacional de Emergência Médica explicou que foram tentadas ativações baseias de merda do Hospital de Setúbal, Barreiro e Almada, bem como o CIV de Montijo, mas todos estes meios encontravam-se empenhados noutras ocorrências em curso. A ministra diz que aguardam novas viaturas.
5: 44 dessas viaturas, para ser precisa, que são muito importantes, que são as viaturas de as VMERs, não é? Suporte avançado de vida, que, como sabem, tinham centenas de milhares de quilómetros e que estavam completamente, a maior parte delas completamente, digamos, desgastadas e já com muita dificuldade, não só em cumprir a missão, mas também até em garantir as seguranças profissionais.
1: O ataque cibernético sofrido pelo Serviço Nacional de Saúde comprometeu seriamente os sistemas digitais de emissão de documentos médicos. O incidente informático resultou num acesso ilegal a dados de mais de 100 mil utentes através do roubo e uso de credenciais de um profissional de saúde, possivelmente recorrendo a mecanismos de inteligência artificial. Como consequência direta deste bloqueio e das medidas de segurança adotadas, milhares de médicos portugueses operando, sobretudo nos setores privado e social, viram-se completamente impedidos de utilizar as plataformas digitais para a emissão de documentação de clínica crucial.
6: A partilha de informação clínica ou de dados clínicos que são suportados no registro de saúde eletrónico também podem ter alguns constrangimentos apenas no setor privado. No sistema público está tudo a funcionar em pleno. Tem que se preencher o impresso da baixa médica. Adicionalmente, tem que se dar uma informação à Segurança Social que foi utilizado o impresso manual, exatamente porque o serviço digital não está em funcionamento.
1: Verificam-se graves limitações no acesso ao histórico e aos dados de saúde digitais dos utentes. No futebol, a FIFA vai apertar as regras no Mundial de 2026 e impedir que os jogadores aproveitem as paragens de explosão dos guarda-redes para receber instruções dos treinadores junto à área técnica. A novidade foi confirmada por Pierluigi Collina, presidente do Comitê de Arbitragem da FIFA, que explicou que sempre que um guarda-redes estiver assistido dentro do campo, os restantes jogadores terão de permanecer no relvado e deixam de poder deslocar-se ao banco para conversas rápidas com a equipa técnica. A medida surge depois de vários episódios nas últimas épocas em que as equipas aproveitaram paragens por alegadas queixas físicas dos guarda-redes para quebrar o ritmo do adversário ou reorganizar a equipa. Diz que os árbitros vão ser proativos, o guarda-redes tem direito a estar lesionado, mas os jogadores não têm o direito de abandonar o terreno de jogo para uma espécie de time-out com os treinadores, explicou Colina. A FIFA esclareceu ainda que não haverá cartões ou castigos disciplinares caso algum jogador se aproxime da área técnica nestas situações, ficando a gestão do momento nas mãos da equipa de arbitragem. O Instituto Português do Meio da Atmosfera prevê para esta segunda-feira céu pouco nublado ou limpo, apresentando períodos de muito nublado até ao meio da manhã e a partir do meio da tarde. Vento fraco a moderado, do noroeste, superando por vezes forte, com rajadas até 65 km por hora, junto ao Cabo Raso e em especial durante a tarde.
2: 18 graus.

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1: O presidente do Instituto do Cinema e do Audiovisual, Luís Xabi Vaz, disse que as autarquias têm de criar condições para exibir cinema português e fazê-lo chegar aos espectadores. Num debate no final da 11ª edição dos Encontros de Cinema Português, em Lisboa, Luís Xabi Vaz pediu uma interação mais profunda com as autarquias para que a oferta de cinema tenha um outro tipo de calendários e com mais espaço para filmes portugueses. Diz que a maior parte das autarquias tem de criar condições para que a exibição de cinema seja uma realidade e uma exibição que faça sentido num trabalho com escolas, que neste momento não é possível, e que exista uma interligação maior entre os Ministérios da Educação e da Cultura. É um trabalho em rede que vai demorar tempo, mas que está em curso, disse. O apelo do presidente do ICA ao poder local surge semanas depois de terem sido divulgadas conclusões do grupo informal de trabalho pedido pelo governo para avaliar e apresentar propostas de resposta ao aumento de fechos de salas de cinema em 2025 e 2026. Entre as recomendações saídas desse grupo de trabalho está o envolvimento dos auditórios municipais, da rede de teatros e cineteatros portugueses, para que capacitem os seus técnicos em medição de cinema e tenham mais programação regular cinematográfica, sobretudo em locais onde há menor oferta. O mesmo grupo de trabalho alertou ainda para a realidade nacional da exibição de cinema. É estruturalmente assimétrica, com 5 capitais de distrito sem exibição regular: Beja, Bragança, Guarda, Porto Alegre e Viana do Castelo. Há igualmente muitos concelhos sem exibição de cinema, pelo que uma meta ambiciosa seria garantir a exibição de cinema em todos os concelhos até 2027, lê-se o relatório do grupo de trabalho. Segundo Luís Xabi Vaz, o ICA está num processo interno de revisão de procedimentos que deverá passar igualmente pela aplicação do plano estratégico para 24-28. Diz: temos uma enorme preocupação, temos de fazer um esforço extra para que o cinema chegue às pessoas e que as pessoas compreendam o cinema português, que as pessoas gostem e não gostem, porque isso faz parte desta dinâmica, disse. De acordo com os dados mais recentes do ICA, este ano, com estatísticas recolhidas até abril, estrearam 15 filmes portugueses nas salas de cinema, o que representa uma cota de 11% face ao total de obras estreadas nos cinemas. Em termos de espectadores, nesse mesmo período, a cota situa-se em 1,4%, com 50.564 entradas, enquanto que a cota de receita de bilheteira foi de 1%, totalizando cerca de 242.600 euros. No debate, o produtor Paulo Branco lamentou que em Portugal não haja o mesmo esforço de países como Espanha e França de colocar as artes, e em particular o cinema, nas escolas e no sistema educativo. Diz: estamos sozinhos no trabalho de exibição e divulgação do cinema português, constatou o produtor, dizendo que é indispensável o envolvimento dos municípios e igualmente a comunicação social. No debate participam ainda o investigador Manuel Damasio, da Universidade Lusófona, a responsável pela Nós Audiovisuais, Susana Barbato, e os produtores Luís Urbano e Luís Miranda, encerrando a 11ª edição dos Encontros de Cinema Português, durante os quais foram apresentados mais de 40 projetos de cinema português em diferentes fases de produção, com expectativa de estreia nos cinemas nos próximos meses e em 2027. No encontro Nós Audiovisuais, apresentou o seu próprio estudo de mercado sobre hábitos de consumo dos portugueses e a relação com o cinema português, com base no inquérito online feito a 300 pessoas entre os 18 e os 64 anos em Portugal continental. Segundo este estudo, 41% dos inquiridos não viram um filme português no último ano e apenas 26% viram um ou dois filmes no ano. Dos que responderam ao inquérito online, 45% têm referências negativas em relação ao cinema português, nomeadamente que é chato e aborrecido e tem baixa qualidade. Quando questionados sobre o modo como viram o cinema português, 45% dos inquiridos responderam que foi em canais televisivos, 24%, e em plataformas de streaming, e 21% nas salas de cinema. Sobre as razões apontadas para não ver mais cinema português, 36% reclamam da falta de informação, 31% disseram que as histórias não lhes interessam, para 29% não existem filmes suficientes para ver mais vezes. 26% ainda alegaram que é aborrecido, lento e ou demasiado intelectual.

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1: Início de junho traz jato polar com a possibilidade de aguaceiros. Um morto e um ferido após despiste de um veículo nas Caldas da Rainha. Montenegro foi reeleito para mais um mandato à frente do PSD. O governo está concentrado na prevenção máxima aos incêndios. No futebol, Cabo Verde venceu a Sérvia no amigável antes do Mundial 2026.
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1: Depois de um final de mês de muito calor, o início de junho trará algumas mudanças, incluindo descidas de temperatura. De acordo com a Meteorred de Portugal, a principal responsável desta mudança será a corrente de jato polar, que deverá tornar-se progressivamente mais ondulado sob o Atlântico Norte. A primeira semana de junho traz algumas mudanças, incluindo descidas de temperatura. O Meteorred de Portugal explica que a principal responsável desta mudança é a corrente de jato polar. Tudo isto irá permitir a descida de massa de ar frio para latitudes mais próximas da Península Ibérica, refere, e será a partir do dia 2 de junho que se registará uma mudança, uma vez que o padrão atmosférico poderá começar a alterar-se. Uma série de depressões no Atlântico Norte irá empurrar a corrente de jato polar para o sul, aproximando-a da Península Ibérica, salienta na nota partilhada no site. Desta forma, à superfície, esta alteração poderá traduzir-se num aumento gradual da nebulosidade, da umidade e do vento. Poderão ainda ocorrer alguns períodos de precipitação fraca, sobretudo nas regiões norte e centro. Será, no entanto, entre 5 e 7 de junho que surgem as maiores diferenças, tendo em conta que o jato polar irá apresentar uma ondulação muito acentuada, permitindo a descida de ar polar marítimo para latitudes pouco habituais para o início de junho. Segundo a Meteorred de Portugal, este é um cenário que favorece uma atmosfera mais instável, aumentando significativamente a probabilidade de aguaceiros e chuva persistente durante o primeiro fim de semana de junho. Já o segundo modelo mantém essa massa de ar frio mais ligada ao jato polar e mais afastada de Portugal, o que reduzirá os efeitos diretos sobre o nosso país. O despiste de um veículo ligeiro de passageiros na autoestrada A8, nas Caldas da Rainha Liria, causou um morto e um ferido ligeiro, confirmou a Alusa, fonte da Proteção Civil. O acidente ocorreu ao quilómetro 83,5 da A8 e envolveu apenas um veículo, disse a Alusa, fonte do Comando Sub-Regional de Emergência e Proteção Civil do Oeste. O alerta foi dado às 17h43, no local estiveram os bombeiros de óbitos, o Instituto Nacional de Emergência Médica e a Guarda Nacional Republicana, além da concessionária da autoestrada, segundo a mesma fonte. Montenegro foi reeleito para mais um mandato à frente do PSD com 94,8% dos votos nas eleições diretas do partido. O atual primeiro-ministro concorreu como candidato único e assegurou um novo mandato de 2 anos à frente dos sociais-democratas.
3: Temos, portanto, uma enorme responsabilidade. Estamos focados em não defraudar as expectativas que foram criadas sobre nós. Sabemos que as pessoas, os portugueses, nos confiaram a responsabilidade de olhar pelo seu presente e pelo seu futuro. E é isso que estamos a fazer. Somos um país com pontes com todos os continentes, com todos os espaços e geografias à volta do mundo. E é por isso que nós podemos ajudar também a resolver conflitos, a ultrapassar muitos das divergências que a nível político e comercial hoje nos comprimem a capacidade de crescimento.
1: No universo de cerca de 57 mil militantes inscritos, votaram apenas 15.261 pessoas. A abstenção foi superior a 70%, refletindo uma mobilização menor face a eleições anteriores. O ministro da Administração Interna, Luís Neves, assumiu que o governo está focado na prevenção máxima aos incêndios, alterando a estratégia para priorizar a antecipação face ao combate direto. O investimento na área da prevenção subiu para 55% do orçamento total dedicado aos fogos. Luís Neves, ministro da Administração Interna.
4: Não se pode andar cada um por si a falar, e o que ele disse precisamente é que quem vai para o terreno e sobretudo vai dar apoio não pode dizer quando chega ao local não tem um objetivo definido para poder intervir. Não há lei da rolha nenhuma, há liberdade, as pessoas podem falar. O que eu entendo é que, e volto a dizer, em momentos próprios há locais próprios para se fazer a crítica. Não há nenhum espartilho que as pessoas não possam falar. Agora, como devem compreender, em momentos de crise, em momentos de stress, o que interessa é a união e não, de facto, comunicações à látere que possam pôr em causa o trabalho coletivo.
1: Ainda ao Ciresp, a oposição mantém fortes dúvidas e críticas, mesmo com a prontidão do Governo em divulgar o relatório da Inspeção-Geral de Finanças. A polémica intensificou-se devido a suspeitas de interferência política em irregularidades na gestão da rede.
4: o relatório está aberto, que houve alguém que tenha pedido que teve acesso a esse documento. Não há qualquer problema, nem nesse documento, nem o documento que foi mais preparado para as pessoas entenderem uma linguagem menos técnica. Portanto, o Governo está preparado e eu próprio estamos preparados para partilhar tudo. E vamos partilhar, naturalmente, e vamos partilhar, porque temos todo o interesse em partilhar.
1: Luís Neves acrescenta que o Governo está a fazer de tudo para que quando o Siresc funcione, quando for preciso.
4: Tem que deixar de ser diabolizado e está a ser preparado para ter uma resposta que é aquela que vem em conta de todos. Já falhou várias vezes e é evidente que há questões que poderá voltar a falhar, mas o Governo está muito empenhado, tem uma verba muito significativa no PTRR. Não é segredo para ninguém, é do conhecimento global de todos os equipamentos que estamos, Starlinks, por satélite, redundâncias de equipamentos, redundâncias de energia.
1: Cerca de 1.500 operacionais estão no terreno a limpar milhões de árvores caídas e combustível acumulado devido à depressão Kristin. No futebol, Cabo Verde impôs-se no domingo perante a Sérvia com uma vitória por 3-0 em jogo amigável no decurso de um estágio de preparação em Portugal que antecede a estreia dos cabo-verdianos a Mundiais de Futebol. Numa partida disputada no estádio do Restelo em Lisboa, o médio Kevin Pina inaugurou o marcador aos 11 minutos para os Tubarões Azuis, que na segunda parte, num curto espaço de tempo, marcaram por mais duas vezes, por Larves Duarte, aos 59, e Gilson Benchamiol, aos 62, e materializaram um triunfo justo e incontestável. A Sérvia, que falhou a qualificação para o Mundial 2026, agendado para o decorrer do mês de junho, de 11 de junho até 19 de julho, nos Estados Unidos, México e no Canadá, no qual Cabo Verde se apresentará em estreia, revelou dificuldades para se adaptar ao forte calor que se fez sentir na capital portuguesa. A partida jogou-se perante uma tarde de sol e sob 28 graus de temperatura. Os cabo-verdianos dominaram a partida e ainda dispuseram de mais oportunidades para marcar perante uma congénere Sérvia que não apresentou várias das suas principais figuras e apenas esteve perto de marcar perto do intervalo aos 45+1, através de um livre direto apontado por Costa, que embateu na barreira e cuja trajetória quase ludibriou o guarda-redes Vozinha. Além do guardião ligado aos Chaves na segunda liga, Cabo Verde, seleção treinada por Pedro Leitão Brito, conhecido por Pubista, contou também de início com o Sidney Lopes Cabral, do Benfica, Telmer Canjo, do Guimarães, e Giovanni Cabral, do Estrela da Amadora, como futebolistas contratualmente ligados a clubes portugueses. Cabo Verde, apurado pela primeira vez para um Mundial de Futebol, vai enfrentar Espanha, Uruguai e Arábia Saudita no grupo H da competição. A seleção cabo-verdiana vai disputar o primeiro jogo com a Espanha no dia 15 de junho e enfrenta na segunda jornada o Uruguai a 21 de junho e fecha a fase de grupos frente à Arábia Saudita a 26 de junho.

0: fábrica do automóvel.
1: Na semana passada, a Stellantis anunciou um avultado investimento plurianual de 60 mil milhões de euros para se relançar no mercado. E a fábrica de Mulhouse, em França, vai receber 1 milhão de euros para a produção de automóveis elétricos. Segundo o jornal Le Monde, foi o que anunciou o presidente de França, Emmanuel Macron, no recente encontro privado com representantes do setor no Palácio do Eliseu. O chefe de Estado francês fala no futuro industrial genuíno para Mulhouse. Um investimento, diz, permite que abordar com confiança o aumento da produção de veículos elétricos em França. A produção de novos modelos elétricos do grupo Stellantis, em Mulhouse, deverá começar já em 2029. Por enquanto, não se sabe quais serão lá fabricados, nem de que marcas. O construtor remete mais detalhes para quando existirem anúncios oficiais, escreve também Le Monde, que sublinha que era uma das poucas a ser novos modelos alocados e estava por isso com um futuro incerto. Atualmente, Mulhouse produz cerca de 135 mil automóveis por ano, segundo o delegado sindical Laurent Gauthierat, que em declarações ao Alsace. Liderando na produção de carros eletrificados, a China tem também um mercado interno muito concorrido e repleto de ofertas, e como comprova um relatório da Agência Internacional para a Energia. O Global EV Outlook, relatório anual sobre o panorama de eletrificação automóvel, revela que no final do ano passado existiam perto de 700 modelos de carros eletrificados disponíveis na China, entre os mais de 1.100 modelos no total. Sublinha o documento que o crescimento do número de modelos de carros eletrificados foi o principal motor de uma expansão na disponibilidade de modelos automóveis no passado. O crescimento rondou os 10%, 25%, considerando só os eletrificados. Também se pode ler que a China é o único mercado com mais modelos elétricos do que convencionais, algo que atribui à forte concorrência dos fabricantes daquele país asiático, cada vez mais dedicados à eletrificação.
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1: Em Palmela, dois lares clandestinos foram encerrados pela Segurança Social. O Chega tem luz verde para voltar a votar sobre a perda de nacionalidade. Começou a fase Charlie para os incêndios. No futebol, o Benfica falha a contratação de Marco Silva por divergências financeiras.
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1: O Instituto da Segurança Social encerrou durante o mês de maio dois lares clandestinos, um deles em Lagamessas, no concelho de Palmela, foi encerrado na sexta-feira, 29 de maio, de forma urgente e imediata. O outro, localizado no Montijo, ocorreu no passado dia 21 de maio. O Instituto da Segurança Social encerrou durante o mês de maio dois lares clandestinos, um deles, como já frisámos, em Lagamessas e o concelho de Palmela, e o outro no Montijo. No estabelecimento ilegal encontravam-se 11 idosos, 9 mulheres e 2 homens, com uma média de idade de 78 anos, referindo ao comunicado enviado às redações no sábado. A Segurança Social afirma ainda que os 11 idosos, 10 ficaram com famílias e uma pessoa foi encaminhada para uma instituição de saúde. A mesma nota esclarece que o encerramento decorreu de uma ação dos serviços de fiscalização do Instituto da Segurança Social, que constataram que as condições higiossanitárias de salubridade e de segurança em que os idosos se encontravam acolhidos constituíam um perigo iminente para a sua integridade física, saúde, conforto e bem-estar, justificando-se então o encerramento imediato e coercivo. O ISS, no mesmo comunicado, adianta ainda que foi encerrado outro lar no dia 21 de maio, como resultado desta ação conjunta com o Núcleo de Investigação e Apoio a Vítimas Específicas da GNR de Setúbal e a Autoridade de Saúde. O Instituto de Segurança Social encerrou um lar clandestino em Pinhal Novo. Neste lar encontravam-se então 13 pessoas, 9 mulheres e 4 homens, com média de idades de 80 anos. Dizem que após o contacto com as respectivas famílias, 5 pessoas foram encaminhadas para respostas sociais condignas e 8 ficaram com familiares. Pode ler-se. De janeiro a 30 de abril, os serviços de fiscalização do Instituto da Segurança Social realizaram na área de idosos um total de 167 ações de fiscalização e encerraram de forma urgente e imediata 7 estabelecimentos clandestinos. O Chega recebeu luz verde do Presidente da Assembleia da República, José Pedro Guiar Branco, para levar a plenário o seu requerimento para ser reapreciado o decreto que cria a pena acessória de perda de nacionalidade, diploma chumbado pelo Tribunal Constitucional. Segundo o Chega, o despacho de José Pedro Guiar Branco a admitir o requerimento foi comunicado à bancada do partido na sexta-feira e o agendamento do debate sobre a reapreciação do decreto que cria a pena acessória de perda da nacionalidade, alterando o Código Penal, poderá ser feito na próxima reunião da Conferência de Líderes. No início deste mês, o Tribunal Constitucional declarou inconstitucional, por unanimidade, a criação desta pena acessória de perda da nacionalidade no Código Penal, numa segunda versão do decreto do Parlamento, invocando a violação dos princípios da igualdade e proporcionalidade. No despacho, o Presidente da Assembleia da República refere-se que a reapreciação do decreto pode ser agendada para a reunião plenária, já que reúne os requisitos formais para desencadear o procedimento nos termos da Constituição. A fase Charlie do dispositivo especial de combate a incêndios rurais já arrancou oficialmente nesta segunda-feira, 1 de junho. Este período marca o primeiro grande reforço significativo de meios humanos, terrestres e aéreos em todo o território nacional antes da fase mais crítica do verão. Estamos no mês de maio mais quente sempre, como dizem os especialistas.
3: Este é o maio mais quente que tivemos nas nossas vidas, mas será também, provavelmente, o mais fresco até ao resto das nossas vidas. E, portanto, a tendência é que a temperatura aumente, que tenhamos padrões climáticos imprevisíveis.
4: Nós estamos a ter temperaturas muito altas, até uma onda de calor no final do mês de maio, o que não é comum. Estas ondas de calor que têm surgido mais tarde, junho, julho, agosto, elas são realmente aquelas situações meteorológicas que criam as piores condições para os incêndios. Tudo leva a crer que não vamos ter tempo para fazer, vá lá, a limpeza ou a eliminação de todos estes resíduos que caíram, que a tempestade deixou.
3: A mim espanta-me que também esta limpeza esteja a acontecer agora, sendo que é expectável com um inverno tão chuvoso como nós tivemos, que haja tanta matéria combustível e, portanto, existem mais plantas disponíveis para arderem.
1: Para a fase Chara do dispositivo especial de combate a incêndios rurais, que decorre durante este mês de junho, estão mobilizados 13.335 operacionais distribuídos por mais de 2.300 equipas. Estes recursos contam ainda com o apoio direto de quase 3.000 veículos e 78 meios aéreos.
3: que os perigos não ocorrem só na floresta portuguesa e também se pode falar daquilo que são os perigos para as populações em centros urbanos.
4: Estou seguro que esta região que foi mais afetada pelas tempestades e que não tenha havido tempo para fazer a limpeza desejada, creio que vai ter um esforço mais intenso por parte das autoridades em termos de vigilância, de monitorização, de capacidade de primeira intervenção.
1: Xavier Viegas, que elaborou o relatório dos incêndios de Pedrógão Grande, mostra-se preocupado.
4: Noto que o que se passou lá em 2017, se voltasse a repetir alguma coisa semelhante em termos de estado da floresta, não estamos melhor.
1: Quanto ao contingente para esta fase, Charles vai manter-se em alerta e será progressivamente adaptado até à fase delta de 1 de julho a 30 de setembro, à altura em que o empenhamento atinge a capacidade máxima total anual prevista, que conta globalmente com 15.149 elementos e 2.596 equipas. No futebol, a menos de um mês do início da pré-época, o Benfica ainda não tem treinador. Marco Silva foi, nos últimos dias, o nome apontado para a contratação, mas, segundo o Jornal Record, o clube e o treinador não chegaram a acordo e vão seguir caminhos separados. Na origem da ruptura estão, ao que tudo indica, divergências financeiras. Já na manhã de ontem, a edição do Jornal A Bola tinha avançado que o acordo estava tremido. O técnico queria ter autonomia total na construção do plantel, na organização da estrutura de futebol e na programação da época, condições que o Benfica não aceitou. Perante este cenário, o clube vê-se assim obrigado a procurar outra solução numa altura em que a continuidade de José Mourinho foi mesmo colocada de parte pela estrutura do clube. José Mourinho deverá ser oficializado no Real Madrid a 7 de junho, caso Florentino Pérez vença as eleições.

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2: A Artes Brito acaba de lançar a linha 1918. A marca portuense, com mais de um século de história, regressou às suas origens para construir algo novo. 8 coleções de eau de toilette com identidade própria, acompanhadas de sabonetes, perfumados, cremes de mãos e velas. O resultado é um universo coerente entre o arquivo gráfico e olfativo da marca, que serve de ponto de partida para uma proposta contemporânea que promete reconfortar o seu cotidiano. Para assinalar o seu lançamento, criaram ainda uma expressão física do que os aromas evocam. Na Lisboa Design Week 2026, a Arte Espírito apresenta Sentir o Tempo, It's All About Time, uma instalação concebida por Sam Baron e Joana Teixeira, que ocupa uma antiga capela do século XVI. Pensada como um percurso sensorial que articula cheiro, visão, som, toque e movimento, a instalação funciona como um jardim escultório onde flores emergem de volumes inspirados na forma do sabonete, um dos produtos mais icónicos da marca. Os visitantes podem levar consigo elementos impressos, perfumados, como as fragrâncias da linha, como lembrança desta experiência. Desta forma, prova-se ainda que o tempo se tornou talvez um dos maiores luxos que temos, como o próprio Sam Baron resume. Pode visitar a instalação de 27 a 31 de maio na Ermida de Ascensão de Cristo, na Calçada do Combro 74, e a linha 1918 está disponível em artesbrito.com e em pontos de venda selecionados.
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1: Há praias que podem ficar sem vigilância, avisa a Associação Nacional de Nadadores Salvadores. Banco Alimentar recolhe mais de 1000 toneladas de bens só no primeiro dia de campanha. Hospitais em ruptura alertam os administradores hospitalares. No desporto, o Conselho de Arbitragem defende a intervenção do VAR em Budapeste Canto.
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1: Na véspera do início da época balnear na maioria das praias do país, a Associação Nacional de Nadadores Salvadores alerta para a falta de meios humanos em número suficiente para assegurar todos os espaços. O presidente da Associação, Alexandre Tadeia, avisa mesmo que poderá haver praias onde a vigilância adequada não possa ser assegurada. Diz que temos a certeza de que muitas praias do país vão ter muitas dificuldades em ter a quantidade de nadadores salvadores que deviam ter, alerta Alexandre Tadeia, convicto que há praias que não irão conseguir mesmo que o dispositivo de segurança necessário para funcionar. Como é depois que as autoridades vão permitir que isso aconteça? Não sabemos, admite. Para sustentar este alerta, Alexandre Tadeia faz as contas aos recursos humanos disponíveis, esclarecendo que não se trata de uma questão de quantidade, mas de disponibilidade dos profissionais. Neste momento, deveríamos ter disponíveis a poder trabalhar 6 mil nadadores salvadores para cumprir o rácio necessário de um nadador salvador por cada 40 horas semanais e, na realidade, não temos, explica o responsável. Há 5 mil formados e desses nem sequer metade estão disponíveis para trabalhar. O problema só não é maior porque na época balnear não começa todo o país na mesma altura, avisa. Para fazer face às dificuldades, o Presidente da Associação defende melhores condições para o exercício da profissão, desde logo aponta estabelecer a vigilância das praias todo o ano, de forma a haver maior retenção dos profissionais, bem como medidas que garantam mais atração da profissão e incentivos que já estão publicados na lei desde 2014, mas ainda não são uma realidade. A campanha do Banco Alimentar contra a Fome arrancou no sábado e recolheu mais de 1000 toneladas de bens no primeiro dia de campanha, revelou a Presidente da Federação Portuguesa dos Bancos Alimentares, Isabel Jouni. No primeiro dia de campanha, diz, foram doados 1.024 toneladas de produtos, confirmou Isabel Jouni, elogiando a solidariedade de quem contribuiu. Com voluntários em mais de 2 mil supermercados por todo o país, o valor doado no sábado correspondia a mais de 7% do que no período homólogo. Porém, a representante acredita que a campanha ainda está longe de acabar devido à afluência imprevisível nas superfícies comerciais. Dizem que a campanha só está completa no final de domingo porque há muita flutuação de ida aos supermercados. Insiste, esta campanha terminou no domingo em colaboração com 21 bancos alimentares portugueses e cerca de 40 mil voluntários. Os administradores hospitalares avisam que o aumento do internamento social está a colocar o Serviço Nacional de Saúde em situação de ruptura. O alerta surge após os dados mais recentes que confirmarem um crescimento de 20% neste tipo de internamentos nos hospitais públicos. Atualmente existem mais de 3 mil camas ocupadas indevidamente por doentes que já têm alta clínica, mas permanecem no hospital por falta de resposta familiar ou de vagas na Rede Nacional de Cuidados Continuados Integrados. Xavier Barreto.
3: Mais cerca de 15 a 20% do que é que tínhamos em março, e portanto eu diria que neste momento teremos 3.400 camas ocupadas por doentes de forma inadequada, doentes que não deviam estar no hospital, que deviam estar na rede de cuidados continuados. Nós temos hospitais que têm 20% das suas camas, em alguns casos até mais, ocupadas com internamentos inadequados.
1: Os internamentos sociais estão a pôr em causa cirurgias e internamentos urgentes.
3: Estamos quase no verão e temos um número recorde de camas ocupadas nos hospitais que está a colocar em causa a resposta a todos os outros doentes.
1: Xavier Barreto diz que o assunto não é novo.
3: Nós tínhamos alertado para isto, como sabe, há muitos anos, para um problema que é crescente, que nunca parou de aumentar ao longo destes anos, tem consequências gravíssimas para as pessoas que ficam, muitas vezes, meses ou anos no hospital, mas agora é mais do que isso. Agora este fenómeno está a colocar em causa o próprio funcionamento do Serviço Nacional de Saúde.
1: Já a Ministra da Saúde diz que o Governo já disponibilizou cerca de 200 camas nas Misericórdias.
4: Neste momento já temos quase 200 camas disponíveis e, portanto, já começámos a fazer essa, digamos, retirada de doentes. Nós temos áreas do país ou regiões do país mais, digamos, com maior pressão. Uma delas é o Algarve.
3: Nós soubemos a semana passada, pelo menos nas Misericórdias, teriam sido abertas 150 camas intermédias das 400 que o Governo prometeu. Obviamente que não vai resolver nada. Os hospitais contratualizam diretamente cerca de 1000 camas ao setor privado e social. Se o Governo, se a intenção do Governo for utilizar uma parte destas 1000 camas, dar-lhes um outro nome e apresentá-las de forma diferente, obviamente que isso não vai resolver o nosso problema.
1: A questão prende-se com o envelhecimento da população. No futebol, o presidente do Conselho de Arbitragem da Federação Portuguesa de Futebol, Luciano Gonçalves, defendeu a extensão do protocolo de intervenção do vídeo-árbitro a pontapés de canto mal assinalados e outras situações de jogo. Em linha com a posição do International Football Association Board, o organismo responsável pelas leis do futebol, Luciano Gonçalves considerou que o VAR deverá ter um âmbito de intervenção mais alargado do que o atual, que se limita a golos, grandes penalidades, cartões vermelhos diretos e erros de identificação. Questionado sobre a possibilidade de novas alterações a entrar em vigor já na próxima temporada, o líder do Conselho de Arbitragem salientou que a decisão ultrapassa a arbitragem. O vídeo-árbitro Tiago Martins mostrou-se igualmente favorável à possibilidade de alargar a intervenção do VAR, medida que também foi proposta pelo Sporting em Assembleia Geral da Liga, mas alertou para a necessidade de preservar o tempo útil de jogo. Sob o eventual agravamento das multas por lesão da honra e a reputação, injúrias e protestos à equipa de arbitragem, aprovado pelos clubes da Assembleia Geral da Liga, Luciano Gonçalves considerou tratar-se de uma oportunidade para proteger o futebol. Tiago Martins recordou que a medida terá ainda de ser ratificada em Assembleia Geral da Federação Portuguesa de Futebol e considerou que está alinhada com as posições defendidas pela Associação Portuguesa de Árbitros de Futebol.

0: 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A Agência de Energia e Ambiente da Arrábida acolheu mais um encontro da iniciativa Arrábida Zero Emissões, reunindo em Palmela mais de 20 entidades locais, entre municípios, associações, empresas e especialistas em energia e ambiente. O evento centrou-se no desenvolvimento dos planos locais sustentáveis de aquecimento e arrefecimento, instrumento essencial para descarbonizar o consumo de energia em edifícios e sistemas urbanos. A iniciativa Arrábida Zero Emissões promove encontros periódicos com os signatários do Memorando de Entendimento para a Neutralidade Carbónica e outras entidades com interesse na sustentabilidade do território. A plataforma web da iniciativa permite que entidades e cidadãos partilhem as suas ações de mitigação de emissões, promovendo a transparência e a troca de experiências no caminho para a neutralidade carbónica.
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1: Cabo Verde venceu a Sérvia no amigável antes do Mundial 2026. O Benfica falha a contratação de Marco Silva por divergências financeiras. O Conselho de Arbitragem defende a intervenção do VAR em pontapés de canto. Mundial de 2026. A FIFA trava pausas táticas durante lesões de guarda-redes. João Henriques despede-se do AVS. O Paris Saint-Germain conquista o bicampeonato europeu após drama nos penaltis frente ao Arsenal. O Farense assegura a permanência na segunda liga após nulo no Restelo. Liga dos Campeões, festa em Paris acaba com dezenas de detidos e um polícia ferido. O Benfica arrecada mais 2 milhões de euros com a conquista do Paris Saint-Germain. O Boa Vista com um novo plano de recuperação até ao final de julho para travar a liquidação. O Estrela da Amadora diz cumprir requisitos para o licenciamento. Cabo Verde impôs-se no domingo perante a Sérvia com uma vitória por 3-0 em jogo amigável no decurso de um estágio de preparação em Portugal que antecede a estreia dos cabo-verdianos a Mundiais de Futebol. Numa partida disputada no estádio do Restelo em Lisboa, o médio Kevin Pina inaugurou uma marcador aos 11 minutos para os Tubarões Azuis, que na segunda parte, num curto espaço de tempo, marcaram por mais duas vezes, por Larus Duarte, aos 59, e Gilson Benchamiol, aos 62, e materializaram um triunfo justo e incontestável. A Sérvia, que falhou a qualificação para o Mundial 2026, agendado para o decorrer do mês de junho, de 11 de junho até 19 de julho, nos Estados Unidos, México e no Canadá, no qual Cabo Verde se apresentará em estreia, revelou dificuldades para se adaptar ao forte calor que se fez sentir na capital portuguesa. A partida jogou-se perante uma tarde de sol e sob 28 graus de temperatura. Os cabo-verdianos dominaram a partida e ainda dispuseram de mais oportunidades para marcar perante uma congénere Sérvia que não apresentou várias das suas principais figuras e apenas esteve perto de marcar perto do intervalo aos 45+1, através de um livre direto apontado por Costa, que embateu na barreira e cuja trajetória quase ludibriou o guarda-redes Vozinha. Além do guardião ligado aos Chaves da 2ª Liga, Cabo Verde, seleção treinada por Pedro Leitão Brito, conhecido por Pubista, contou também de início com o Sidney Lopes Cabral, do Benfica, Telmo Arcanjo, do Guimarães, e Giovanni Cabral, do Estrela da Amadora, como futebolistas contratualmente ligados a clubes portugueses. Cabo Verde, apurado pela primeira vez para um Mundial de Futebol, vai enfrentar Espanha, Uruguai e Arábia Saudita no grupo H da competição. A seleção cabo-verdiana vai disputar o primeiro jogo com a Espanha no dia 15 de junho e enfrenta na segunda jornada o Uruguai a 21 de junho e fecha a fase de grupos frente à Arábia Saudita a 26 de junho. A menos de um mês do início da pré-época, o Benfica ainda não tem treinador. Marco Silva foi, nos últimos dias, o nome apontado para a contratação, mas, segundo o jornal Record, o clube e o treinador não chegaram a acordo e vão seguir caminhos separados. Na origem da ruptura estão, ao que tudo indica, divergências financeiras. Já na manhã de ontem, a edição do jornal A Bola tinha avançado que o acordo estava tremido. O técnico queria ter autonomia total na construção do plantel, na organização da estrutura do futebol e na programação da época, condições que o Benfica não aceitou. Perante este cenário, o clube vê-se assim obrigado a procurar outra solução numa altura em que a continuidade de José Mourinho foi mesmo colocada de parte pela estrutura do clube. José Mourinho deverá ser oficializado no Real Madrid a 7 de junho, caso Florentino Pérez vença as eleições. O presidente do Conselho de Arbitragem da Federação Portuguesa de Futebol, Luciano Gonçalves, defendeu a extensão do protocolo de intervenção do vídeo-árbitro a pontapés de canto mal assinalados e outras situações de jogo. Em linha com a posição do International Football Association Board, o organismo responsável pelas leis do futebol, Luciano Gonçalves considerou que o VAR deverá ter um âmbito de intervenção mais alargado do que o atual, que se limita a golos, grandes penalidades, cartões vermelhos diretos e erros de identificação. Questionado sobre a possibilidade de novas alterações entrarem em vigor já na próxima temporada, o líder do Conselho de Arbitragem salientou que a decisão ultrapassa a arbitragem. O vídeo-árbitro Tiago Martins mostrou-se igualmente favorável à possibilidade de alargar a intervenção do VAR, medida que também foi proposta pelo Sporting em Assembleia Geral da Liga, mas alertou para a necessidade de preservar o tempo útil de jogo. Sob o eventual agravamento das multas por lesão da honra e a reputação, injúrias e protestos à equipa de arbitragem, aprovado pelos clubes da Assembleia Geral da Liga, Luciano Gonçalves considerou tratar-se de uma oportunidade para proteger o futebol. Tiago Martins recordou que a medida terá ainda de ser ratificada em Assembleia Geral da Federação Portuguesa de Futebol e considerou que está alinhada com as posições defendidas pela Associação Portuguesa de Árbitros de Futebol. A FIFA vai apertar as regras no Mundial de 2026 e impedir que os jogadores aproveitem as paragens de explosão dos guarda-redes para receber instruções dos treinadores junto à área técnica. A novidade foi confirmada por Pierluigi Collina, presidente do Comitê de Arbitragem da FIFA, que explicou que sempre que um guarda-redes estiver assistido dentro do campo, os restantes jogadores terão de permanecer no relvado e deixam de poder deslocar-se ao banco para conversas rápidas com a equipa técnica. A medida surge depois de vários episódios nas últimas épocas em que as equipas aproveitaram paragens por alegadas queixas físicas dos guarda-redes para quebrar o ritmo do adversário ou reorganizar a equipa. Diz que os árbitros vão ser proativos, o guarda-redes tem direito a estar alucinado, mas os jogadores não têm o direito de abandonar o terreno do jogo para uma espécie de time-out com os treinadores, explicou Collina. A FIFA esclareceu ainda que não haverá cartões ou castigos disciplinares caso algum jogador se aproxime da área técnica nestas situações, ficando a gestão do momento nas mãos da equipa de arbitragem. João Henrique despediu-se no sábado de coração cheio do AVS depois de ter assumido o comando da equipa de Vila das Aves na segunda metade da temporada, conseguindo alguns bons resultados, mas sem evitar o último lugar e a consequente promoção da equipa. Diz que quando cheguei aqui, encontrei um grupo de jogadores com talento, mas acima de tudo pessoas que precisavam de voltar a acreditar. Acreditar nelas próprias, nos colegas ao lado e nos que eram capazes de alcançar estivessem a remar juntos. Ao longo deste percurso, os resultados foram importantes, mas nunca foram o mais importante. O que mais me orgulha é ter visto os jogadores recuperarem a confiança, voltarem a ter prazer a entrar no campo e sentirem-se novamente com alegria de jogar futebol. Esta ponta final que fizemos não foi mero acaso e marcará a história do clube. Começou por escrever o treinador numa longa mensagem publicada nas redes sociais. Apesar do último lugar, diz João Henriques, sai orgulhoso pelo trabalho desenvolvido ao longo dos últimos meses, escreveu ainda o treinador de 53 anos. O Paris Saint-Germain voltou a sentar-se no trono do futebol europeu. A equipa orientada por Luís Henrique derrotou na tarde de sábado o Arsenal nas grandes penalidades por 4-3, depois do empate a uma bola no final dos 120 minutos da final da Liga dos Campeões disputada na Puskás Arena, em Budapeste. A formação londrina até entrou melhor na partida e colocou-se em vantagem logo aos 6 minutos após uma rápida transição ofensiva. Kai Havertz surgiu isolado perante Savanov e finalizou com eficácia fazendo 1-0 para os ingleses. Apesar da desvantagem, os campeões europeus assumiram o controle da posse de bola durante largos períodos de encontro. Contudo, encontraram dificuldades para ultrapassar a organização defensiva dos ingleses, que chegaram ao intervalo em vantagem. Na segunda parte, o Paris Saint-Germain aumentou a pressão e acabou mesmo por ser recompensado aos 65 minutos. Kvyat Kvaratskhelia foi derrubado na área, Cristian Mosquera e o árbitro assinalou grande penalidade. Chamando à conversão, Dembélé não desperdiçou e restabeleceu a igualdade. O gol parisiense abriu o jogo e proporcionou uma fase final mais intensa. O Arsenal voltou a procurar abolir o adversário quando o Paris Saint-Germain esteve perto de reviravolta em várias ocasiões, mas nenhuma das equipas conseguiu desfazer o empate antes do final do tempo regulamentar. A verdade é que o prolongamento trouxe mais cautela do que risco, o desgaste físico acumulado ao longo da temporada tornou-se evidente e as oportunidades de gol rarearam, levando a decisão para o desempate através das grandes penalidades. Nos penaltis, os franceses mostraram-se mais eficazes e o Arsenal viu a Becherese falhar uma das tentativas, enquanto que Nuno Mendes permitiu a defesa de David Raya. Ainda assim, um momento decisivo surgiu no último remate dos londrinos, quando Gabriel Magalhães atirou por cima da baliza. Com este triunfo, Paris Saint-Germain conquista a Liga dos Campeões pela segunda época consecutiva e reforça o seu estatuto entre as grandes potências do futebol europeu. Os portugueses Vitinha, João Neves e Nuno Mendes e ainda Gonçalo Ramos celebraram assim mais um título continental ao serviço do clube parisiense. O Farense garantiu no sábado a continuidade da 2ª Liga ao empatar a 0 frente ao Belenenses no jogo da segunda mão do play-off. Depois do triunfo por 1-0 em Faro, os algarvios seguraram a vantagem e confirmaram a permanência no segundo escalão. A equipa de Faro entrou na eliminatória com vantagem mínima graças ao gol de André Candeias no primeiro encontro no estádio de São Luís. Em Lisboa, o Belenenses tentou desde cedo inverter a situação, assumindo mais posse de bola e pressionando alto, mas encontrou uma organização defensiva muito compacta por parte dos visitantes. Ora, os primeiros sinais de perigo surgiram logo na primeira parte, com remates de longe e bolas paradas a criar algum sobressalto. Ainda assim, o Farense conseguiu equilibrar os jogos, explorando saídas rápidas e fechando bem os caminhos para a sua baliza. Na segunda parte, o Belenenses aumentou a intensidade e aproximou-se várias vezes do golo. Houve mesmo uma das ocasiões mais perigosas do encontro, no lance de contra-ataque, em que a bola passou perto do poste, já com o guarda-redes batido. Do outro lado, os algarvios mantiveram a disciplina tática e foram entravando as investidas adversárias. Nos minutos finais, a pressão dos Bobetas cresceu ainda mais, com várias tentativas de fora da área e cruzamentos sucessivos para a grande área, mas sem eficácia na finalização. Deste modo, o Farense resistiu até ao apito final e selou o seu objetivo no final da partida. José Faria, no Canal 11, fez a análise a mais desta etapa da vida do Farense, mantendo-se assim na segunda liga.
0: Uma competição a eliminar, duas mãos, sabemos da qualidade do Bolonenses, da dimensão do Bolonenses, só que não nos podemos esquecer quem trabalha no Farense, quem veste a camisola do Farense, tem que estar sempre no limite, tem que deixar a vida em campo, tem que ser com garra, com determinação, quando não for na qualidade, tem que ir na vontade, e foi isso que conseguimos desde o primeiro dia, foi aquilo que nós, quando chegamos, a equipa estava em último lugar. Nós entramos para o jogo no Marítimo em último lugar e gradualmente fomos subindo, fomos conseguindo somar pontos, fizemos 40 pontos, nunca uma equipa na segunda liga tinha descido com esses pontos. Desde que nós chegamos temos uma média pontual bastante acima da maior parte das equipas, e pronto, acabaram por nos tirar duas semanas de férias porque aconteceu o que aconteceu e tivemos que encarar este playoff como se fosse a vida ou morte, porque o peso histórico de um clube como o Farense assim o exige, não pode ser de outra maneira. Penso que nós fizemos o suficiente para sair para ser vencedores da eliminatória. Não nos podemos esquecer no jogo da primeira mão, temos as melhores oportunidades, podemos vir com uma vantagem mais dilatada. Sabíamos perfeitamente que esta equipa do Bolonense é uma equipa que traz um processo de trás, vários treinadores mas com muitos jogadores repetidos, ou seja, sempre muito, sabíamos disso, posse de bola, tentar procurar um jogo muito associativo, mas depois em termos efetivos pouco sumo, ou seja, sabíamos que a nível das transições, a nível dos duelos, teríamos que ser mais fortes, sabíamos que a nível de jogo de corredores iríamos ser mais fortes, e foi um bocadinho por aí, porque sabíamos perfeitamente o jogo que ia fazer, que o Bolonense iria fazer. Acho que estivemos bem, defendemos quanto mais defender, até aos 30 minutos dominámos completamente a primeira parte, temos uma bola oposta do Menino, podíamos perfeitamente dilatar a vantagem, mais uma vez num grande estádio, campo grande, já tínhamos feito grandes exibições como em Leiria, em Vizela, no Marítimo. O São Luís tem uma mística incrível, mas as dimensões do terreno não ajudam para quem quer jogar. Agora acho que fizemos o necessário e acabamos por sair daqui com uma justa, acho que somos os justos vencedores do playoff.
1: Do outro lado morava a decepção, o Bolonenses de Gonçalo Brandão não conseguiu mais uma vez este ano subir à segunda liga.
2: Tentámos tudo, lutámos até o fim, não tenho nada a apontar aos jogadores, faltou-nos em alguns momentos definição no último terço, faltou-nos também aquela pontinha de sorte para fazer o primeiro golo e depois estabilizar. Fizemos tudo o que tínhamos a fazer, arriscámos, acabámos com o lateral direito a central e não conseguimos, e ao futebol. Só temos é que perceber que deste playoff, contra uma equipa que é bom não esquecer, que é uma equipa que estava na Primeira Liga o ano passado, é uma equipa que tem um orçamento de Primeira Liga, jogadores de Primeira Liga, e acho que não se notou essa diferença neste playoff. E foi o que eu disse aos jogadores agora no final. Tristes, chateados, porque estivemos perto do nosso sonho, que era subir à segunda liga, mas de consciência tranquila, porque deram tudo e conseguiram, nos dois jogos, isto na minha opinião, vale o que vale, ser melhor que o Farense.
1: Com este desfecho, o Bolonenses continua na Liga 13, enquanto que o Farense confirma a sua presença na próxima edição da segunda liga, depois de já ter sido despromovido no principal escalão do futebol português na época transata. Pelo menos 79 pessoas foram detidas no sábado e um polícia ficou ferido em Paris durante as comemorações do segundo título da Liga dos Campeões do Paris Saint-Germain. Informaram as autoridades locais no balanço provisório. Os distúrbios aconteceram nos Campos Elíseos, onde se reuniram cerca de 20 mil adeptos para assistir ao jogo, mas também perto do Parc des Princes, estádio do Paris Saint-Germain, na Place de la République. As cenas tensas, comuns em Paris após vitórias desportivas, foram registadas enquanto as autoridades francesas implementavam uma operação de segurança reforçada. Foram mobilizados 22 mil agentes em todo o país, 8 mil dos quais para Paris e a área metropolitana. Paris Saint-Germain, onde jogam vários portugueses, venceu o Arsenal de Budapeste por 4-3 nos penaltis, depois de uma igualdade 1-1 no prolongamento. A conquista da Liga dos Campeões pelo Paris Saint-Germain fez entrar mais 2 milhões de euros nos cofres do Benfica. O montante resulta de uma cláusula de bónus prevista no acordo celebrado entre os dois clubes, acuando a transferência de João Neves para o emblema francês. Os encarnados já haviam arrecadado durante a presente temporada outros 2 milhões de euros pelo número de jogos disputados pelo médio português ao serviço do clube de Paris Saint-Germain. Com este encaixe adicional, o Benfica atinge os 70 milhões de euros, alcançando o valor máximo de transferência por João Neves. Recorde-se que o médio português foi transferido para o Paris Saint-Germain por 60 milhões de euros, mais 10 milhões dependentes de objetivos que, com a conquista da Liga dos Campeões, ficaram totalmente cumpridos. O Boa Vista SAD apresentou na sexta-feira passada em tribunal um requerimento em que se compromete a entregar um novo plano de recuperação da sociedade recém-despromovida ao segundo escalão distrital de futebol portuense, disse à Luz a fonte ligada ao processo. No documento, o administrador da insolvência da SAD, Reinaldo Mâncio da Costa, dá conta da decisão de reduzir ao mínimo indispensável a atividade desportiva da sociedade presidida pelo senegalês Farifai, que vai fazer uma aposta na equipa de sub-19 para a temporada 26-27 e assumiu o compromisso de apresentar um novo plano até 15 de junho. De acordo com a mesma fonte, o administrador considera que esta solução permite assegurar uma continuidade mínima da atividade da SAD numa fase marcada pela complexidade do processo de recuperação financeira. Procurando travar a liquidação da Boa Vista SAD, o administrador deseja obter a aprovação do plano até 31 de julho, período durante o qual devem ser iniciadas negociações com os principais credores da sociedade. O Estrela da Amadora manifestou total confiança de que cumpre todos os requisitos exigidos para obter o licenciamento para disputar as competições profissionais de futebol da época 26-27, negando estar sujeito a punições. Escrevem que a Estrela da Amadora SAD não identifica qualquer fundamento que possa colocar em causa a obtenção do respectivo licenciamento, mantendo total confiança no cumprimento de todos os requisitos regulamentares exigidos pelas entidades competentes, informou em texto emitido no seu sítio oficial na internet. O emblema da Reboleira reagiu em comunicado à notícia do Jornal Record sob uma queixa apresentada pelo Passo de Ferreira relativamente ao seu processo de licenciamento na Liga Portuguesa de Futebol Profissional. O emblema passense, que completou a 2ª Liga de Futebol no 17º e penúltimo lugar e, consequentemente, foi despromovido à Liga 3, alega que o Estrela da Amadora, que terminou a 1ª Liga no 15º lugar, detém dívidas a jogadores, clubes e à autoridade tributária de maneira numa situação que, a confirmar-se, incorreria em incumprimento e inviabilizaria a sua inscrição nos campeonatos profissionais. O clube de Lisboeta nega, acrescentando que, conforme foi agora divulgado por diversos órgãos de comunicação social e pode ser confirmado através dos registros oficiais da Liga Portuguesa, a Estrela da Amadora, SAD, não se encontra impedida de inscrever jogadores, nem está sujeita a qualquer proibição ou transfer ban, garantindo cumprir assim todos os pressupostos para disputar a 1ª Liga de Futebol em 26-27.

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2: Um agente da PSP foi agredido no sábado em Beja, a caminho da esquadra, segundo a SIC, que diz que a agressão aconteceu quando parou o carro depois de se perceber que um grupo de crianças estava a tirar pedras contra as viaturas que passavam. Ao abordar os pais das crianças que estavam no local, foi violentamente agredido. O agente da PSP ainda conseguiu fugir de carro até à esquadra, tendo sido transportado pelos colegas até ao hospital de Beja, onde foi submetido a uma pequena cirurgia. A PSP deteve um dos homens envolvidos nas agressões, será apresentado ao juiz da instrução criminal para conhecer as medidas de coação. O PSD anunciou em comunicado a morte do antigo dirigente social-democrata Carlos Brito, que foi ministro da Defesa no segundo governo liderado por Cavaco Silva, governador civil e vereador da Câmara Municipal do Porto. Dizem que foi com tristeza que recebemos notícia do falecimento de Carlos Brito, personalidade de referência da vida pública portuguesa e destacado militante do PSD, lê-se na nota divulgada pelo partido. Carlos Eugênio Pereira de Brito nasceu a 19 de novembro de 1935 no Porto e era engenheiro civil. O PSD destaca que o seu antigo deputado Carlos Brito serviu Portugal com dedicação e elevado sentido de responsabilidade, assumindo diversas funções relevantes na administração pública, na vida política nacional e no poder local. Dizem que deixam-nos, de facto, um legado de dedicação ao desenvolvimento do país e de projeção da engenharia em Portugal, refere. No PSD, entre outros cargos, Carlos Brito desempenhou as funções de vice-presidente da Comissão Política Nacional e de conselheiro nacional do partido. Questionado sobre as declarações do secretário de Estado de Proteção Civil, que afirmou que ninguém poderá ficar impune sobre eventuais declarações acerca dos meios de combate aos incêndios, o ministro da Administração Interna, Luís Neves, defendeu que não pode andar cada um por si a falar.
3: Não há nenhuma lei da bolha, não há nenhum espartilho que as pessoas não possam falar. Agora, como devem compreender, em momentos de crise, em momentos de stress, o que interessa é a união e não, de facto, comunicações à látera que possam pôr em causa o trabalho coletivo. Portanto, o trabalho coletivo é feito sob coordenação, portanto, estamos muitas vezes, repito, sob stress e sob riscos acrescidos, portanto, convém que haja, de facto, uma união. Eu disse-o já mais do que uma vez e disse a todos, posso dizer, para esclarecermos de uma vez por todas essa questão. Bom, nos 18 distritos que estive, disse-os que a crítica deve ser feita nos locais próprios e nos meios próprios, no tempo próprio.
2: Ainda segundo o Ministro da Administração Interna, em momentos de crise, em momentos de stress, o que interessa é a união e não, de facto, comunicações que possam pôr em causa o trabalho coletivo. Um homem de 55 anos sofreu um sábado ferimentos graves devido a uma explosão no anexo de uma moradia no concelho de Montijo, revelou a Proteção Civil. Segundo o Comando Subregional de Emergência e Proteção Civil de Setúbal, a explosão teve origem de uma petija de gás que se encontrava no anexo de uma moradia situada na freguesia do Alto Estanqueiro, Jardia, no concelho de Montijo. Contactada pela agência USA, fontes de bombeiros de Montijo explicou que a explosão causou ferimentos graves a um homem de 55 anos que foi transportado para o Hospital São José em Lisboa com o apoio da Viatura Médica de Emergência e a Reanimação do Barreiro. Diz que a vítima sofreu queimaduras em 80% do corpo, acrescentou a mesma fonte. O alerta para a ocorrência foi dado cerca das 13h30 e no local estiveram 16 operacionais dos bombeiros do Montijo, Vemero do Barreiro e a Ambulância de Suporte Imediato de Vida do Montijo e também da GNR. Em Rezende, José Luís Carneiro exigiu publicamente comportamentos irrepreensíveis nos planos éticos, morais e legais a todos os titulares de cargos políticos ou funcionários que atuem em nome do Partido Socialista. Durante a sua deslocação ao Conselho do Distrito de Viseu, o secretário-geral do PS reagiu aos desenvolvimentos da Operação Emergente, que levou a buscas na sede do partido e à detenção do seu assessor de imprensa.
4: Estas informações prejudicam a imagem do partido. Ninguém desconhece isso. É por isso que nós temos que ter consciência de que quem representa o Partido Socialista, quem é militante, quem é dirigente, tem especiais responsabilidades éticas. É por isso que nós temos de ser intransigentes a exigir comportamentos irrepreensíveis no plano moral, no plano ético e no plano da legalidade. Colaboraremos com as autoridades e colocar-nos-emos com as autoridades judiciárias para que todas as responsabilidades sejam apuradas. Neste caso, poderá mesmo haver lugar a termos de avaliar também se foi ou não posto em causa o interesse do próprio Partido Socialista enquanto instituição nacional.
2: José Luís Carneiro informou expressamente que a criação da Prestação Social Única, a PSU, foi uma medida originalmente desenhada pelo Partido Socialista.
4: Essa é uma medida que foi adotada pelos governos do PS. Agora, os termos em que ela vai ser aplicada e é aí que há divergências, porque nós não podemos ver numa medida desta natureza uma medida de correção de comportamentos individuais e de comportamentos sociais.
2: A reação do líder do PS surge no momento em que o atual governo da Aliança Democrática aprovou em Conselho de Ministros os contornos da nova PSU, que agrega 13 prestações sociais não contributivas no único modelo. A Ministra da Saúde reconheceu que o INEM enfrenta a falta de recursos humanos após a morte de um homem de 63 anos que esperou mais de uma hora por assistência médica em Palmela. Ana Paula Martins garantiu, contudo, que o governo tem reforçado o recrutamento. A Ministra da Saúde, Ana Paula Martins, reconheceu no sábado que há falta de recursos humanos no Instituto Nacional de Emergência Médica após este homem ter morrido à espera de ajuda médica em Palmela, mas garantiu que o governo tem vindo a recrutar.
5: As viaturas que estão inoperacionais são viaturas que estão inoperacionais muitas vezes ou maioritariamente por falta de recursos humanos. Aquilo que nós temos vindo a fazer é exatamente, desde há 2 anos e quase meio a esta parte, recrutar recursos humanos.
2: A Ministra da Saúde falava sobre o caso do homem de 63 anos que morreu na sexta-feira após passar mais de uma hora à espera de ajuda médica.
5: Enquanto o sindicato denuncia, o INEM esclarece. E o INEM já esclareceu a situação do caso que ontem se passou.
2: Em declarações ao Jornal de Notícias, o Instituto Nacional de Emergência Médica explicou que foram tentadas ativações de Bezerro de Mero do Hospital de Setúbal, Barreiro e Almada, bem como o CIV de Montijo, mas todos estes meios encontravam-se empenhados noutras ocorrências em curso. A ministra diz que aguardam novas viaturas.
5: 44 dessas viaturas, para ser precisa, que são muito importantes, que são as viaturas as VMERs, não é? Suporte avançado de vida, que, como sabem, tinham centenas de milhares de quilómetros e que estavam completamente, a maior parte delas completamente, digamos, desgastadas e já com muita dificuldade, não só em cumprir a missão, mas também até em garantir as seguranças profissionais.
2: O ataque cibernético sofrido pelo Serviço Nacional de Saúde comprometeu seriamente os sistemas digitais de emissão de documentos médicos. O incidente informático resultou num acesso ilegal a dados de mais de 100 mil utentes através do roubo e uso de credenciais de um profissional de saúde, possivelmente recorrendo a mecanismos de inteligência artificial. Como consequência direta deste bloqueio e das medidas de segurança adotadas, milhares de médicos portugueses operando, sobretudo nos setores privado e social, viram-se completamente impedidos de utilizar as plataformas digitais para a emissão de documentação de clínica crucial.
6: A partilha de informação clínica ou de dados clínicos que são suportados no registro de saúde eletrónico também podem ter alguns constrangimentos apenas no setor privado. No sistema público está tudo a funcionar em pleno. Tem que se preencher o impresso da baixa médica. Adicionalmente, tem que se dar uma informação à Segurança Social que foi utilizado o impresso manual, exatamente porque o serviço digital não está em funcionamento.
2: Verificam-se graves limitações no acesso ao histórico e aos dados de saúde digitais dos utentes. No futebol, a FIFA vai apertar as regras no Mundial de 2026 e impedir que os jogadores aproveitem as paragens de explosão dos guarda-redes para receber instruções dos treinadores junto à área técnica. A novidade foi confirmada por Pierluigi Collina, presidente do Comitê de Arbitragem da FIFA, que explicou que sempre que um guarda-redes estiver assistido dentro do campo, os restantes jogadores terão de permanecer no relvado e deixam de poder deslocar-se ao banco para conversas rápidas com a equipa técnica. A medida surge depois de vários episódios nas últimas épocas em que as equipas aproveitaram paragens por alegadas queixas físicas dos guarda-redes para quebrar o ritmo do adversário ou reorganizar a equipa. Diz que os árbitros vão ser proativos, o guarda-redes tem direito a estar alucinado, mas os jogadores não têm o direito de abandonar o terreno de jogo para uma espécie de time-out com os treinadores, explicou Collina. A FIFA esclareceu ainda que não haverá cartões ou castigos disciplinares caso algum jogador se aproxime da área técnica nestas situações, ficando a gestão do momento nas mãos da equipa de arbitragem.
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9: Diz dizem que os transportes públicos precisam de mais pontualidade.
10: Ah, discordo.
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10: O comboio português é pontualíssimo. 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
16: 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Aqui há gato.

0: Olá, meu menino. Então o que andas aqui a fazer na igreja?
1: Venho confessar-me, Sr. Padre Malícias. É que eu tenho um peso enorme na minha consciência.
0: Enorme? Ai, deixa-me rir. Se és tão pequenino, como é que podes ter assim um peso tão grande em cima de ti, filho?
1: É que a senhora deputada Inês Sousa realmente aquela do Partido dos Animais, quando visitou a minha escola na campanha eleitoral, pediu-me para eu ajudar a escrever uns cartazes a pedir ajuda na procura do gato dela que desapareceu.
0: Mas isso é até uma boa ação e não um pecado, meu filho.
1: Calma, Sr. Padre Malícias, porque o Sr. Padre não está a par dos capítulos anteriores da história. A coisa começou assim.
2: Já viram que lindo que é o meu pipi? Venha cá, menino Toninho, faça umas festinhas ao meu pipi.
1: Festinhas ao pipi, eu? A senhora deputada chega bem para ele. Eu estou mais interessado em fazer festinhas à minha namorada, a Belinha.
3: Ai, e quem é que tu dizes que eu queria festinhas tuas? Eu quero é brincar com o pipi da senhora deputada.
1: Esse gato não vai longe. Ai, não vai, não. Todos gostam mais do raio do gato que a mim, porquê? O gato até já conseguiu roubar a minha namorada. Não sei o que é que a Belinha vê naquele gato gordo e mais molengão que uma lesma.
2: Menino Toninho, vá ali comprar umas latinhas de comida para o meu pipi, sim?
1: Pronto, senhora deputada. Já era só o que faltava. Agora até vou fazer recados para o gato.
2: Então, Toninho, olha que o pipi está a ficar com fome, coitadinho.
1: Mas foi para isso que a senhora deputada veio visitar a minha escola, foi?
2: Isto também faz parte de uma boa educação, como o partido quer promover, menino Toninho.
1: Pronto, senhora deputada, dê cá o dinheiro que eu vou buscar umas latas de comida para o pipi ao supermercado. Se foi, Sr. Padre Malícias.
0: Tornaste a fazer uma boa ação, Toninho.
1: Calminha, Sr. Padre. É que depois o gato acabou por desaparecer e a senhora deputada anda à procura do pipi dela, sem saber o que aconteceu.
0: E tu, Toninho, sabes o que é que aconteceu ao gato? Por acaso?
1: Por acaso até sei, Sr. Padre. Olhe, vendi a coleira de prata que a senhora deputada tinha posto por 100 euros e recebi mais outros 100 euros de laboratório de experiências que recolheu o pipi lá para uns estudos sobre os efeitos secundários de certos medicamentos.
0: Ah, bom, agora já percebi o peso que sentes na consciência e essa tua necessidade urgente de te confessares. Coitado do pipi da senhora deputada.
1: O senhor padre vai absolver-me, não vai?
0: Absolver-te? Vamos ver, vamos ver. Tens cá uma escola.
1: O senhor padre não começa a dificultar a coisa, está bem? Olhe, olhe que o senhor padre pode ser acusado de cumplicidade, não se esqueça.
0: Cumplicidade, eu?
1: Sim, sim. É que eu meti 100 euros na caixa das esmolas da sua igreja. Foi 50-50, senhor padre. 50-50.
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2: Andar de colo em colo, entre trocas e baldrocas, é o mais doce consolo do tal menino rabino.
1: Eu quero colo, eu quero colo.
10: Oh, Toninho, segura aqui no Ruizinho enquanto eu ponho o chá nas chávenas.
1: Eu quero colo, eu quero colo.
11: Pronto, Ruizinho, já que estás no meu colo.
1: Mas eu quero colo da tia. Eu quero o colo da tia.
10: Pronto, pronto. Anda cá ao colo da tia.
1: Mas eu estou ao contrário. Assim não. Assim é torcer colo.
11: Essa agora Rasparta o miúdo.
1: Sim, sim. Eu cá gosto de ficar voltado para os... Ai, para os airbags.
10: Ah, é mesmo malandreco, Ruizinho. Muito gosta ele de enfiar a cabeça nos seios.
1: Pois está claro. Eu bem tenho ouvido os discursos dos políticos a dizer que é preciso penetrar no seio das pessoas.
11: Oh, Ruizinho. Diz lá à tia o que é que tu queres ser quando fores crescido, adulto e grande.
1: Quero ir para a política para ser o político, ora é essa.
10: Agora já percebi porque é que o Ruizinho gosta tanto da mama.
11: Quem será?
10: Olha, eu vou ver. Ai, é o senhor padre. Faça favor de entrar.
0: Com as boas graças de Deus.
11: A que devemos a honra da sua visita, Sr. Padre?
0: Pura cortesia.
10: Ora, muito nos honra, Sr. Padre. Vou já buscar um chá com biscoitos. O Sr. Padre gosta de biscoitos, não gosta?
0: Gosto, mas não sou nada exigente. E se não houver biscoitos, podem ser tricoitos ou mesmo quadricoitos.
10: Oh, Toninho, segura no Ruizinho para eu poder ir buscar os biscoitos.
1: Eu quero colo, eu quero colo.
11: Dá o cá, pronto. Oh, Ruizinho, já aqui estás ao meu colo. É bom, não é?
1: És mesmo chato. Tu não tens airbags e ainda me aleijo contra as tuas costelas.
0: Se quiseres, podes vir para o meu colo.
1: Nunca! Eu já conheço o colo do Sr. Padre.
10: Ah, não sejas mal criado, Ruizinho. Que mal é que tem o colo do Sr. Padre?
1: O colo dele deve ser um colo cheio de calos.
10: De calos?
1: Sim, sim. É um colo cheio de calos e de vícios. Podem crer.
0: Diz-se cada uma. Eu até te faço cavalinho para tu cavalgares.
1: O cavalinho, não é? Eu nunca mais vou nesse cavalinho. Porque o cavalinho do Sr. Padre não é nenhum cavalo. Porque é muito diferente.
10: Diferente? Oh, Ruizinho.
1: Podem crer. Quando estive ao colo do Sr. Padre, eu bem senti a diferença.
0: A diferença, Ruizinho? Ai, valha-me Deus, mas qual diferença?
1: Uma bossa. Sim, que quando o Sr. Padre se pôs a fazer cavalinho, eu bem senti a bossa.
10: Sentiste-lhe a bossa, Ruizinho?
1: Oh. Senti, senti. Ora, assim como uma bossa, o cavalinho não é cavalinho, não é verdade?
11: Então é o quê, Ruizinho?
1: Com essa bossa... Só pode ser um dromedário.
0: Dromedário?
1: Sim, sim. Se eu caísse sem ir outra vez para o seu colo, quem seria camelo era eu. Felizmente eu tenho outros colos. Ah, tenho outros colos, sim, senhora.
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1: Você está com a Cor do Dinheiro do dia 1 de junho do ano de graça 2026. Vamos lá então ao programa de hoje, começando com o período de ordem do dia, como sempre, aliás. E vamos começar com uma cena que vem da semana passada, que foi aquele drone que caiu russo, que caiu na Roménia. Bom, a Rússia, é claro que depois aparecem as teorias da conspiração, aquilo foi uma coisa da Ucrânia, não sei quantos. Bem, a Ucrânia sabe muito bem para onde é que está a mandar os drones, não é? Ainda ontem, ou esta madrugada, se viu, pôs em palpos de aranha aquilo que são as defesas russas. Portanto, a guerra de facto está a mudar de tom. Isto é muito interessante porque mostra que muitas vezes as grandes potências, por lá porque têm um grande poder militar, acabam por perder guerras com países mais pequenos e normalmente em condições até de inferioridade, à partida de inferioridade. Ora, mas voltando à questão essencial, isto não é nenhum acaso. Quase diariamente há provocações ali na zona da fronteira entre a Rússia e... Aliás, na zona na fronteira, entre drones e outras coisas do género que aparecem na Polónia, nos países bálticos, agora é a Roménia. Enfim, isto faz parte de um cardápio, de uma agenda da Rússia, que é ir testando aquilo que é a paciência dos países ocidentais, nomeadamente da NATO. Ora bem, é curioso, eu estava a ver no fim de semana o Wall Street Journal, que é um jornal conservador, atenção, não é um jornal de esquerda, para aqueles malta da direita que adora dizer que o New York Times e não sei quantos são jornais de esquerda. O Wall Street Journal tinha lá um artigo na secção da opinião que dizia assim: bom, epá, esta política errática do Trump acontece no pior momento. Repare, a Rússia anda a mostrar todos os dias que faz bullying àqueles países europeus, nomeadamente os países de leste, não é? Que a Rússia gostava de voltar a ter na sua órbita. E é nesta conjuntura que o Presidente Trump aparece a dizer uma coisa hoje, depois outra amanhã, tira soldados, põe soldados, desloca para aqui, não desloca, a Europa que se lixe, não quer saber da Europa para nada e tal. Quer dizer, é óbvio que num ambiente destes, quem está do outro lado sente-se encorajado a fazer patifarias, não é? Deste género. Se um dia acaba mal. Ponto seguinte, ainda naqueles países, o Sr. Peter Mayer quer a demissão do Presidente da Hungria. Isto às vezes há países onde a questão institucional não conta para nada. Eu até nem gosto do presidente, sinceramente, mas isto não são formas de tratar as coisas. Aí se ele não se demitir, eu vou lá e peço a sua demissão. É o que ele diz. Bem, sinceramente, há uma coisa que estes países precisam de entender, que

aquilo que aparece para a opinião pública não é aquilo que está a acontecer. Curioso que no fim de semana também ficámos a saber que os Emirados Árabes Unidos estão muito mais envolvidos, ou melhor, estiveram muito mais envolvidos nestas operações de bombardeamento ao Irã do que sabia até agora. Ponto seguinte, Pam Bondi, lembra-se, que era a Attorney General, a Ministra da Justiça dos Estados Unidos, foi despedida aqui há umas semanas. No entanto, a senhora foi chamada ao Parlamento americano, ao Congresso, para explicar aquela cena dos Epstein Papers. Files. Ou seja, perdão, com alergia. A ideia era dizer assim, espera lá, então explique lá as condições em que andaram para ir fazer leaks, a forma como vocês trataram aquilo, qual é que foi o envolvimento do Sr. Trump. E a resposta da Sra. Pam Bondi foi, bom, eu não tive nada com isso. O dossiê foi gerido pelo Sr. Todd Blanche. Todd Blanche é agora o Acting Attorney General, ou seja, interino, e ela claramente a despejar as culpas para cima daquele senhor. No entanto, parou um bocadinho antes, como diz o americano, stop short, de falar do envolvimento do Presidente Trump nesta affair. É pena, porque, sinceramente, há muitas dúvidas. Bom, vamos lá ver. Aquelas imagens que nós conhecemos de grande intimidade entre o Sr. Trump, embora fosse muito mais novo, e o Sr. Epstein, todos nós fartamos ver na televisão, aquele body language, aquela à vontade, não é de qualquer um, não é? É de quando a gente conhece bem alguém ou está muito bem com alguém. Quer dizer, aparecer 20 anos mais tarde a dizer assim, eu testava o gás e não sei quantos, por isto e por aquilo, quer dizer, é bom que haja uma concordância entre aquilo que é o body language, não é? E que nós vemos, e a realidade. Portanto, precisávamos saber um bocadinho mais de mais alguns envolvidos nesta marmelada toda, inclusive o próprio Presidente. Ponto seguinte. A Espanha, isto é para os defensores de coisas irrealistas em Portugal, nomeadamente baixas de idade à reforma e não sei quantos. A Espanha vai ter de desviar, está sentado, 50 mil milhões de euros de despesa de outras áreas para as pensões. Ouviu bem? Os cálculos não são meus, são os jornais espanhóis. A Espanha anda a brincar com pensões. Basicamente andou a aumentar pensões de forma estúpida. Que é o mesmo que acontece, bom, e obviamente isto provocou um buraco na Segurança Social Espanhola, no sistema de pensões, que anda a ser coberto de formas muito pouco corretas. Uma delas, já se sabe, 10 mil milhões de euros de fundos europeus foram usados para pagar pensões que eles vão ter que devolver, seguramente. A Comissão Europeia não vai deixar. Mas, agora, aqui é a mesma história. Imagine só, andamos a nós a brincar com ideias de baixar a idade de reforma em Portugal e depois é só olhar para estas situações. É para perceber que, de facto, estas coisas têm consequências. Um dia destes, se começam a brincar com as pensões, tem que se passar a transferir mais dinheiro do orçamento do Estado para lá, que já são só 12 mil milhões de euros. Não é? Foi este valor transferido em 2025 e provocar um problema gravíssimo na segurança social. É, não se esqueça, quando aparecerem políticas a dizer que querem isto e querem aquilo, baixar a idade de reforma e aumentar drasticamente as pensões, não se esqueça de Espanha. Ponto seguinte, NATO, não é? 2% do PIB é obrigatório. Há quase 2%, já vamos dizer 5%. Mas há um país europeu que este ano não vai cumprir os 2%. Sabe quem é? Não é a Espanha. A Espanha até já lá está nos 2%. É a Chequia. Ouviu bem, a Chequia. Sabe qual é o pormenor da Chequia? É ter lá um dos melhores trampistas que há na Europa. Ele mesmo diz, eu sou um trampista. Já estive com ele 5 vezes, não sei o quê. O senhor Babis, que é o presidente, que é um bocadinho pró-russo, confrontado com esta questão dos 2% do investimento, disse, não há problema nenhum, eu sou amigo do Trump, ele não me vai chatear. E está assim a defesa europeia, está assim a defesa da NATO. Não é? O gajo é meu amigo, portanto, se eu não cumprir 2%, não me vai chatear. Está giro isto, não é? Bom, novamente aqui ao lado em Espanha, Zapatero, Sánchez e toda aquela companhia, aquilo é cada cavadela, cada minhoca. Todos os dias aparecem detalhes verdadeiramente aterrorizadores sobre aquilo que é a corrupção e a forma como a Espanha está a ser governada.
Este fim de semana o senhor Zapatero, perdão, o senhor, há novas acusações contra Zapatero, provas de documentos que mostram que recebeu uma fortuna de empresas

também chinesas para fazer contratos em petróleo da Venezuela e a China. Fora os relatos de coisas muito pouco claras, como aqui há umas semanas um dos jornais espanhóis dizia que ele, de um momento para o outro, pegou em 500 mil euros e amortizou um empréstimo de compra de habitação. Enfim, este fim de semana, Pedro Sánchez foi confrontado com toda esta agitação, inclusive com o desagrado de alguns dos seus parceiros de coligação. Ah, não há nada aqui, há obstruções, então, mas vamos continuar, vamos continuar. Os espanhóis estão fritos. Bom, vamos para os temas mais importantes de hoje. A economia portuguesa estagnou no primeiro semestre do ano. Ou seja, comparando o primeiro trimestre com o trimestre anterior, o crescimento foi zero. Quando se compara o primeiro trimestre com o primeiro trimestre do ano passado, o crescimento 2,3. Bom, isto surpreende? Não. Nós tivemos um primeiro trimestre tenebroso, com um ciclone, com cheias, e depois tivemos já na parte final do primeiro trimestre o impacto daquilo que foi a subida de preços provocada pela guerra no Golfo. Portanto, não é um double whammy, como se diz, é um triple whammy. Dois de origem interna e um de origem externa. Como sabe também, uma parte importante da zona industrial do país, que é a zona centro, nomeadamente a região de Leiria, Pombal, Marinha Grande, foi severamente afetada. O Estado deixou de cobrar receitas e, ao mesmo tempo, a atividade exportadora, nomeadamente nesta zona, parou, literalmente parou. Portanto, isto não é difícil de perceber. O que é fundamental é criar as condições para que tudo aquilo se regularize, não é? Fora o impacto orçamental que vai ter aumento de despesa por causa da questão, que vai ter o aumento de despesa por causa da questão do mau tempo, mas o que é importante é garantir que nós conseguimos regressar a uma situação de normalidade com a maior brevidade possível. Bom, o que é que fez a oposição na sexta-feira? Eu estava à espera de muito melhor. Ai, não sei quantos, pá, isto é preciso, é reformas estruturais. Ouvi um tipo do Chega dizer isso numa das rádios, já não me lembro qual é que foi, vinha eu de viagem na sexta-feira. Ah, e tal, e eu a pensar para mim, peraí, mas tem uma reforma em cima da mesa, chama-se reforma laboral. Ah, não, essa não serve. Ah, é porque tira direitos aos trabalhadores, não sei quantos. Bom, primeiro, eu não conheço nada naquela lei que se faça o tal bar aberto para os despedimentos, não é? Em segundo lugar, nós não podemos passar a vida a pedir reformas estruturais e quando a única que um governo está a fazer vai para o terreno dizer que não quer. Não pode ser. Bom, mas depois estava a ouvir o tipo PS, cara, que era o Miguel Costa Matos, como é que um tipo da Nova pode dizer tanto disparate da economia? Não consigo perceber. É como o outro, o João Galamba também era da Nova, e eu nem quero dizer aqui da forma como trata o João Galamba da Nova, mas enfim. O ponto fundamental é este. Eu estava a ouvir o Miguel Costa Matos, pensei assim, o motivo vai aparecer com uma crítica séria, proposta de alternativa, não sei quantas reformas estruturais e tal. Não. A conversa de Miguel Costa Matos limitou-se a dizer isto. Ah, o PRR está atrasado. É verdade, está atrasado desde o tempo dele, desde o tempo do Partido Socialista no poder. Por causa com este governo até acelerou um bocadinho, mas enfim, vamos deixar isso de lado. E a certa altura, o Miguel Costa Matos dizia assim: ah, pois, o governo até mudou o PRR e as prioridades do PPR. Do PRR, perdão. E eu com o PPR. E qual é a questão aqui? Ah, é muito simples. Nós, quando estávamos lá, tínhamos no PRR o aumento dos investimentos. Bom, os investimentos estão a ser feitos. Ah, é um tipo particular de investimentos. Qual é que é? As ligações transfronteiriças, estradas, pontes, não sei quantos. E eu olhar para aquilo e pensar assim: meu Deus, o PS ainda não percebeu, desde a década de 90, que as prioridades do país mudaram. Ou seja, o que é que Miguel Costa Matos estava aqui a dizer? Investimento em betão. Ó pessoal, vamos lá ver. Eu sei que investir no conhecimento, o tal conhecimento que o PS está sempre a falar, na formação e tal, isto não dá votos de dia para a noite, não é? Não há obra feita visível, uma ponte, uma autoestrada e tal. E além de mais, isto não estimula rapidamente a economia, porque obviamente dar a meter dinheiro em betão vai diretamente parar a uma série de setores, subsetores da economia, portanto contribui para o crescimento. Agora, era bom pensar que há limites para aquilo que era o modelo que nós andámos a fazer durante praticamente 20 anos.
nós já não podemos contar nem continuar a apostar na ideia do botão só como forma de puxar pelo crescimento da economia. Isto é o velho PS, e o PS não mudou nada. Pelo visto, não é só na governança, é também nas receitas, como se vê por aqui. Bom, ainda no Partido Socialista, ontem estava a ver aquele programa de televisão, que eu nunca sei dizer o nome, e a certa altura ouvia Alexandre Leitão dizer que se o problema da operação emergente afetasse a ela, ou seja, se ela fosse considerada arguída, que pediria a suspensão do seu mandato. Porquê é que Alexandre Leitão estava a dizer isto? Porque foi confrontada com informações, eu acho que foi o Observador que divulgou no fim de semana, que há dois membros do Partido Socialista na Câmara que foram constituídos arguídos. E que essas duas pessoas, confrontadas com a situação, disseram que não iam suspender o seu mandato. Bom, eu tenho, como sabe, uma posição particular em relação à questão do arguido. Já em tempo cheguei a achar que quando um político é constituído arguido, deve deixar as suas funções. Hoje em dia não penso assim. E não penso assim porque eu acho que o Ministério Público tem uma agenda política e de vez em quando faz coisas para prejudicar as pessoas. Bom, não estou a dizer que seja o caso. Mas uma coisa é certa. Era bom é que estas duas pessoas avaliassem muito bem qual é a extensão das responsabilidades que são imputadas pela Justiça. Porque isto do ser arguído, demitir ou não, depende da extensão do dano, depende da extensão das responsabilidades e dos problemas associados a essa condição. Portanto, era bom que aquelas duas pessoas, depois de avaliar, tomassem a posição mais adequada. Uma coisa é certa, isto não diz nada bem daquilo que é o estado da política em Portugal. E isto não diz nada bem da forma muito capciosa como o PS está a gerir tudo isto. Aliás, achei curioso, na sexta-feira, afinal, o próprio Gélis Carneiro veio reconhecer que afinal aquilo afeta a imagem do Partido Socialista. De anterior não afetava, pois já passou a afetar. A própria Alexandre Leitão falou nisso ontem. Agora, quem parece que continua a assistir na tese da cabala é João Soares. Epá, get a life, entendam-se. E sobretudo, corrijam o governo do nosso partido, que é para não ter repetição destas coisas no futuro. Bom, ponto seguinte. No fim de semana vem uma entrevista que o governador do Banco de Portugal, Álvaro Santos Pereira, deu à Antena 1 e ao meu jornal, Jornal Negócios. Houve aqui três ou quatro mensagens sobre Álvaro Santos Pereira que eu gostava de realçar. A mais importante, a mais óbvia, a mais evidente, a mais urgente era: os juros vão subir. Estamos a falar dos juros do Banco Central Europeu. Taxa diretora. Bom, quem está desse lado dirá assim: ah, mas espera aí, mas os juros já subiram. Tanto mais que agora, em junho, a atualização das prestações vai dar uma subida significativa face àquilo que se praticava. Por exemplo, um crédito à volta de 160 mil euros, com um spread de 1%, provavelmente a prestação subirá para aí 70 euros. E você perguntará assim: bom, estamos a falar do prazo de 6 meses. Você perguntará: está bem, mas e então o que é que tem a ver uma coisa? Tem a ver que os mercados anteciparam que vamos ter problemas de inflação e, portanto, o BCE vai ter que mexer nas taxas de juros. Como lhe falei aqui na semana passada, as últimas notícias dão conta de que a orientação dos próprios membros do Banco Central Europeu, nomeadamente uma senhora muito influente chamada Isabel Schnabel, é: vamos subir os juros. Ora, o que é que diz o governador do Banco de Portugal? Bem, é melhor subir agora do que subir mais tarde. E isto pode ser difícil de entendimento, mas percebe-se, e era isto que eu gostava de passar para este lado. Porquê? Chama-se prevenção. Vamos regressar a 2022. A senhora Lagarde, o senhor Centeno e mais uma porrada de gente, de governadores, diziam que não havia problema nenhum com a inflação. Que era uma coisa episódica, que era uma coisa transitória, portanto não valia a pena mexer nos juros. Toda a gente sabe o que aconteceu o seguinte: os preços dispararam, perderam o controle daquela marmelada, a inflação chegou quase aos 10%. Agora veja só. O que é que foi preciso para combater a inflação de 10%? Os juros chegarem a 4%. Foi uma subida rapidíssima que colocou muita gente em dificuldades. Ora, o que acontece quando se perde o controle de preço é isto: depois tem que se andar a correr atrás do prejuízo com aumentos brutais de taxa de juros. E isso prejudica mais a economia. O choque é maior do que se este ajustamento for sendo feito aos poucos.
Pergunta, ah, está bem, mas a economia já está muito próxima de zero. Está bem, mas não se pode deixar a economia com inflação que vai chegar aos 4%, como provavelmente vai acontecer em alguns países. Não pode suceder. Portanto, o aviso do governador é um aviso atempado e acertado, mas já aumentar agora um bocadinho do que perder o controle dos preços e depois estarmos a pagar isto com a língua de palma mais atento. Outro pormenor. A grande queixa que as pessoas ainda hoje em dia têm, e depois atribuem isto aos combustíveis, não é aos combustíveis. Os combustíveis subiu pouco. É a inflação toda que vem desde 2022. Portanto, vejam o impacto que isto depois, do ponto de vista psicológico e de permanência no tempo, tem. Portanto, é bom, como se diz em inglês, a stitch in time saves nine. Não é? É melhor agir preventivamente. Ponto seguinte. O governador voltou uma questão que também tratamos aqui com muita frequência, que é a questão de, então, mas espera, neste momento, a subida dos juros, aliás, a subida dos combustíveis provoca subidas de preços, está a afetar a inflação, então isto não causa dificuldade às famílias? Causa. E os apoios? O que é que se deve fazer com os apoios? Os apoios devem ser dirigidos. Ora, muito bem. Aqui está outro princípio que nós defendemos sempre. Não vale a pena, e eu sinceramente continuo a achar que esta mexida nos ISPs é uma estupidez. Aliás, esta semana o governo baixou o desconto porque os preços caíram e caíram de forma significativa, 12 cêntimos. Já agora fica um convite para este lado que é, ó pessoal, passam a vida a insultar as gasolineiras, agora isologia, não é? Pelos vistos, quando os preços dos derivados e do petróleo baixam, também baixam os combustíveis internamente. Bom, portanto, apoios dirigidos. Mas houve mais recados do governador do Banco de Portugal. O mais importante foi, nós temos que atingir uma situação em que os salários somem de acordo com a produtividade. Óbvio. Se nós produzimos isto, mas os salários sobem aqui, a única coisa que sobe é a perda de competitividade das empresas e depois, mais tarde, a mais cedo, os preços. Mensagem. A segunda mensagem, e estas duas mensagens, tanto sino notário claro, já lá vamos. A segunda mensagem foi, é preciso mexer nas leis laborais. Nós não podemos continuar a manter leis do século XIX quando nós já estamos do século XXI. O governador tem toda a razão aqui. A pergunta seguinte é, ele devia ter detalhado o que é que se devia mudar na lei laboral? Não. A mensagem fundamental aqui, isso é matéria do governo. A mensagem fundamental aqui é, nós temos é de ter flexibilidade. Ora, o que nós não temos neste momento na legislação laboral, precisamente, é flexibilidade. Muito embora tenhamos aí uns figurantes e uns figurões que de vez em quando gostam de falar do assunto, nomeadamente o senhor que agora à segunda-feira tem um comentário no banco, na CNN de Portugal, chamado Mário Centeno. E com muita probabilidade, eu vou antecipar aqui uma coisa, esta entrevista com o governador, com muita probabilidade, vai acabar em comentário hoje. E já se percebeu porquê. Mário Centeno tem fortes aspirações políticas e vai fazer tudo e mais alguma coisa nos próximos tempos, nomeadamente neste comentário semanal, para poder puxar pela sua candidatura, ou pelo menos dizer assim, olha, estou presente, e não desaparecer na cabeça das pessoas. Bom, mas vamos a estas duas bocas. Salários, de acordo com a produtividade, e rever leis laborais obsoletas. Quem é que são os destinatários disto? Bom, a gente pode pensar assim, ah, é o Ventura, não é? Por causa desta recusa em mexer na lei laboral. Não é só. Isto é uma mensagem para o próprio PSD e, sobretudo, uma mensagem para o Partido Socialista. Porque se há coisa que os partidos têm feito de forma sistemática aqui é, primeiro, não mexem em nada. Em segundo lugar, nos salários, por exemplo, e é só ver a forma como o governo se porta em relação à função pública e mesmo em relação à questão das pensões, tem havido tanto o PSD como o PS, como o próprio Chega, tem que se dizer, não é? Andam para aí a aumentar despesa e não só, e a pedir salários mais elevados, sem haver ainda muita produtividade. Portanto, isto é destino, o sinatário disto são todos. E eu acho muito bem que o governador esteja neste momento a fazer alertas para isto. Nós não podemos ter a situação em que perdemos o controle da economia por estupidez, por disparates nesta área. Bom, e já agora, por falar em lei laboral e mundo laboral, esta semana, aliás, não esta semana, nós já estamos em fim de semana prolongado. Não reparou. Hoje é dia 1, dia de trabalho. Depois, mas o problema está aí. É quarta-feira uma greve geral. Quarta-feira, dia 3 de junho, greve geral, convocada pela CGTP, certo? Bom, surprise, surprise, na quinta-feira é feriado. Maravilha. Portanto, ou estamos em fim de semana prolongado deste fim de semana, ou estamos em fim de semana prolongado do outro fim de semana. Não é?
Neste tinha que se perder 2 dias. Então, mete-se 2 dias de férias. Depois, no outro, vai ser 1 dia. Maravilha. Assim tirava-se o dia da greve geral, o feriado, falta-se 1 dia, mete-se férias por 1 dia e apanha-se o fim de semana todo, praticamente metade da semana. Eu quero bater palmas à malta da CGTP, que é sempre muito oportuna em estimular estas coisas de absentismo e de aba 4, ou então de não fazer nada, trabalhar. Quero dar os parabéns à malta da CGTP, ok? Já agora, por falar em banco, em lei laboral, hoje o programa está muito centrado aqui, o Jornal de Negócios de hoje traz uma matéria muito interessante sobre o Banco de Horas. Como sabe, o Banco de Horas é uma coisa muito disputada na reforma laboral, que já, também já está tão aguado que nem sequer se vale a pena estar a mexer naquilo. E o que é que aconteceu? Como sabe também, a UGT não quis e recusou sistematicamente o Banco de Horas. Então vamos lá. O Banco de Horas já existiu, o Banco de Horas individual já existiu em Portugal, depois das reformas impostas pela Troika. Aliás, nós temos desemprego baixo em Portugal neste momento, precisamente por causa das reformas que a Troika conseguiu impor. Não foram muitas, mas essas foram algumas delas. Bem, em 2018, que foi o pico de utilização do Banco de Horas, havia 93 mil pessoas abrangidas por isto. 93 mil pessoas. Quantas pessoas é que trabalham em Portugal? Aproximadamente 5,1 milhões. Deixe-me fazer uma pergunta. Faz assim tanta diferença, veja só o peso que há em 5,1 milhões de trabalhadores, haver 93 mil pessoas abrangidas pelo Banco Individual de Horas. É assim tão complicado? Bom, tem um peso enorme, não é? Pois está a ver a desproporção do peso das centrais sindicais, o que elas valem, valem porra nenhuma naquilo que é o número de pessoas que trabalham. E são aqueles que depois provocam greves gerais. Bem, mas pior do que isso. Vamos lá. Depois de 2018, porque é que eu digo até 2018? Depois de 2018, o Partido Socialista sentou-se com aquela malta que andava a dormir, muito pouco recomendável, não é? Do PCP e do Bloco de Esquerda, como toda a gente sabe, e alterou a lei. Bom, deixa-me fazer uma pergunta. Nessa altura, em que havia 93 mil pessoas abrangidas pelo Banco de Horas, você ouviu muitas queixas? Ou seja, ouviu. Ouviu da CGTP. Da UGT, ouviu algum protesto significativo nessa altura? Eu não me lembro. Eu percebo isso. É que a UGT esteve de acordo com a criação do Banco de Horas Individual, que vigorou nessa altura. Sabia disso? De um momento para o outro passou a ser uma coisa muito danosa dos direitos dos trabalhadores. É estranho, não é? Então aceitaram. Depois, na altura, isto até funcionou. Não havia queixas. E agora é um problema. Epá, e se fossem dar uma volta ao bilhete grande, que é para não dizer o nome pior aqui? É? É que nós não somos estúpidos. E a nossa paciência também tem limites. Para aturar parvoíces, não é? Estupidez. Bom. Já agora, é só um conselho. É assim. Esta malta dos sindicatos está a fazer o possível por se tornar obsoleto. Digo eu. Eu não queria terminar o programa de hoje sem fazer duas referências. Os matemáticos andavam atrás de um problema com 80 anos e não os conseguiam resolver. Sabe quem é que resolveu? Parece que foi a inteligência artificial. Curioso, não é? Onde isto está a chegar. Segundo, lembra-se de... Já agora voltando à questão laboral. Lembra-se que eu na semana passada, quando comentei aqui a prestação única do governo, prestação social única, disse que nós não íamos terminar o dia de sexta-feira sem protestos. Ou da malta da pancada da extrema-esquerda, ou por analistas de esquerda ou coisas do género. Não sei se percebeu o que se passou na sexta-feira. Os ares enceram-se de protestos, comentários de gente que considera indigno, não se faz e não sei o quê, é tratar as pessoas como abaixo de cão, não sei das quantas. Estava-se mesmo à espera. Deixe-me fazer... os argumentos são curiosos. Vão pôr as pessoas a fazer trabalho social de quê? Especializado, tratar disto, tratar daquilo, mas hoje não sabem. Porra! Se não sabem, informam as pessoas ou não. Até pode ser que descubram ali a sua vocação, não é? É pá, porra, eu não sei fazer uma série de coisas. Eu não sabia editar vídeo. Aprendi. É? E já, muito adulto, há poucos anos, não é? É assim, a vida é assim. E já agora, mas porquê é que se há de pôr uma coisa? Por uma razão muito simples. A contrapartida de quando nós pagamos uma prestação social, nomeadamente aquelas que não têm nada a ver com contribuições que nós fizemos,
é uma dádiva que é dada às pessoas. As pessoas têm a obrigação de entregar alguma coisa à sociedade. O princípio é este, porra. Isto não tem nada a ver com política, nem com extrema-direita, nem com parvoíces. Isto tem a ver com a exigência moral, ética, numa sociedade. Bom, e já agora, eu gostava de mostrar uma manchete do The Times de hoje, do jornal inglês. Olha, lembra-se que há uns tempos lhes falei em avanços na medicina em vários tratamentos de cancro. Este é o cancro do pâncreas, como sabe, é um dos mais mortíferos que há e silenciosos. Pois está aqui a história sobre uma nova terapia, um comprimido que se toma diariamente. Os avanços foram muito significativos nos últimos meses nesta matéria, alguns estão ainda em teste, mas que diz o Times que este medicamento tomado diariamente já permitiu obter uma coisa que é o prolongamento da vida de muitas pessoas com cancro do pâncreas. Olha, é uma excelentíssima, excelente forma de terminar o programa de hoje. Fique bem, nós voltamos amanhã para lhe atazanar o juízo. Muito obrigado.

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1: Início de junho traz jato polar com a possibilidade de aguaceiros. O morto e o ferido após despiste de um veículo nas Caldas de Rainha. Montenegro foi reeleito para mais um mandato à frente do PSD. O governo está concentrado na prevenção máxima aos incêndios. No futebol, Cabo Verde venceu a Sérvia no amigável antes do Mundial 2026.
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1: Depois de um final de mês de muito calor, o início de junho trará algumas mudanças, incluindo descidas de temperatura. De acordo com a Meteorred de Portugal, a principal responsável desta mudança será a corrente de jato polar, que deverá tornar-se progressivamente mais ondulado sob o Atlântico Norte. A primeira semana de junho traz algumas mudanças, incluindo descidas de temperatura. O Meteorred de Portugal explica que a principal responsável desta mudança é a corrente de jato polar. Tudo isto irá permitir a descida de massa de ar frio para latitudes mais próximas da Península Ibérica, refere, e será a partir do dia 2 de junho que se registará uma mudança, uma vez que o padrão atmosférico poderá começar a alterar-se. Uma série de depressões no Atlântico Norte irá empurrar a corrente de jato polar para o sul, aproximando-a da Península Ibérica, salienta na nota partilhada no site. Desta forma, à superfície, esta alteração poderá traduzir-se num aumento gradual da nebulosidade, da umidade e do vento. Poderão ainda ocorrer alguns períodos de precipitação fraca, sobretudo nas regiões norte e centro. Será, no entanto, entre 5 e 7 de junho que surgem as maiores diferenças, tendo em conta que o jato polar irá apresentar uma ondulação muito acentuada, permitindo a descida de ar polar marítimo para latitudes pouco habituais para o início de junho. Segundo a Meteorred de Portugal, este é um cenário que favorece uma atmosfera mais instável, aumentando significativamente a probabilidade de aguaceiros e chuva persistente durante o primeiro fim de semana de junho. Já o segundo modelo mantém essa massa de ar frio mais ligada ao jato polar e mais afastada de Portugal, o que reduzirá os efeitos diretos sobre o nosso país. O despiste de um veículo ligeiro de passageiros na autoestrada A8, nas Caldas da Rainha Liria, causou um morto e um ferido ligeiro, confirmou a Alusa, fonte da Proteção Civil. O acidente ocorreu ao quilómetro 83,5 da A8 e envolveu apenas um veículo, disse a Alusa, fonte do Comando Sub-Regional de Emergência e Proteção Civil do Oeste. O alerta foi dado às 17h43, no local se tiveram os bombeiros de óbitos, o Instituto Nacional de Emergência Médica e a Guarda Nacional Republicana, além da concessionária da autoestrada, segundo a mesma fonte. Montenegro foi reeleito para mais um mandato à frente do PSD com 94,8% dos votos nas eleições diretas do partido. O atual primeiro-ministro concorreu como candidato único e assegurou um novo mandato de 2 anos à frente dos sociais-democratas.
3: Temos, portanto, uma enorme responsabilidade. Estamos focados em não defraudar as expectativas que foram criadas sobre nós. Sabemos que as pessoas, os portugueses, nos confiaram a responsabilidade de olhar pelo seu presente e pelo seu futuro. E é isso que estamos a fazer. Somos um país com pontes com todos os continentes, com todos os espaços e geografias à volta do mundo. E é por isso que nós podemos ajudar também a resolver conflitos, a ultrapassar muitos das divergências que a nível político e comercial hoje nos comprimem a capacidade de crescimento.
1: No universo de cerca de 57 mil militantes inscritos, votaram apenas 15.261 pessoas. A abstenção foi superior a 70%, refletindo uma mobilização menor face a eleições anteriores. O ministro da Administração Interna, Luís Neves, assumiu que o governo está focado na prevenção máxima aos incêndios, alterando a estratégia para priorizar a antecipação face ao combate direto. O investimento na área da prevenção subiu para 55% do orçamento total dedicado aos fogos. Luís Neves, ministro da Administração Interna.
4: Não se pode andar cada um por si a falar, e o que ele disse precisamente é que quem vai para o terreno e sobretudo vai dar apoio não pode dizer quando chega ao local não tem um objetivo definido para poder intervir. Não há lei da rolha nenhuma, há liberdade, as pessoas podem falar. O que eu entendo é que e volto a dizer, em momentos próprios há locais próprios para se fazer a crítica. Não há nenhum espartilho que as pessoas não possam falar. Agora, como devem compreender, em momentos de crise, em momentos de stress, o que interessa é a união e não, de facto, comunicações à látria que possam pôr em causa o trabalho coletivo.
1: Ainda ao Ciresp, a oposição mantém fortes dúvidas e críticas, mesmo com a prontidão do Governo em divulgar o relatório da Inspeção-Geral de Finanças. A polémica intensificou-se devido a suspeitas de interferência política em irregularidades na gestão da rede.
4: o relatório está aberto, que houve alguém que tenha pedido que teve acesso a esse documento. Não há qualquer problema, nem nesse documento, nem o documento que foi mais preparado para as pessoas entenderem uma linguagem menos técnica. Portanto, o Governo está preparado e eu próprio estamos preparados para partilhar tudo. E vamos partilhar, naturalmente, e vamos partilhar, porque temos todo o interesse em partilhar.
1: Luís Neves acrescenta que o Governo está a fazer de tudo para que quando o Siresc funcione, quando for preciso.
4: Tem que deixar de ser diabolizado e está a ser preparado para ter uma resposta que é aquela que vai em conta de todos. Já falhou várias vezes e é evidente que há questões que poderá voltar a falhar, mas o Governo está muito empenhado, tem uma verba muito significativa no PTRR. Não é segredo para ninguém, é do conhecimento global de todos os equipamentos que estamos. Starlinks, por satélite, redundâncias de equipamentos, redundâncias de energia.
1: Cerca de 1.500 operacionais estão no terreno a limpar milhões de árvores caídas e combustível acumulado devido à depressão Christine. No futebol, Cabo Verde impôs-se no domingo perante a Sérvia com uma vitória por 3-0 em jogo amigável no decurso de um estágio de preparação em Portugal que antecede a estreia dos cabo-verdianos a Mundiais de Futebol. Numa partida disputada no estádio do Restelo em Lisboa, o médio Kevin Pina inaugurou uma marcadora aos 11 minutos para os Tubarões Azuis, que na segunda parte, num curto espaço de tempo, marcaram por mais duas vezes, por Lares Duarte, aos 59, e Gilson Benchamiol, aos 62, e materializaram um triunfo justo e incontestável. A Sérvia, que falhou a qualificação para o Mundial de 2026, agendado para o decorrer do mês de junho, de 11 de junho até 19 de julho, nos Estados Unidos, México e no Canadá, no qual Cabo Verde se apresentará em estreia, revelou dificuldades para se adaptar ao forte calor que se fez sentir na capital portuguesa. A partida jogou-se perante uma tarde de sol e sob 28 graus de temperatura. Os cabo-verdianos dominaram a partida e ainda dispuseram de mais oportunidades para marcar perante uma congénere Sérvia que não apresentou várias das suas principais figuras e apenas esteve perto de marcar perto do intervalo aos 45+1, através de um livre direto apontado por Costa, que embateu na barreira e cuja trajetória quase ludibriou o guarda-redes Vozinha. Além do guardião ligado aos Chaves da Segunda Liga, Cabo Verde, seleção treinada por Pedro Leitão Brito, conhecido por Pubista, contou também de início com o Sidney Lopes Cabral, do Benfica, Telmo Arcanjo, do Guimarães, e Giovanni Cabral, do Estrela da Amadora, como futebolistas contratualmente ligados a clubes portugueses. Cabo Verde, apurado pela primeira vez para um Mundial de Futebol, vai enfrentar Espanha, Uruguai e Arábia Saudita no Grupo H da competição. A seleção cabo-verdiana vai disputar o primeiro jogo com a Espanha no dia 15 de junho e enfrenta na segunda jornada o Uruguai a 21 de junho e fecha a fase de grupos frente à Arábia Saudita a 26 de junho.

0: 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A Agência de Energia e Ambiente da Arrábida acolheu mais um encontro da iniciativa Arrábida Zero Emissões, reunindo em Palmela mais de 20 entidades locais, entre municípios, associações, empresas e especialistas em energia e ambiente. O evento centrou-se no desenvolvimento dos planos locais sustentáveis de aquecimento e arrefecimento, instrumento essencial para descarbonizar o consumo de energia em edifícios e sistemas urbanos. A iniciativa Arrábida Zero Emissões promove encontros periódicos com os signatários do Memorando de Entendimento para a Neutralidade Carbónica e outras entidades com interesse na sustentabilidade do território. A plataforma web da iniciativa permite que entidades e cidadãos partilhem as suas ações de mitigação de emissões, promovendo a transparência e a troca de experiências no caminho para a neutralidade carbónica.
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1: Em Palmela, dois lares clandestinos foram encerrados pela Segurança Social. O Chega tem luz verde para voltar a votar sobre a perda de nacionalidade. Começou a fase Charlie para os incêndios. No futebol, o Benfica falha a contratação de Marco Silva por divergências financeiras.
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1: O Instituto da Segurança Social encerrou durante o mês de maio dois lares clandestinos, um deles em Lagamessas, no concelho de Palmela, foi encerrado na sexta-feira, 29 de maio, de forma urgente e imediata. O outro, localizado no Montijo, ocorreu no passado dia 21 de maio. O Instituto da Segurança Social encerrou durante o mês de maio dois lares clandestinos, um deles, como já frisámos, em Lagamessas e o concelho de Palmela, e o outro no Montijo. No estabelecimento ilegal encontravam-se 11 idosos, 9 mulheres e 2 homens, com uma média de idade de 78 anos, referindo ao comunicado enviado às redações no sábado. A Segurança Social afirma ainda que os 11 idosos, 10 ficaram com famílias e uma pessoa foi encaminhada para uma instituição de saúde. A mesma nota esclarece que o encerramento decorreu de uma ação dos serviços de fiscalização do Instituto da Segurança Social, que constataram que as condições higiossanitárias de salubridade e de segurança em que os idosos se encontravam acolhidos constituíam um perigo iminente para a sua integridade física, saúde, conforto e bem-estar, justificando-se então um encerramento imediato e coercivo. O ISS, no mesmo comunicado, adianta ainda que foi encerrado outro lar no dia 21 de maio, como resultado desta ação conjunta com o Núcleo de Investigação e Apoio a Vítimas Específicas da GNR de Setúbal e a Autoridade de Saúde. O Instituto de Segurança Social encerrou um lar clandestino em Pinhal Novo. Neste lar encontravam-se então 13 pessoas, 9 mulheres e 4 homens, com média de idades de 80 anos. Dizem que após o contacto com as respectivas famílias, 5 pessoas foram encaminhadas para respostas sociais condignas e 8 ficaram com familiares. Pode ler-se. De janeiro a 30 de abril, os serviços de fiscalização do Instituto da Segurança Social realizaram na área de idosos um total de 167 ações de fiscalização e encerraram de forma urgente e imediata 7 estabelecimentos clandestinos. O Chega recebeu luz verde do Presidente da Assembleia da República, José Pedro Gaia Branco, para levar a plenário o seu requerimento para ser reapreciado o decreto que cria a pena acessória de perda de nacionalidade, diploma chumbado pelo Tribunal Constitucional. Segundo o Chega, o despacho de José Pedro Gaia Branco a admitir o requerimento foi comunicado à bancada do partido na sexta-feira e o agendamento do debate sobre a reapreciação do decreto que cria a pena acessória de perda da nacionalidade, alterando o Código Penal, poderá ser feito na próxima reunião da Conferência de Líderes. No início deste mês, o Tribunal Constitucional declarou inconstitucional, por unanimidade, a criação desta pena acessória de perda da nacionalidade no Código Penal, numa segunda versão do decreto do Parlamento, invocando a violação dos princípios da igualdade e proporcionalidade. No despacho do Presidente da Assembleia da República, refere-se que a reapreciação do decreto pode ser agendada para a reunião plenária, já que reúne os requisitos formais para desencadear o procedimento nos termos da Constituição. A fase Charlie do dispositivo especial de combate a incêndios rurais já arrancou oficialmente nesta segunda-feira, 1 de junho. Este período marca o primeiro grande reforço significativo de meios humanos, terrestres e aéreos em todo o território nacional antes da fase mais crítica do verão. Estamos no mês de maio mais quente sempre, como dizem os especialistas.
3: Este é o maio mais quente que tivemos nas nossas vidas, mas será também, provavelmente, o mais fresco até ao resto das nossas vidas. E, portanto, a tendência é que a temperatura aumente, que tenhamos padrões climáticos imprevisíveis.
4: Nós estamos a ter temperaturas muito altas, até uma onda de calor no final do mês de maio, o que não é comum. Estas ondas de calor que têm surgido mais tarde, junho, julho, agosto, elas são realmente aquelas situações meteorológicas que criam as piores condições para os incêndios. Tudo leva a crer que não vamos ter tempo para fazer, vá lá, a limpeza ou a eliminação de todos estes resíduos que caíram, que a tempestade deixou.
3: A mim espanta-me que também esta limpeza esteja a acontecer agora, sendo que é expectável com um inverno tão chuvoso como nós tivemos, que haja tanta matéria combustível e, portanto, existem mais plantas disponíveis para arderem.
1: Para a fase Chara do dispositivo especial de combate a incêndios rurais, que decorre durante este mês de junho, estão mobilizados 13.335 operacionais distribuídos por mais de 2.300 equipas. Estes recursos contam ainda com o apoio direto de quase 3.000 veículos e 78 meios aéreos.
3: que os perigos não ocorrem só na floresta portuguesa e também se pode falar daquilo que são os perigos para as populações em centros urbanos.
4: Estou seguro que esta região que foi mais afetada pelas tempestades e que não tenha havido tempo para fazer a limpeza desejada, creio que vai ter um esforço mais intenso por parte das autoridades em termos de vigilância, de monitorização, de capacidade de primeira intervenção.
1: Xavier Viegas, que elaborou o relatório dos incêndios de Pedrógão Grande, mostra-se preocupado.
4: Noto que o que se passou lá em 2017, se voltasse a repetir alguma coisa semelhante em termos de estado da floresta, não estamos melhor.
1: Quanto ao contingente para esta fase, Charles vai manter-se em alerta e será progressivamente adaptado até à fase delta de 1 de julho a 30 de setembro, à altura em que o empenhamento atinge a capacidade máxima total anual prevista, que conta globalmente com 15.149 elementos e 2.596 equipas. No futebol, a menos de um mês do início da pré-época, o Benfica ainda não tem treinador. Marco Silva foi, nos últimos dias, o nome apontado para a contratação, mas, segundo o Jornal Record, o clube e o treinador não chegaram a acordo e vão seguir caminhos separados. Na origem da ruptura estão, ao que tudo indica, divergências financeiras. Já na manhã de ontem, a edição do Jornal A Bola tinha avançado que o acordo estava tremido. O técnico queria ter autonomia total na construção do plantel, na organização da estrutura de futebol e na programação da época, condições que o Benfica não aceitou. Perante este cenário, o clube vê-se assim obrigado a procurar outra solução numa altura em que a continuidade de José Mourinho foi mesmo colocada de parte pela estrutura do clube. José Mourinho deverá ser oficializado no Real Madrid a 7 de junho, caso Florentino Pérez vença as eleições.

Mais uma vez, boa tarde, bem-vindo à Rádio Azul. Eu sou a Joana Montinho e é muito bom estar consigo. Continuação de uma ótima segunda-feira com todos os sons, as suas músicas.

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1: José Castelo Branco trocou o glamour urbano pela sobrevivência na savana do Quénia na nova série da CMTV, que promete chocar e divertir com um choque.

0: cultural sem precedentes, já a partir de dia 11 de junho. Prepare-se para momentos de pura loucura e muitos momentos divertidos. A CMTV estreia já no próximo dia 11 de junho a nova série original, Uma Diva na Tribo. A produção promete dar que falar ao acompanhar as aventuras e desventuras de José Castelo Branco e de três influenciadores digitais portugueses no Quénia, onde foram integrados no cotidiano de uma autêntica tribo Maasai. Um choque cultural sem precedentes que promete prender os espectadores do primeiro ao último minuto. Tudo começou com um desafio lançado pelo trio de influenciadores e amigos Miguel Maximiano, João Sousa Pinto e Bernardo Duque Correia. Conhecidos pela sua capacidade de mobilizar milhares de seguidores nas redes sociais e pela vontade de criar conteúdos fora da caixa. O golpe de mestre? Convidar o mais excêntrico dos socialites portugueses para se juntar a eles nesta expedição implacável pela savana africana. Do salto alto à lama da savana, o contraste entre o glamour urbano e a sobrevivência na tribo promete momentos hilariantes. Desta experiência inédita nascem 10 episódios de 10 minutos cada, que mostram tudo desde a chegada atribulada ao Quénia até à integração do grupo na comunidade local. A série será emitida de segunda a sexta-feira na CMTV, em horário a anunciar brevemente. Uma coisa é certa, ninguém vai querer perder os modelitos do socialite no meio da savana. Caetano Rivera, que viveu um mediático namoro com a apresentadora portuguesa Maria Cerqueira Gomes, parece ter encontrado a estabilidade definitiva ao lado de Tamara Gorro, apresentadora, influenciadora e ex-mulher do antigo jogador do Benfica, Ezequiel Garay. O casal dá sinais de que aquilo que estão a viver é muito mais do que uma paixoneta passageira. Depois de, em março passado, ter sido oficialmente apresentado à família de Tamara, o toureiro mostra-se cada vez mais apaixonado pela estrela espanhola. Caetano Rivera e Tamara Gorro foram apanhados à porta do aeroporto de Barajas, em Madrid, a trocar beijos caldantes que acabam por confirmar que este amor está para durar. A revista 10 Minutos mostra em exclusivas imagens mais apaixonadas das duas figuras públicas. As fotografias publicadas foram captadas no dia 6 de março, quando o ex-namorado de Maria Cerqueira Gomes regressava de Sevilha, onde havia estado a celebrar o 8º aniversário do filho Caetano, mesmo nome do pai, fruto do seu casamento com a apresentadora Eva González. Tamara foi esperá-lo ao aeroporto e os dois deram largas ao carinho, sem se importarem com os olhares dos outros.
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Depois das 13 e até às 16, Joana Montinho consigo na Rádio Azul. Eu regresso amanhã. A seguir fica consigo Ricardo Rezende. Continuação de uma boa segunda-feira.

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2: Na véspera do início da época balnear na maioria das praias do país, a Associação Nacional de Nadadores Salvadores alerta para a falta de meios humanos em número suficiente para assegurar todos os espaços. O presidente da associação, Alexandre Tadeia, avisa mesmo que poderá haver praias onde a vigilância adequada não possa ser assegurada. Diz que temos a certeza de que muitas praias do país vão ter muitas dificuldades em ter a quantidade de nadadores salvadores que deviam ter, alerta Alexandre Tadeia, convicto que há praias que não irão conseguir mesmo que o dispositivo de segurança necessário para funcionar. Como é depois que as autoridades vão permitir que isso aconteça? Não sabemos, admite. Para sustentar este alerta, Alexandre Tadeia faz as contas aos recursos humanos disponíveis, esclarecendo que não se trata de uma questão de quantidade, mas de disponibilidade dos profissionais. Neste momento, deveríamos ter disponíveis a poder trabalhar 6 mil nadadores salvadores para cumprir o rácio necessário de um nadador salvador por cada 40 horas semanais e, na realidade, não temos, explica o responsável. Há 5 mil formados e desses nem sequer metade estão disponíveis para trabalhar. O problema só não é maior porque na época balnear não começa todo o país na mesma altura, avisa. Para fazer face às dificuldades, o Presidente da Associação defende melhores condições para o exercício da profissão, desde logo aponta estabelecer a vigilância das praias todo o ano, de forma a haver maior retenção dos profissionais, bem como medidas que garantam mais atração da profissão e incentivos que já estão publicados na lei desde 2014, mas ainda não são uma realidade. A campanha do Banco Alimentar contra a Fome arrancou no sábado e recolheu mais de 1.000 toneladas de bens no primeiro dia de campanha, revelou a Presidente da Federação Portuguesa dos Bancos Alimentares, Isabel Joné. No primeiro dia de campanha, diz, foram doados 1.024 toneladas de produtos, confirmou Isabel Joné, elogiando a solidariedade de quem contribuiu. Com voluntários em mais de 2 mil supermercados por todo o país, o valor doado no sábado correspondia a mais de 7% do que no período homólogo. Porém, a representante acredita que a campanha ainda está longe de acabar devido à afluência imprevisível nas superfícies comerciais. Dizem que a campanha só está completa no final de domingo porque há muita flutuação de ida aos supermercados. Insiste, esta campanha terminou no domingo em colaboração com 21 bancos alimentares portugueses e cerca de 40 mil voluntários. Os administradores hospitalares avisam que o aumento do internamento social está a colocar o Serviço Nacional de Saúde em situação de ruptura. O alerta surge após os dados mais recentes que confirmarem um crescimento de 20% neste tipo de internamentos nos hospitais públicos. Atualmente existem mais de 3 mil camas ocupadas indevidamente por doentes que já têm alta clínica, mas permanecem no hospital por falta de resposta familiar ou de vagas na Rede Nacional de Cuidados Continuados Integrados. Xavier Barreto.
3: Mais cerca de 15 a 20% do que é que o tínhamos em março, e portanto eu diria que neste momento teremos 3.400 camas ocupadas por doentes de forma inadequada, doentes que não deviam estar no hospital, que deviam estar na rede de cuidados continuados. Nós temos hospitais que têm 20% das suas camas, em alguns casos até mais, ocupadas com internamentos inadequados.
2: Os internamentos sociais estão a pôr em causa cirurgias e internamentos urgentes.
3: Estamos quase no verão e temos um número recorde de camas ocupadas nos hospitais que está a colocar em causa a resposta a todos os outros doentes.
2: Xavier Barreto diz que o assunto não é novo.
3: Nós tínhamos alertado para isto, como sabe, há muitos anos, para um problema que é crescente, que nunca parou de aumentar ao longo destes anos, tem consequências gravíssimas para as pessoas que ficam, muitas vezes, meses ou anos no hospital. Mas agora é mais do que isso. Agora este fenómeno está a colocar em causa o próprio funcionamento do Serviço Nacional de Saúde.
2: Já a Ministra da Saúde diz que o Governo já disponibilizou cerca de 200 camas nas Misericórdias.
4: Neste momento já temos quase 200 camas disponíveis e, portanto, já começámos a fazer essa, digamos, retirada de doentes. Nós temos áreas do país ou regiões do país mais, digamos, com maior pressão. Uma delas é o Algarve.
3: Nós soubemos a semana passada, pelo menos nas Misericórdias, teriam sido abertas 150 camas intermédias das 400 que o Governo prometeu. Obviamente que não vai resolver nada. Os hospitais contratualizam diretamente cerca de 1.000 camas ao setor privado e social. Se o Governo, se a intenção do Governo for utilizar uma parte destas 1.000 camas, dar-lhes um outro nome e apresentá-las de forma diferente, obviamente que isso não vai resolver o nosso problema.
2: A questão prende-se com o envelhecimento da população. No futebol, O presidente do Conselho de Arbitragem da Federação Portuguesa de Futebol, Luciano Gonçalves, defendeu a extensão do protocolo de intervenção do vídeo-árbitro a pontapés de canto mal assinalados e outras situações de jogo. Em linha com a posição do International Football Association Board, o organismo responsável pelas leis do futebol, Luciano Gonçalves considerou que o VAR deverá ter um âmbito de intervenção mais alargado do que o atual, que se limita a golos, grandes penalidades, cartões vermelhos diretos e erros de identificação. Questionado sobre a possibilidade de novas alterações a entrar em vigor já na próxima temporada, o líder do Conselho de Arbitragem salientou que a decisão ultrapassa a arbitragem. O vídeo-árbitro Tiago Martins mostrou-se igualmente favorável à possibilidade de alargar a intervenção do VAR, medida que também foi proposta pelo Sporting em Assembleia Geral da Liga, mas alertou para a necessidade de preservar o tempo útil de jogo. Sob o eventual agravamento das multas por lesão da honra e a reputação, injúrias e protestos à equipa de arbitragem, aprovado pelos clubes da Assembleia Geral da Liga, Luciano Gonçalves considerou tratar-se de uma oportunidade para proteger o futebol. Tiago Martins recordou que a medida terá ainda de ser ratificada em Assembleia Geral da Federação Portuguesa de Futebol e considerou que está alinhada com as posições defendidas pela Associação Portuguesa de Árbitros de Futebol.

0: passada, a Stellantis anunciou um avultado investimento plurianual de 60 mil milhões de euros para se relançar no mercado. E a fábrica de Mulhouse, em França, vai receber 1 milhão de euros para a produção de automóveis elétricos. Segundo o jornal Le Monde, foi o que anunciou o presidente de França, Emmanuel Macron, no recente encontro privado com representantes do setor no Palácio do Eliseu. O chefe de Estado francês fala no futuro industrial genuíno para Mulhouse. Um investimento, diz, permite que abordar com confiança o aumento de produção de veículos elétricos em França. A produção de novos modelos elétricos do grupo Stellantis, em Mulhouse, poderá começar já em 2029. Por enquanto, não se sabe quais serão lá fabricados, nem de que marcas. O consultor remete mais detalhes para quando existirem anúncios sociais, escreve também o Le Monde, que sublinha que era uma das poucas a ser novos modelos alocados e estava por isso com um futuro incerto. Atualmente, Mulhouse produz cerca de 135 mil automóveis por ano, segundo o delegado sindical Laurent Gauthierat, que em declarações ao Alsace. Liderando na produção de carros eletrificados, a China tem também um mercado interno muito concorrido e repleto de ofertas, e como comprova o relatório da Agência Internacional para a Energia. O Global EV Outlook, relatório anual sobre o panorama de eletrificação automóvel, revela que no final do ano passado existiam perto de 700 modelos de carros eletrificados disponíveis na China, entre os mais de 1.100 modelos no total. Sublinha o documento que o crescimento do número de modelos de carros eletrificados foi o principal motor de uma expansão na disponibilidade de modelos automóveis no passado. O crescimento rondou os 10%, 25%, considerando só os eletrificados. Também se pode ler que a China é o único mercado com mais modelos elétricos do que convencionais, algo que atribui à forte concorrência dos fabricantes daquele país asiático, cada vez mais dedicados à eletrificação.
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2: O agente da PSP foi agredido no sábado em Beja, a caminho da esquadra, na segunda SIC, que diz que a agressão aconteceu quando parou o carro depois de se perceber que um grupo de crianças estava a tirar pedras contra as viaturas que passavam. Ao abordar os pais das crianças que estavam no local, foi violentamente agredido. O agente da PSP ainda conseguiu fugir de carro até à esquadra, tendo sido transportado pelos colegas até ao hospital de Beja, onde foi submetido a uma pequena cirurgia. A PSP deteve um dos homens envolvidos nas agressões, será apresentado ao juiz da instrução criminal para conhecer as medidas de coação. O PSD anunciou em comunicado a morte do antigo dirigente social-democrata Carlos Brito, que foi ministro da Defesa no segundo governo liderado por Cavaco Silva, governador civil e vereador da Câmara Municipal do Porto. Dizem que foi com tristeza que recebemos notícia do falecimento de Carlos Brito, personalidade de referência da vida pública portuguesa e destacado militante do PSD, lê-se na nota divulgada pelo partido. Carlos Eugênio Pereira de Brito nasceu a 19 de novembro de 1935 no Porto e era engenheiro civil. O PSD destaca que o seu antigo deputado Carlos Brito serviu Portugal com dedicação e elevado sentido de responsabilidade, assumindo diversas funções relevantes na administração pública, na vida política nacional e no poder local. Dizem que deixam-nos, de facto, um legado de dedicação ao desenvolvimento do país e de projeção da engenharia em Portugal, refere. No PSD, entre outros cargos, Carlos Brito desempenhou as funções de vice-presidente da Comissão Política Nacional e de conselheiro nacional do partido. Questionado sobre as declarações do secretário de Estado de Proteção Civil, que afirmou que ninguém poderá ficar impune sobre eventuais declarações acerca dos meios de combate aos incêndios, o ministro da Administração Interna, Luís Neves, defendeu que não pode andar cada um por si a falar.
3: Não há nenhuma lei da rolha, não há nenhum espartilho que as pessoas não possam falar. Agora, como devem compreender, em momentos de crise, em momentos de stress, o que interessa é a união e não, de facto, comunicações à látria que possam pôr em causa o trabalho coletivo. Portanto, o trabalho coletivo é feito sob coordenação, portanto, estamos muitas vezes, repito, sob stress e sob riscos acrescidos, portanto, convém que haja, de facto, uma união. Eu disse-o já mais do que uma vez e disse a todos, posso dizer, para esclarecermos de uma vez por todas essa questão. Bom, nos 18 distritos que estive, disse-os que a crítica deve ser feita nos locais próprios e nos meios próprios, no tempo próprio.
2: Ainda segundo o Ministro da Administração Interna, em momentos de crise, em momentos de stress, o que interessa é a união e não, de facto, comunicações que possam pôr em causa o trabalho coletivo. Um homem de 55 anos sofreu no sábado ferimentos graves devido a uma explosão no anexo de uma moradia no concelho de Montijo, revelou a Proteção Civil. Segundo o Comando Subregional de Emergência e Proteção Civil de Setúbal, a explosão teve origem numa botija de gás que se encontrava no anexo de uma moradia situada na freguesia do Alto Estanqueiro Jardia, no concelho de Montijo. Contactada pela agência USA, fontes de bombeiros de Montijo explicou que a explosão causou ferimentos graves a um homem de 55 anos que foi transportado para o Hospital São José em Lisboa com o apoio da Viatura Médica de Emergência e Reanimação do Barreiro. Diz que a vítima sofreu queimaduras em 80% do corpo, acrescentou a mesma fonte. O alerta para a ocorrência foi dado cerca das 13h30 e no local estiveram 16 operacionais dos bombeiros do Montijo, Vimeiro do Barreiro e a Ambulância de Suporte Imediato de Vida do Montijo e também da GNR. Em Rezende, José Luís Carneiro exigiu publicamente comportamentos irrepreensíveis nos planos éticos, morais e legais a todos os titulares de cargos políticos ou funcionários que atuem em nome do Partido Socialista. Durante a sua deslocação ao Conselho do Distrito de Viseu, o secretário-geral do PS reagiu aos desenvolvimentos da operação emergente que levou a buscas na sede do partido e à detenção do seu assessor de imprensa.
4: Estas informações prejudicam a imagem do partido. Ninguém desconhece isso. É por isso que nós temos que ter consciência de que quem representa o Partido Socialista, quem é militante, quem é dirigente, tem especiais responsabilidades éticas. É por isso que nós temos de ser intransigentes a exigir comportamentos irrepreensíveis no plano moral, no plano ético e no plano da legalidade. Colaboraremos com as autoridades e colocar-nos-emos com as autoridades judiciárias para que todas as responsabilidades sejam apuradas. Neste caso, poderá mesmo haver lugar a termos de avaliar também se foi ou não posto em causa o interesse do próprio Partido Socialista enquanto instituição nacional.
2: José Luís Carneiro afirmou expressamente que a criação da Prestação Social Única, a PSU, foi uma medida originalmente desenhada pelo Partido Socialista.
4: Essa é uma medida que foi adotada pelos governos do PS. Agora, os termos em que ela vai ser aplicada, e é aí que há divergências, porque nós não podemos ver numa medida desta natureza uma medida de correção de comportamentos individuais e de comportamentos sociais.
2: A reação do líder do PS surge no momento em que o atual governo da Aliança Democrática aprovou em Conselho de Ministros os contornos da nova PSU, que agrega 13 prestações sociais não contributivas no único modelo. A Ministra da Saúde reconheceu que o INEM enfrenta a falta de recursos humanos após a morte de um homem de 63 anos que esperou mais de uma hora por assistência médica em Palmela. Ana Paula Martins garantiu, contudo, que o governo tem reforçado o recrutamento. A Ministra da Saúde, Ana Paula Martins, reconheceu no sábado que há falta de recursos humanos no Instituto Nacional de Emergência Médica após este homem ter morrido à espera de ajuda médica para a Palmela, mas garantiu que o governo tem vindo a recrutar.
5: As viaturas que estão inoperacionais são viaturas que estão inoperacionais muitas vezes ou maioritariamente por falta de recursos humanos. Aquilo que nós temos vindo a fazer é exatamente, desde há 2 anos e quase meio a esta parte, recrutar recursos humanos.
2: A Ministra da Saúde falava sobre o caso do homem de 63 anos que morreu na sexta-feira após passar mais de uma hora à espera de ajuda médica.
5: Enquanto o sindicato denuncia, o INEM esclarece. E o INEM já esclareceu a situação do caso que ontem se passou.
2: Em declarações ao Jornal de Notícias, o Instituto Nacional de Emergência Médica explicou que foram tentadas ativações baseadas de merda do Hospital de Setúbal, Barreiro e Almada, bem como o CIV de Montijo, mas todos estes meios encontravam-se empenhados noutras ocorrências em curso. A ministra diz que aguardam novas viaturas.
5: 44 dessas viaturas, para ser precisa, que são muito importantes, que são as viaturas as VMERs, não é? Suporte avançado de vida, que, como sabem, tinham centenas de milhares de quilómetros e que estavam completamente, a maior parte delas, completamente, digamos, desgastadas e já com muita dificuldade, não só em cumprir a missão, mas também até em garantir as seguranças profissionais.
2: O ataque cibernético sofrido pelo Serviço Nacional de Saúde comprometeu seriamente os sistemas digitais de emissão de documentos médicos. O incidente informático resultou num acesso ilegal a dados de mais de 100 mil utentes através do roubo e uso de credenciais de um profissional de saúde, possivelmente recorrendo a mecanismos de inteligência artificial. Como consequência direta deste bloqueio e das medidas de segurança adotadas, milhares de médicos portugueses operando, sobretudo nos setores privado e social, viram-se completamente impedidos de utilizar as plataformas digitais para a emissão de documentação de clínica crucial.
6: A partilha de informação clínica ou de dados clínicos que estão suportados no registro de saúde eletrónico também podem ter alguns constrangimentos apenas no setor privado. No sistema público está tudo a funcionar em pleno. Tem que se preencher o impresso da baixa médica. Adicionalmente, tem que se dar uma informação à Segurança Social que foi utilizado o impresso manual, exatamente porque o serviço digital não está em funcionamento.
2: Verificam-se graves limitações no acesso ao histórico e aos dados de saúde digitais dos utentes. No futebol, a FIFA vai apertar as regras no Mundial de 2026 e impedir que os jogadores aproveitem as paragens por lesão dos guarda-redes para receber instruções dos treinadores junto à área técnica. A novidade foi confirmada por Pierluigi Collina, presidente do Comitê de Arbitragem da FIFA, que explicou que sempre que um guarda-redes estiver assistido dentro do campo, os restantes jogadores terão de permanecer no relvado e deixam de poder deslocar-se ao banco para conversas rápidas com a equipa técnica. A medida surge depois de vários episódios nas últimas épocas em que as equipas aproveitaram paragens por alegadas queixas físicas dos guarda-redes para quebrar o ritmo do adversário ou reorganizar a equipa. Diz que os árbitros vão ser proativos, o guarda-redes tem direito a estar lesionado, mas os jogadores não têm o direito de abandonar o terreno de jogo para uma espécie de time-out com os treinadores, explicou Colina. A FIFA esclareceu ainda que não haverá cartões ou castigos disciplinares caso algum jogador se aproxime da área técnica nestas situações, ficando a gestão do momento nas mãos da equipa de arbitragem.

Muito boa tarde, mais uma hora com as melhores músicas na Rádio Azul. Continuação de uma ótima segunda-feira. 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
1: O presidente do Instituto do Cinema e do Audiovisual, Luís Xabi Vaz, disse que as autarquias têm de criar condições para exibir cinema português e fazê-lo chegar aos espectadores. Num debate no final da 11ª edição dos Encontros de Cinema Português, em Lisboa, Luís Xabi Vaz pediu uma interação mais profunda com as autarquias para que a oferta de cinema tenha um outro tipo de calendários e com mais espaço para filmes portugueses. Diz que a maior parte das autarquias tem de criar condições para que a exibição de cinema seja uma realidade e uma exibição que faça sentido num trabalho com escolas, que neste momento não é possível, e que exista uma interligação maior entre os Ministérios da Educação e da Cultura. É um trabalho em rede que vai demorar tempo, mas que está em curso, disse. O apelo do presidente do ICA ao poder local surge semanas depois de terem sido divulgadas conclusões do grupo informal de trabalho pedido pelo governo para avaliar e apresentar propostas de resposta ao aumento de fechos de salas de cinema em 2025 e 2026. Entre as recomendações saídas desse grupo de trabalho está o envolvimento dos auditórios municipais, da rede de teatros e cineteatros portugueses, para que capacitem os seus técnicos em medição de cinema e tenham mais programação regular cinematográfica, sobretudo em locais onde há menor oferta. O mesmo grupo de trabalho alertou ainda para a realidade nacional da exibição de cinema. É estruturalmente assimétrica, com 5 capitais de distrito sem exibição regular: Beja, Bragança, Guarda, Porto Alegre e Viana do Castelo. Há igualmente muitos concelhos sem exibição de cinema, pelo que uma meta ambiciosa seria garantir a exibição de cinema em todos os concelhos até 2027, lê-se o relatório do grupo de trabalho. Segundo Luís Xabi Vaz, o ICA está num processo interno de revisão de procedimentos que deverá passar igualmente pela aplicação do plano estratégico para 24-28. Diz: temos uma enorme preocupação, temos de fazer um esforço extra para que o cinema chegue às pessoas e que as pessoas compreendam o cinema português, que as pessoas gostem e não gostem, porque isso faz parte desta dinâmica, disse. De acordo com os dados mais recentes do ICA, este ano, com estatísticas recolhidas até abril, estrearam 15 filmes portugueses nas salas de cinema, o que representa uma cota de 11% face ao total de obras estreadas nos cinemas. Em termos de espectadores, nesse mesmo período, a cota situa-se em 1,4%, com 50.564 entradas, enquanto que a cota de receita de bilheteira foi de 1%, totalizando cerca de 242.600 euros. No debate, o produtor Paulo Branco lamentou que em Portugal não haja o mesmo esforço de países como Espanha e França de colocar as artes, e em particular o cinema, nas escolas e no sistema educativo. Diz: estamos sozinhos no trabalho de exibição e divulgação do cinema português, constatou o produtor, dizendo que é indispensável o envolvimento dos municípios e igualmente a comunicação social. No debate participam ainda o investigador Manuel Damasio, da Universidade Lusófona, a responsável pela Nós Audiovisuais, Susana Barbato, e os produtores Luís Urbano e Luís Miranda, encerrando a 11ª edição dos Encontros de Cinema Português, durante os quais foram apresentados mais de 40 projetos de cinema português em diferentes fases de produção, com expectativa de estreia nos cinemas nos próximos meses e em 2027. No encontro Nós Audiovisuais, apresentou o seu próprio estudo de mercado sobre hábitos de consumo dos portugueses e a relação com o cinema português, com base no inquérito online feito a 300 pessoas entre os 18 e os 64 anos em Portugal continental. Segundo este estudo, 41% dos inquiridos não viram um filme português no último ano e apenas 26% viram um ou dois filmes no ano. Dos que responderam ao inquérito online, 45% têm referências negativas em relação ao cinema português, nomeadamente que é chato e aborrecido e tem baixa qualidade. Quando questionados sobre o modo como viram o cinema português, 45% dos inquiridos responderam que foi em canais televisivos, 24%, e em plataformas de streaming, e 21% nas salas de cinema. Sobre as razões apontadas por não verem mais cinema português, 36% reclamam da falta de informação, 31% disseram que as histórias não lhes interessam, para 29% não existem filmes suficientes para ver mais vezes. 26% ainda alegaram que é aborrecido, lento e ou demasiado intelectual.

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1: Início de junho traz jato polar com a possibilidade de aguaceiros. O morto e o ferido após despiste de um veículo nas Caldas de Rainha. Montenegro foi reeleito para mais um mandato à frente do PSD. O governo está concentrado na prevenção máxima aos incêndios. No futebol, Cabo Verde venceu a Sérvia no amigável antes do Mundial 2026.
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1: Depois de um final de mês de muito calor, o início de junho trará algumas mudanças, incluindo descidas de temperatura. De acordo com a Meteorred de Portugal, a principal responsável desta mudança será a corrente de jato polar, que deverá tornar-se progressivamente mais ondulado sob o Atlântico Norte. A primeira semana de junho traz algumas mudanças, incluindo descidas de temperatura. O Meteorred de Portugal explica que a principal responsável desta mudança é a corrente de jato polar. Tudo isto irá permitir a descida de massa de ar frio para latitudes mais próximas da Península Ibérica, refere, e será a partir do dia 2 de junho que se registará uma mudança, uma vez que o padrão atmosférico poderá começar a alterar-se. Uma série de depressões no Atlântico Norte irá empurrar a corrente de jato polar para o sul, aproximando-a da Península Ibérica, salienta na nota partilhada no site. Desta forma, à superfície, esta alteração poderá traduzir-se num aumento gradual da nebulosidade, da umidade e do vento. Poderão ainda ocorrer alguns períodos de precipitação fraca, sobretudo nas regiões norte e centro. Será, no entanto, entre 5 e 7 de junho que surgem as maiores diferenças, tendo em conta que o jato polar irá apresentar uma ondulação muito acentuada, permitindo a descida de ar polar marítimo para latitudes pouco habituais para o início de junho. Segundo o Meteorred de Portugal, este é um cenário que favorece uma atmosfera mais instável, aumentando significativamente a probabilidade de aguaceiros e chuva persistente durante o primeiro fim de semana de junho. Já o segundo modelo mantém essa massa de ar frio mais ligada ao jato polar e mais afastada de Portugal, o que reduzirá os efeitos diretos sobre o nosso país. O despiste de um veículo ligeiro de passageiros na autoestrada A8, nas Caldas da Rainha Liria, causou um morto e um ferido ligeiro, confirmou a Lusa, fonte da Proteção Civil. O acidente ocorreu ao quilómetro 83,5 da A8 e envolveu apenas um veículo, disse a Lusa, fonte do Comando Sub-Regional de Emergência e Proteção Civil do Oeste. O alerta foi dado às 17h43, no local se tiveram os bombeiros de óbitos, o Instituto Nacional de Emergência Médica e a Guarda Nacional Republicana, além da concessionária da autoestrada, segundo a mesma fonte. Montenegro foi reeleito para mais um mandato à frente do PSD com 94,8% dos votos nas eleições diretas do partido. O atual primeiro-ministro concorreu como candidato único e assegurou um novo mandato de 2 anos à frente dos sociais-democratas.
3: Temos, portanto, uma enorme responsabilidade. Estamos focados em não defraudar as expectativas que foram criadas sobre nós. Sabemos que as pessoas, os portugueses, nos confiaram a responsabilidade de olhar pelo seu presente e pelo seu futuro. E é isso que estamos a fazer. Somos um país com pontes com todos os continentes, com todos os espaços e geografias à volta do mundo. E é por isso que nós podemos ajudar também a resolver conflitos, a ultrapassar muitos das divergências que a nível político e comercial hoje nos comprimem a capacidade de crescimento.
1: No universo de cerca de 57 mil militantes inscritos, votaram apenas 15.261 pessoas. A abstenção foi superior a 70%, refletindo uma mobilização menor face a eleições anteriores. O ministro da Administração Interna, Luís Neves, assumiu que o governo está focado na prevenção máxima aos incêndios, alterando a estratégia para priorizar a antecipação face ao combate direto. O investimento na área da prevenção subiu para 55% do orçamento total dedicado aos fogos. Luís Neves, ministro da Administração Interna.
4: Não se pode andar cada um por si a falar, e o que ele disse precisamente é que quem vai para o terreno e sobretudo vai dar apoio não pode dizer quando chega ao local não tem um objetivo definido para poder intervir. Não há lei da rolha nenhuma, há liberdade, as pessoas podem falar. O que eu entendo é que, e volto a dizer, em momentos próprios há locais próprios para se fazer a crítica. Não há nenhum espartilho que as pessoas não possam falar. Agora, como devem compreender, em momentos de crise, em momentos de stress, o que interessa é a união e não, de facto, comunicações à látria que possam pôr em causa o trabalho coletivo.
1: Ainda ao Ciresp, a oposição mantém fortes dúvidas e críticas, mesmo com a prontidão do Governo em divulgar o relatório da Inspeção-Geral de Finanças. A polémica intensificou-se devido a suspeitas de interferência política em irregularidades na gestão da rede.
4: o relatório está aberto, que houve alguém que tenha pedido que teve acesso a esse documento. Não há qualquer problema, nem nesse documento, nem o documento que foi mais preparado para as pessoas entenderem uma linguagem menos técnica. Portanto, o Governo está preparado e eu próprio estamos preparados para partilhar tudo. E vamos partilhar, naturalmente, e vamos partilhar, porque temos todo o interesse em partilhar.
1: Luís Neves acrescenta que o Governo está a fazer de tudo para que quando o Siresc funcione, quando for preciso.
4: Tem que deixar de ser diabolizado e está a ser preparado para ter uma resposta que é aquela que vem em conta de todos. Já falhou várias vezes e é evidente que há questões que poderá voltar a falhar, mas o Governo está muito empenhado, tem uma verba muito significativa no PTRR. Não é segredo para ninguém, é do conhecimento global de todos os equipamentos que estamos. Starlinks, por satélite, redundâncias de equipamentos, redundâncias de energia.
1: Cerca de 1.500 operacionais estão no terreno a limpar milhões de árvores caídas e combustível acumulado devido à depressão Christine. No futebol, Cabo Verde impôs-se no domingo perante a Sérvia com uma vitória por 3-0 em jogo amigável no decurso de um estágio de preparação em Portugal que antecede a estreia dos cabo-verdianos a Mundiais de Futebol. Numa partida disputada no estádio do Restelo em Lisboa, o médio Kevin Pina inaugurou uma marcador aos 11 minutos para os Tubarões Azuis, que na segunda parte, num curto espaço de tempo, marcaram por mais duas vezes, por Larves Duarte, aos 59, e Gilson Benchamiol, aos 62, e materializaram um triunfo justo e incontestável. A Sérvia, que falhou a qualificação para o Mundial de 2026, agendado para o decorrer do mês de junho, de 11 de junho até 19 de julho, nos Estados Unidos, México e no Canadá, no qual Cabo Verde se apresentará em estreia, revelou dificuldades para se adaptar ao forte calor que se fez sentir na capital portuguesa. A partida jogou-se perante uma tarde de sol e sob 28 graus de temperatura. Os cabo-verdianos dominaram a partida e ainda dispuseram de mais oportunidades para marcar perante uma congénere Sérvia que não apresentou várias das suas principais figuras e apenas esteve perto de marcar perto do intervalo aos 45+1, através de um livre direto apontado por Costa, que embateu na barreira e cuja trajetória quase ludibriou o guarda-redes Vozinha. Além do guardião ligado aos Chaves na segunda liga, Cabo Verde, seleção treinada por Pedro Leitão Brito, conhecido por Pubista, contou também de início com o Sidney Lopes Cabral, do Benfica, Telmer Canjo, do Guimarães, e Giovanni Cabral, do Estrela da Amadora, como futebolistas contratualmente ligados a clubes portugueses. Cabo Verde, apurado pela primeira vez para um Mundial de Futebol, vai enfrentar Espanha, Uruguai e Arábia Saudita no Grupo H da competição. A seleção cabo-verdiana vai disputar o primeiro jogo com a Espanha no dia 15 de junho e enfrenta na segunda jornada o Uruguai a 21 de junho e fecha a fase de grupos frente à Arábia Saudita a 26 de junho. O Instituto Português do Mar e da Atmosfera prevê para esta terça-feira céu com períodos de muita nebulosidade, apresentando-se geralmente muito nublado no litoral oeste até ao meio da manhã e diminuindo gradualmente nebulosidade a partir da tarde. Períodos de chuva fraca ou chuvisco no litoral a norte e centro até o início da manhã, que poderá se estender de forma dispersa ao restante litoral oeste. Vento fraco a moderado, noroeste, por vezes forte, com rajadas até 65 km por hora no litoral oeste e nas terras altas, em especial a partir da tarde. Temporariamente do oeste-sudoeste na costa do Sol de Vento Algarvio durante a tarde. Prevê-se descida a temperatura, em especial da máxima, e que será acentuada, em especial no interior.
2: 25 graus.
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6: Continuação de uma ótima segunda-feira e de um bom regresso a casa. Seguem as suas músicas na sua rádio.

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2: A Artes Brito acaba de lançar a linha 1918. A marca portuense, com mais de um século de história, regressou às suas origens para construir algo novo. 8 coleções de eau de toilette com identidade própria, acompanhadas de sabonetes, perfumados, cremes de mãos e velas. O resultado é um universo coerente entre o arquivo gráfico e olfativo da marca, que serve de ponto de partida para uma proposta contemporânea que promete reconfortar o seu cotidiano. Para assinalar o seu lançamento, criaram ainda uma expressão física do que os aromas evocam. Na Lisboa Design Week 2026, a Arte Espírito apresenta Sentir o Tempo, It's All About Time, uma instalação concebida por Sam Baron e Joana Teixeira, que ocupa uma antiga capela do século XVI. Pensada como um percurso sensorial que articula cheiro, visão, som, toque e movimento, a instalação funciona como um jardim escultório onde flores emergem de volumes inspirados na forma do sabonete, um dos produtos mais icónicos da marca. Os visitantes podem levar consigo elementos impressos, perfumados, como as fragrâncias da linha, como lembrança desta experiência. Desta forma, prova-se ainda que o tempo se tornou talvez um dos maiores luxos que temos, como o próprio Sam Baron resume. Pode visitar a instalação de 27 a 31 de maio na Ermida de Ascensão de Cristo, na Calçada do Combro 74, e a linha 1918 está disponível em artesbrito.com e em pontos de venda selecionados.
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1: Cabo Verde venceu a Sérvia no amigável antes do Mundial 2026. O Benfica falha a contratação de Marco Silva por divergências financeiras. O Conselho de Arbitragem defende a intervenção do VAR em pontapés de canto. Mundial 2026. A FIFA trava pausas táticas durante lesões de guarda-redes. João Henriques despede-se do ABS. O Paris Saint-Germain conquista o bicampeonato europeu após drama nos penaltis frente ao Arsenal. O Farense assegura a permanência na segunda liga após nulo no Restelo. Liga dos Campeões, festa em Paris, acaba com dezenas de detidos e um polícia ferido. O Benfica arrecada mais 2 milhões de euros com a conquista do Paris Saint-Germain. O Boa Vista com um novo plano de recuperação até ao final de julho para travar a liquidação. O Estado da Amadora diz cumprir requisitos para o licenciamento. Cabo Verde impôs-se no domingo perante a Sérvia com uma vitória por 3-0 em jogo amigável no decurso de um estágio de preparação em Portugal que antecede a estreia dos cabo-verdianos a Mundiais de Futebol. Numa partida disputada no estádio do Restelo em Lisboa, o médio Kevin Pina inaugurou uma marcadora aos 11 minutos para os Tubarões Azuis, que na segunda parte, num curto espaço de tempo, marcaram por mais duas vezes, por Larves Duarte, aos 59, e Gilson Benchamiol, aos 62, e materializaram um triunfo justo e incontestável. A Sérvia, que falhou a qualificação para o Mundial 2026, agendado para o decorrer do mês de junho, de 11 de junho até 19 de julho, nos Estados Unidos, México e no Canadá, no qual Cabo Verde se apresentará em estreia, revelou dificuldades para se adaptar ao forte calor que se fez sentir na capital portuguesa. A partida jogou-se perante uma tarde de sol e sob 28 graus de temperatura. Os cabo-verdianos dominaram a partida e ainda dispuseram de mais oportunidades para marcar perante uma congénere Sérvia que não apresentou várias das suas principais figuras e apenas esteve perto de marcar perto do intervalo aos 45+1, através de um livre direto apontado por Costa, que embateu na barreira e cuja trajetória quase ludibriou o guarda-redes Vozinha. Além do guardião ligado aos Chaves da Segunda Liga, Cabo Verde, seleção treinada por Pedro Leitão Brito, conhecido por Pubista, contou também de início com o Sidney Lopes Cabral, do Benfica, Telmo Arcanjo, do Guimarães, e Giovanni Cabral, do Estrela da Amadora, como futebolistas contratualmente ligados a clubes portugueses. Cabo Verde, apurado pela primeira vez para um Mundial de Futebol, vai enfrentar Espanha, Uruguai e Arábia Saudita no Grupo H da competição. A seleção cabo-verdiana vai disputar o primeiro jogo com a Espanha no dia 15 de junho e enfrenta na segunda jornada o Uruguai a 21 de junho e fecha a fase de grupos frente à Arábia Saudita a 26 de junho. A menos de um mês do início da pré-época, o Benfica ainda não tem treinador. Marco Silva foi, nos últimos dias, o nome apontado para a contratação, mas, segundo o jornal Record, o clube e o treinador não chegaram a acordo e vão seguir caminhos separados. Na origem da ruptura estão, ao que tudo indica, divergências financeiras. Já na manhã de ontem, a edição do jornal A Bola tinha avançado que o acordo estava tremido. O técnico queria ter autonomia total na construção do plantel, na organização da estrutura do futebol e na programação da época, condições que o Benfica não aceitou. Perante este cenário, o clube vê-se assim obrigado a procurar outra solução numa altura em que a continuidade de José Mourinho foi mesmo colocada de parte pela estrutura do clube. José Mourinho deverá ser oficializado no Real Madrid a 7 de junho, caso Florentino Pérez vença as eleições. O presidente do Conselho de Arbitragem da Federação Portuguesa de Futebol, Luciano Gonçalves, defendeu a extensão do protocolo de intervenção do vídeo-árbitro a pontapés de canto mal assinalados e outras situações de jogo. Em linha com a posição do International Football Association Board, o organismo responsável pelas leis do futebol, Luciano Gonçalves considerou que o VAR deverá ter um âmbito de intervenção mais alargado do que o atual, que se limita a golos, grandes penalidades, cartões vermelhos diretos e erros de identificação. Questionado sobre a possibilidade de novas alterações a entrar em vigor já na próxima temporada, o líder do Conselho de Arbitragem salientou que a decisão ultrapassa a arbitragem. O vídeo-árbitro Tiago Martins mostrou-se igualmente favorável à possibilidade de alargar a intervenção do VAR, medida que também foi proposta pelo Sporting em Assembleia Geral da Liga, mas alertou para a necessidade de preservar o tempo útil de jogo. Sob o eventual agravamento das multas por lesão da honra e a reputação, injúrias e protestos à equipa de arbitragem, aprovado pelos clubes da Assembleia Geral da Liga, Luciano Gonçalves considerou tratar-se de uma oportunidade para proteger o futebol. Tiago Martins recordou que a medida terá ainda de ser ratificada em Assembleia Geral da Federação Portuguesa de Futebol e considerou que está alinhada com as posições defendidas pela Associação Portuguesa de Árbitros de Futebol. A FIFA vai apertar as regras no Mundial de 2026 e impedir que os jogadores aproveitem as paragens por lesão dos guarda-redes para receber instruções dos treinadores junto à área técnica. A novidade foi confirmada por Pierluigi Collina, presidente do Comitê de Arbitragem da FIFA, que explicou que sempre que um guarda-redes estiver assistido dentro do campo, os restantes jogadores terão de permanecer no relvado e deixam de poder deslocar-se ao banco para conversas rápidas com a equipa técnica. A medida surge depois de vários episódios nas últimas épocas em que as equipas aproveitaram paragens por alegadas queixas físicas dos guarda-redes para quebrar o ritmo do adversário ou reorganizar a equipa. Diz que os árbitros vão ser proativos, o guarda-redes tem direito a estar lesionado, mas os jogadores não têm o direito de abandonar o terreno de jogo para uma espécie de time-out com os treinadores, explicou Collina. A FIFA esclareceu ainda que não haverá cartões ou castigos disciplinares caso algum jogador se aproxime da área técnica nestas situações, ficando a gestão do momento nas mãos da equipa de arbitragem. João Henriques despediu-se no sábado de coração cheio do AVS depois de ter assumido o comando da equipa de Vila das Aves na segunda metade da temporada, conseguindo alguns bons resultados, mas sem evitar o último lugar e a consequente promoção da equipa. Diz que quando cheguei aqui, encontrei um grupo de jogadores com talento, mas acima de tudo pessoas que precisavam de voltar a acreditar. Acreditar nelas próprias, nos colegas ao lado e nos que eram capazes de alcançar, estivessem a remar juntos. Ao longo deste percurso, os resultados foram importantes, mas nunca foram o mais importante. O que mais me orgulha é ter visto jogadores recuperarem a confiança, voltarem a ter prazer a entrar no campo e sentirem-se novamente com alegria de jogar futebol. Esta ponta final que fizemos não foi mero acaso e marcará a história do clube. Começou por escrever o treinador numa longa mensagem publicada nas redes sociais. Apesar do último lugar, diz João Henriques, sai orgulhoso pelo trabalho desenvolvido ao longo dos últimos meses, escreveu ainda o treinador de 53 anos. O Paris Saint-Germain voltou a sentar-se no trono do futebol europeu. A equipa orientada por Luís Henrique derrotou na tarde de sábado o Arsenal nas grandes penalidades por 4-3 depois do empate a uma bola no final dos 120 minutos da final da Liga dos Campeões disputada na Puskás Arena em Budapeste. A formação londrina até entrou melhor na partida e colocou-se em vantagem logo aos 6 minutos após uma rápida transição ofensiva. Kai Havertz surgiu isolado perante Savanov e finalizou com eficácia fazendo 1-0 para os ingleses. Apesar da desvantagem, os campeões europeus assumiram o controle da posse de bola durante largos períodos de encontro, contudo, encontraram dificuldades para ultrapassar a organização defensiva dos ingleses, que chegaram ao intervalo em vantagem. Na segunda parte, o Paris Saint-Germain aumentou a pressão e acabou mesmo por ser recompensado aos 65 minutos. A Kjavic Kvaratskhelia foi derrubado na área, Cristiano Mosquera e o árbitro assinalou grande penalidade, chamando à conversão. Dembélé não desperdiçou e restabeleceu a igualdade. O gol parisiense abriu o jogo e proporcionou uma fase final mais intensa. O Arsenal voltou a procurar a baliza adversária quando o Paris Saint-Germain esteve perto de reviravolta em várias ocasiões, mas nenhuma das equipas conseguiu desfazer o empate antes do final do tempo regulamentar. A verdade é que o prolongamento trouxe mais cautela do que risco, o desgaste físico acumulado ao longo da temporada tornou-se evidente e as oportunidades de gol rarearam, levando a decisão para o desempate através das grandes penalidades. Nos penaltis, os franceses mostraram-se mais eficazes, o Arsenal viu a Becherese falhar uma das tentativas, enquanto que Nuno Mendes permitiu a defesa de David Raya. Ainda assim, o momento decisivo surgiu no último remate dos londrinos, quando Gabriel Magalhães atirou por cima da baliza. Com este triunfo, Paris Saint-Germain conquista a Liga dos Campeões pela segunda época consecutiva e reforça o seu estatuto entre as grandes potências do futebol europeu. Os portugueses Vitinha, João Neves e Nuno Mendes e ainda Gonçalo Ramos celebraram assim mais um título continental ao serviço do clube parisiense. O Farense garantiu no sábado a continuidade da segunda liga ao empatar a 0 frente ao Belenenses no jogo da segunda mão do play-off. Depois do triunfo por 1-0 em Faro, os algarvios seguraram a vantagem e confirmaram a permanência no segundo escalão. A equipa de Faro entrou na eliminatória com vantagem mínima graças ao gol de André Candeias no primeiro encontro no estádio de São Luís. Em Lisboa, o Belenenses tentou desde cedo inverter a situação, assumindo mais posse de bola e pressionando alto, mas encontrou uma organização defensiva muito compacta por parte dos visitantes. Ora, os primeiros sinais de perigo surgiram logo na primeira parte, com remates de longe e bolas paradas a criar algum sobressalto. Ainda assim, o Farense conseguiu equilibrar o jogo, explorando saídas rápidas e fechando bem os caminhos para a sua baliza. Na segunda parte, o Belenenses aumentou a intensidade e aproximou-se várias vezes do golo. Houve mesmo uma das ocasiões mais perigosas do encontro, no lance de contra-ataque, em que a bola passou perto do poste, já com o guarda-redes batido. Do outro lado, os algarvios mantiveram a disciplina tática e foram travando as investidas adversárias. Nos minutos finais, a pressão dos Boboetas cresceu ainda mais, com várias tentativas de fora da área e cruzamentos sucessivos para a grande área, mas sem eficácia na finalização. Deste modo, o Farense resistiu até ao apito final e selou o seu objetivo no final da partida. José Faria, no Canal 11, fez a análise a mais desta etapa da vida do Farense, mantendo-se assim na segunda liga.
2: Uma competição eliminar, duas mãos, sabíamos da qualidade do Bolonenses, da dimensão do Bolonenses, só que não nos podemos esquecer quem trabalha no Farense, quem veste a camisola do Farense, tem que estar sempre no limite, tem que deixar a vida em campo, tem que ser com garra, com determinação, quando não for na qualidade, tem que ir na vontade, e foi isso que conseguimos desde o primeiro dia. Foi aquilo que nós, quando chegamos, a equipa estava em último lugar. Nós entramos para o jogo no Marítimo em último lugar e gradualmente fomos subindo, fomos conseguindo somar pontos, fizemos 40 pontos, nunca uma equipa na segunda liga tinha descido com esses pontos. Desde que nós chegamos temos uma média pontual bastante acima da maior parte das equipas, e pronto, acabaram por nos tirar duas semanas de férias, porque aconteceu o que aconteceu e tivemos que encarar este playoff como se fosse a vida ou morte, porque o peso histórico de um clube como o Farense assim o exige, não pode ser de outra maneira. Penso que nós fizemos o suficiente para sair, para ser vencedores em eliminatória. Não nos podemos esquecer no jogo da primeira mão, temos as melhores oportunidades, podemos vir com uma vantagem mais dilatada. Sabíamos perfeitamente que esta equipa do Bolonense é uma equipa que traz um processo de trás, vários treinadores mas com muitos jogadores repetidos, ou seja, sempre muito, sabíamos disso, posse de bola, tentar procurar um jogo muito associativo, mas depois em termos efetivos pouco sumo, ou seja, sabíamos que a nível das transições, a nível dos duelos, teríamos que ser mais fortes, sabíamos que a nível de jogo de corredores iríamos ser mais fortes, e foi um bocadinho por aí, porque sabíamos perfeitamente o jogo que ia fazer, que o Bolense iria fazer. Acho que tivemos bem, defendemos quando tivemos de defender, aos 30 minutos dominámos completamente a primeira parte, temos uma bola oposta do Menino, podíamos perfeitamente dilatar a vantagem, mais uma vez num grande estádio, campo grande. Já tínhamos feito grandes exibições como em Leiria, em Vizela, no Marítimo. O São Luís tem uma mística incrível, mas as dimensões do terreno não ajudam para quem quer jogar. Agora acho que fizemos o necessário e acabamos por sair daqui acho que somos os justos vencedores do playoff.
1: Do outro lado morava a decepção. O Bolonenses de Gonçalo Brandão não conseguiu mais uma vez este ano subir à segunda liga.
3: Tentámos tudo, lutámos até ao fim. Não tenho nada a apontar aos jogadores. Faltou-nos em alguns momentos definição no último terço. Faltou-nos também aquela pontinha de sorte para fazer o primeiro golo e depois estabilizar. Fizemos tudo o que tínhamos a fazer, arriscámos, acabámos com o lateral direito a central. E não conseguimos, e ao futebol. Só temos é que perceber que deste playoff, contra uma equipa que é bom não esquecer, que é uma equipa que estava na Primeira Liga o ano passado, é uma equipa que tem um orçamento de Primeira Liga, jogadores de Primeira Liga, e acho que não se notou essa diferença neste playoff. E foi o que eu disse aos jogadores agora no final. Tristes, chateados, porque estivemos perto do nosso sonho, que era subir à segunda liga, mas de consciência tranquila, porque deram tudo e conseguiram nos dois jogos, isto na minha opinião, vale o que vale, ser melhor que o Farense.
1: Com este desfecho, o Bolonenses continua na Liga 13, enquanto que o Farense confirma a sua presença na próxima edição da segunda liga, depois de já ter sido despromovido do principal escalão do futebol português na época transata. Pelo menos 79 pessoas foram detidas no sábado e um polícia ficou ferido em Paris durante as comemorações do segundo título da Liga dos Campeões do Paris Saint-Germain. Informaram as autoridades locais no balanço provisório. Os distúrbios aconteceram nos Campos Elíseos, onde se reuniram cerca de 20 mil adeptos para assistir ao jogo, mas também perto do Parque des Princes, estádio do Paris Saint-Germain, na Place de la République. As cenas tensas, comuns em Paris após vitórias esportivas, foram registadas enquanto as autoridades francesas implementavam uma operação de segurança reforçada. Foram mobilizados 22 mil agentes em todo o país, 8 mil dos quais para Paris e a área metropolitana. Paris Saint-Germain, onde jogam vários portugueses, venceu o Arsenal em Budapeste por 4-3 nos penaltis, depois de uma igualdade 1-1 no prolongamento. A conquista da Liga dos Campeões pelo Paris Saint-Germain fez entrar mais 2 milhões de euros nos cofres do Benfica. O montante resulta de uma cláusula de bónus prevista no acordo celebrado entre os dois clubes, acuando a transferência de João Neves para o emblema francês. Os encarnados já haviam arrecadado durante a presente temporada outros 2 milhões de euros pelo número de jogos disputados pelo médio português ao serviço do clube de Paris Saint-Germain. Com este encaixe adicional, o Benfica atinge os 70 milhões de euros, alcançando o valor máximo de transferência por João Neves. Recorde-se que o médio português foi transferido para o Paris Saint-Germain por 60 milhões de euros, mais 10 milhões dependentes de objetivos que, com a conquista da Liga dos Campeões, ficaram totalmente cumpridos. O Boavista SAD apresentou na sexta-feira passada em tribunal um requerimento em que se compromete a entregar o novo plano de recuperação da sociedade recém-despromovida ao segundo escalão distrital de futebol portuense, disse à Luz a fonte ligada ao processo. No documento, o administrador da insolvência da SAD, Reinaldo Mâncio da Costa, dá conta da decisão de reduzir ao mínimo indispensável a atividade desportiva da sociedade presidida pelo senegalês Farifai, que vai fazer uma aposta na equipa de sub-19 para a temporada 26-27 e assumiu o compromisso de apresentar um novo plano até 15 de junho. De acordo com a mesma fonte, o administrador considera que esta solução permite assegurar uma continuidade mínima da atividade da SAD numa fase marcada pela complexidade do processo de recuperação financeira. Procurando travar a liquidação da Boavista SAD, o administrador deseja obter a aprovação do plano até 31 de julho, período durante o qual devem ser iniciadas negociações com os principais credores da sociedade. O Estrela da Amadora manifestou total confiança de que cumpre todos os requisitos exigidos para obter o licenciamento para disputar as competições profissionais de futebol da época 26-27, negando estar sujeito a punições. Escrevem que a Estrela da Amadora SAD não identifica qualquer fundamento que possa colocar em causa a obtenção do respectivo licenciamento, mantendo total confiança no cumprimento de todos os requisitos regulamentares exigidos pelas entidades competentes, informou em texto emitido no seu sítio oficial na internet. O emblema da Reboleira reagiu em comunicado à notícia do Jornal Record sob uma queixa apresentada pelo Passo de Ferreira relativamente ao seu processo de licenciamento na Liga Portuguesa de Futebol Profissional. O emblema passense, que completou a 2ª Liga de Futebol no 17º e penúltimo lugar e, consequentemente, foi despromovido à Liga 3, alega que o Estrela da Amadora, que terminou a 1ª Liga no 15º lugar, detém dívidas a jogadores, clubes e à autoridade tributária de maneira numa situação que, a confirmar-se, incorreria em incumprimento e inviabilizaria a sua inscrição nos campeonatos profissionais. O clube de Lisboeta nega, acrescentando que, conforme foi agora divulgado por diversos órgãos de comunicação social e pode ser confirmado através dos registros oficiais da Liga Portuguesa, a Estrela da Amadora, SAD, não se encontra impedida de inscrever jogadores, nem está sujeita a qualquer proibição ou transfer ban, garantindo cumprir assim todos os pressupostos para disputar a 1ª Liga de Futebol em 26-27.

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1: Esta quarta-feira é dia de greve geral. As ligações fluviais entre Lisboa e Margem Sul podem ter perturbações. Crianças portuguesas passam em média 38 horas por semana na escola. Queixas do Banco de Portugal passam para livre de reclamações eletrónico. No futebol, o Benfica e Marco Silva avançam e acordo está muito próximo.
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1: A travessia fluvial entre as duas margens do Rio Tejo, entre Lisboa e o distrito de Setúbal, pode vir a ser afetada esta quarta-feira, tendo em conta que o Tribunal Arbitral não decretou serviços mínimos para a greve geral da TTSL Transtejo Softlusa. Na sua página da internet, o Conselho Económico e Social refere que o Tribunal Arbitral decidiu, por maioria, não fixar serviços mínimos de transporte fluvial de passageiros a assegurar pela Softlusa durante a greve declarada para o dia 3 de junho de 2026. Na decisão preferida a 28 de maio, o Tribunal Arbitral determina que os trabalhadores grevistas e as associações sindicais que decretaram a greve assegurem os serviços estritamente necessários à segurança e manutenção dos equipamentos e instalações, nomeadamente a segurança dos navios, segurança dos terminais, cais e pontões da barração, vigilância e conservação indispensáveis. É ainda determinado que sejam prevenidos os riscos para pessoas, bens, equipamentos e infraestruturas, além de que seja dada a resposta a situações urgentes relativas à segurança de navio, terminal ou instalação e demais atos técnicos indispensáveis para evitar

0: dano grave ou risco operacional relevante. Assim, e após a arbitragem dos sindicatos e o SES, ficou decidido que os serviços considerados como estritamente necessários não incluem a realização de carreiras, viagens ou transporte regular de passageiros. Na decisão pode ainda ler-se que a designação dos trabalhadores necessários à prestação dos serviços seja efetuada pelos sindicatos que convocaram a greve até 24 horas antes do início do período de paralisação, devendo a empresa proceder então a essa designação apenas se não for adequadamente informada. A CGTP entregou o pré-aviso de greve geral para o dia 3 de junho contra as alterações à lei laboral após as negociações com o governo terem terminado sem acordo. As crianças portuguesas passam em média 38 horas por semana em estabelecimentos de ensino, segundo dados da base de dados estatísticos da Pordata, divulgados ontem, colocam Portugal entre os países onde a escola ocupa mais tempo. Ao longo dos 5 dias úteis da semana, a partir dos 3 anos, as crianças passam quase um terço de todo o seu tempo na creche, em infantários ou na escola. São em média 38 horas semanais, segundo o relato da base de dados da Fundação Francisco Manuel dos Santos, divulgados a propósito do Dia Mundial da Criança, que se assinalou na segunda-feira. De acordo com o estudo mais recente da Pordata, coordenado pela diretora Luísa Loura, o número de crianças com menos de 12 anos em risco de pobreza em Portugal desceu para 157 mil. Este indicador representa uma quebra acentuada face a 2015, significando menos 103 mil crianças a viver nesta situação económica vulnerável.
1: Este aumento constante do salário mínimo, na prática, está a trazer as pessoas que eram mais pobres, que tinham menores salários, para mais perto da classe média, e de facto isso faz com que acabem por ter um poder de compra, uma capacidade de compra dos bens essenciais maior do que o que tinham.
0: As famílias compostas por apenas um adulto, com crianças, continuam a ser o grupo mais exposto e frágil, com mais de um terço em risco de pobreza.
1: Portugal tem muitas crianças de 12 anos a viver, são 20%, que estão a viver em famílias com mais de dois adultos. Se os avós têm um espaço em casa, acolhem ainda o casal e os netos.
0: De acordo com o mais recente retrato estatístico da Pordata, Portugal é atualmente o quarto país da União Europeia com menor proporção de crianças até aos 11 anos. Se considerarmos os jovens até aos 15 anos, Portugal cai para a terceira posição mais baixa da União Europeia.
1: É um fenómeno, de facto, de todo o mundo ocidental. É um fenómeno ao nível planetário, já tem vindo a ser falado. Vai ser preciso pensar em formas de consciencializar as pessoas para o problema das gerações futuras.
0: Atualmente, as crianças com menos de 12 anos representam apenas 9,8% da população total residente em território nacional. O Banco de Portugal decidiu simplificar a apresentação de reclamações, descontinuando o formulário que existia no portal do cliente bancário e passando a utilizar o livro de reclamações eletrónico. Foi anunciado na segunda-feira. Em comunicado, o Banco de Portugal explica que o objetivo da mudança é tornar a análise de reclamações dos clientes bancários mais simples e mais célere para os clientes que queiram apresentar reclamações por via digital contra entidades supervisionadas pelo Banco Central. No futebol, o Benfica avançou nas negociações e está em vias de fechar a contratação de Marco Silva para ser o substituto de José Mourinho, que, recorde-se, está acertado verbalmente com o Real Madrid. Na reunião efetuada na segunda-feira de manhã, que serviu para resolver as divergências contratuais e também para fazer o processo avançar finalmente. Para regressar ao futebol português, Marco Silva fez uma série de exigências, quase elas todas sobre o projeto em si, e a SAD encarnada acabou por aceitar. Marco Silva tinha definido, de resto, que a reunião tinha obrigatoriamente de trazer alguma luz sobre um entendimento. Caso contrário, encerrava de vez as negociações. Foi isso que aconteceu e, após 5 temporadas no Fulham, onde inclusive tinha há meses uma oferta de renovação, o português trabalha para assinar um contrato com as Águias com validade entre 2 a 3 épocas. A assinatura de contrato e a confirmação de Marco Silva, entretanto, só vai acontecer do lado do Benfica assim que é oficializada a saída de José Mourinho para o Real Madrid.

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0: Boa tarde a todos, bem-vindos ao programa Momentos da Rádio Azul sobre Setúbal, programa de Carlos Cardoso com o apoio técnico da Ana Carla Gonçalves e com a coordenação de informação de Alberto Antunes. Este programa começa hoje é o primeiro programa que nós vamos estar no ar e vamos estar no ar praticamente todas as semanas. Este espaço radiofónico pretende reunir diversas personalidades ligadas ao tecido empresarial, social, cultural e institucional, proporcionando uma conversa sobre Setúbal, os seus desafios, as suas potencialidades e a visão que cada convidado tem relativamente ao trabalho que desenvolve e ao contributo que poderá prestar à comunidade. Hoje, para primeiro programa e para ser como meu padrinho de programas, convidei o Paulo Simões Ribeiro, que é secretário de Estado Adjunto e da Administração Interna, que é licenciado em Direito pela Faculdade de Direito da Universidade de Lisboa, pós-graduado no novo regime de contratação pública do Código de Contratos Públicos pela Universidade Católica Portuguesa, advogado, foi deputado da 12ª, 13ª, 16ª legislaturas, foi vereador da Câmara Municipal de Setúbal, de Palmela, e membro da Assembleia Municipal de Setúbal. Foi membro da Assembleia Metropolitana de Lisboa e secretário de Estado da Proteção Civil do 14º Governo Constitucional. Boa tarde, Paulo. Obrigado por teres aceito o meu convite. E aquilo que nós vamos estar nestes 30 minutos à conversa não é nada mais, nada menos de eu saber mais ou menos qual é a tua ideia sobre a cidade de Setúbal que tão bem conheces. Portanto, partindo para a primeira pergunta, eu colocava-te o seguinte. Sendo um homem ligado à administração interna e conhecendo a realidade do distrito, que visão tens hoje sobre o Conselho de Setúbal e o seu futuro?
1: Bem, boa tarde, antes de mais, o Carlos Cardoso, e em primeiro lugar agradecer-te não só o convite, mas ao mesmo tempo o facto de ser o primeiro é uma grande responsabilidade que não estava à espera, mas agradeço a simpatia do convite. A visão, Setúbal é um concelho com muitas potencialidades, é um concelho central no distrito de Setúbal, é um concelho entre duas realidades diferentes, por um lado a parte norte do distrito mais ligada ao Rio Tejo e depois a parte sul do distrito abaixo do Rio Sado. Aliás, como eu costumo dizer quando muitas vezes me dizem que eu sou da margem sul, eu costumo dizer que eu não sou da margem sul, eu sou da margem norte do Sado, porque para mim o rio que é importante é o Rio Sado, até porque temos vários países, vários rios a nascer em Espanha e a correr e a desaguarem depois no Atlântico, portanto a atravessarem o país, e rios a correr de sul para norte
0: é só nosso.
1: E portanto Setúbal é de facto uma realidade muito particular, não só no panorama nacional, mas também no distrito.
0: Ok. E já agora, portanto, Setúbal sempre teve uma forte ligação ao mar, como nós, e que acabaste agora de dizer bem. Portanto, teve uma ligação ao mar, à indústria, e tem tido sempre um crescimento a nível de trabalhadores. Achas que o país tem dado atenção à cidade, esta cidade que merece essa atenção ou não?
1: Eu acho que o país tem e não tem. Ou seja, tem porque é obrigado a dar. Na cidade de Setúbal, e no concelho de Setúbal, estão importantíssimas indústrias que contribuem e muito para o PIB nacional. Claro. Não só, estou a lembrar da Cécil, a Sapec, a Lisnave,
0: a Navigator,
1: que é das mais importantes. E depois, aqui mesmo ao lado, temos a Alta Europa, que vive muito para Setúbal, até porque faz o circuito
0: Porto,
1: de exportação,
0: o porto de
1: Setúbal. E o Porto de Setúbal é um porto fundamental. Portanto, e porquê é que eu digo que sim? Porque Eu acho que esta vertente particularmente económica, mas também cultural, de Setúbal, faz com que tenha essa importância. Poderia sempre dar mais. E há aqui dois, um ou outro aspecto. Eu estou-me a lembrar, por exemplo, do investimento que vai ser feito no Porto de Setúbal, em termos de ferrovia, são 40 milhões de investimento, para que o acesso ao Porto seja mais fácil e para que seja mais fácil escoar os produtos que vêm para cá, aliás, que chegam cá, mas também aqueles que queremos exportar através do nosso Porto.
0: Portanto, Setúbal será, no fundo, passará a ser um eixo, mais ou menos como temos em Sines, não é? Portanto, Sines é um terminal de águas profundas.
1: É uma outra lógica, é um porto de águas profundas.
0: Sim, portanto, mas
1: o Porto de Setúbal depois tem que ter aqui também uma lógica complementar.
0: Claro.
1: Aliás, o Governo, quando apresentou a estratégia Portos 5+, fez mesmo essa lógica, a lógica de que, sendo a concorrência importante, como é óbvio, os portos portugueses, e falando no caso dos portos do nosso distrito, têm que também concorrer enquanto complementaridade.
0: Claro.
1: Nós não concorremos com Sines, porque é um porto de águas profundas,
0: claro.
1: Com
0: tem,
1: outra,
0: tem
1: dimensão,
0: outra dimensão,
1: tem outra lógica,
0: e outra escala,
1: mas temos uma complementaridade. Concorremos, sim, isso com o Porto de Lisboa, e eu acho que aí é muito importante.
0: E tenho visto, já vi, a situação que eu estava em relação a esta questão que eu estava a pôr, é que eu já vi muitos projetos para aqui, de ampliação do Porto e tudo. Será que é desta que isto vai andar para a frente? Não vai?
1: Temos uma vantagem, o presidente do Porto de Setúbal é um homem muito conhecedor do setor portuário.
0: Espero tê-lo aqui à minha frente.
1: Ah,
0: também,
1: exatamente, portanto, um homem que muito conhecedor, com um profundo conhecimento do setor portuário a nível europeu e mundial, e com muita visão daquilo que é a ligação do Porto à cidade, mas particularmente da capacidade exportadora do Porto. As próprias decisões que têm sido tomadas pelo Governo, mas particularmente pelo Ministério das Infraestruturas, dos investimentos a fazer com a ampliação de terminais, com a ligação ferroviária, vai dar um aporte muito importante ao Porto de Setúbal, e com isso a cidade e o Conselho vão ganhar,
0: claramente. Claro, portanto, a ideia é mesmo essa. Nós queremos,
1: exatamente,
0: no fundo, nós que somos daqui, queremos alavancar economicamente,
1: exatamente,
0: Setúbal.
1: Exatamente,
0: se Setúbal crescer economicamente, todos nós, ou todos os cidadãos, irão beneficiar com isso. Ok. Passando um bocadinho ao lado desta situação e mudando um bocadinho de assunto, quais consideras serem hoje os maiores desafios de segurança, já que estás nesta administração interna, quais consideras hoje os desafios de segurança e proximidade que os setubalenses enfrentam no dia-a-dia?
1: Então, nós temos Setúbal, eu acho que o país é um país seguro.
0: Certo.
1: Portugal é considerado o sétimo país mais seguro do mundo, o que não significa que nós possamos adormecer à sombra daquilo que é essa perspectiva de que está tudo feito em termos de segurança. A criminalidade geral no distrito, tal como no país, e no caso também do Conselho de Setúbal, ela subiu. Muito dessa subida tem muito a ver com a proatividade das forças de segurança.
0: Okay.
1: Muita dessa subida tem a ver com crimes como a condução sob influência do álcool, condução sem carta de condução, e, portanto, tem muito a ver com essa proatividade. Mas existe depois o fenómeno da violência, do crime mais grave, que, no caso do Distrito de Setúbal, também subiu. Há vários fenómenos que explicam isso, mas os desafios são, por um lado, ter as forças de segurança cada vez mais próximas, elas fazem um esforço muito grande de proximidade com as populações, proximidade com as instituições, mas depois nós temos que olhar para a segurança como não é só um problema do Estado, a Administração Central, a Ministério da Administração Interna, Forças de Segurança.
0: Na rua, não é?
1: Nós temos que ter aqui a sensação de segurança também se tem quando nós andamos em ruas ordenadas, ruas asseadas, ruas iluminadas, isso ajuda muito a dar a sensação de segurança e ruas protegidas, e mais à frente podemos falar nisso.
0: Não, é a pergunta que vem a seguir, e já agora, para não tirar o raciocínio, nós aqui em Setúbal, por aquilo que nós vemos no dia-a-dia, a população muitas vezes sente falta de mais presença policial nas ruas e no fundo, será que isso é perceção ou efetivamente existe falta de operacionais?
1: Não, que existe falta, existe. Uhum. Isso não há dúvida nenhuma. Desde 2021 que o número de efetivos policiais no país, quer na Guarda Nacional Republicana, quer na Polícia de Segurança Pública, tem descido. Uhum. Isso, há um fenómeno que explica que talvez anteriores gerações tivessem mais apetência para este tipo de atividade, e os jovens do nosso tempo não têm essa apetência. Uhum. Por outro lado, a atratividade do acesso às forças de segurança diminui muito, e por isso é que uma das primeiras decisões do governo, não foi este governo, foi o 24º governo, portanto, também liderado por Luís Montenegro, foi fazer o aumento, nomeadamente, do subsídio de risco e de... Uhum. E de serviço das forças de segurança. Ele aumentou de 100 euros. Portanto, a componente antigamente era, ainda é, 20% sobre o salário base mais 100 euros fixos, e ele aumentou de 2024 para janeiro de 2026 para 400 euros. Foi um aumento de 300%. Não estou a dizer que é suficiente, fizemos a atualização das tabelas salariais, portanto, procuramos aqui dar essa maior atratividade às forças de segurança. E por isso é que este ano, pela primeira vez, vamos ter, particularmente na PSP, dois cursos de agentes que vão sair. Uhum. Um que vai sair já amanhã, à data que estamos a gravar, amanhã há um compromisso de honra de mais cerca de 500 agentes para a Polícia de Segurança Pública, e logo em junho vai iniciar um outro curso com 670, se não me falha a memória, à volta disso. Pela primeira vez, a expectativa que temos é que no final de 2026, uhum, o resultado líquido seja um crescimento de número de pessoas, número de agentes e, okay, número de guardas nas forças de segurança. Mas isto não chega. Isto não chega. Okay. Depois há uma outra capacidade que nós estamos a investir muito, que é na modernização tecnológica das forças de segurança, que não só está a decorrer um concurso para a aquisição não só de software como de hardware para as forças de segurança, para tornar o trabalho mais, mais fácil e mais ágil.
0: Sim, sim.
1: Depois, a outra coisa é olhar para três distritos em particular, que são os distritos mais populosos. Setúbal, estou a dizer Setúbal porque é o que nos interessa, mas claro. Lisboa, Porto e Setúbal, uhum, portanto, as grandes áreas metropolitanas, procurando aqui fazer uma reorganização também do dispositivo, procurando, claro, que em vez de termos mais polícias nas esquadras, temos mais polícias nas ruas. Okay. E depois há dois aspectos que contribuem muito também para não só auxiliar as forças de segurança, dissuadir, auxiliar na perspectiva da prevenção, mas também no da investigação criminal, mas também como dissuasão, que é a videovigilância.
0: Okay.
1: Não será, quando nós olhamos para estes números, não será de espantar quando o distrito de Setúbal é o único distrito do país onde não há um único sistema de videovigilância. As câmaras nunca quiseram.
0: E há alguma razão para que isso possa...
1: Eu acho que é uma questão ideológica. É a sensação, okay, que eu fico, é uma sensação que eu tenho, pelo que vou ouvindo, pelos fóruns onde vou participando, pelas conversas que vou tendo. É uma questão ideológica que foram, okay, sempre contrários. Acho que estamos no bom caminho.
0: Okay.
1: A atual Presidente da Câmara de Setúbal falou nisso quando foi candidata e já está a desenvolver o processo para a instalação da videovigilância Não é videovigilância em todo
0: penso,
1: lado.
0: Para já o TAI é a Polícia Municipal, não é?
1: Portanto, mas estão ligados.
0: Ah, estão ligados.
1: E há outros concelhos que também já estão a trabalhar nisso, porque isso é muito importante, não só para uma perspectiva de prevenção e dissuasão,
0: claro,
1: mas também para transmitir às pessoas essa
0: segurança,
1: essa segurança de estarem num sítio.
0: É.
1: Obviamente que não é pôr câmaras de videovigilância em todo o concelho, para já.
0: E em todo lugar,
1: em todo lugar, até porque não há dinheiro para isso,
0: sim,
1: se quer transformar isto num grande Big Brother. Agora, há zonas onde há maior pressão que é necessário. Estou a falar, por exemplo, da Baixa de Setúbal e outras zonas.
0: Por essa razão, porque nós, para quem é setubalense e anda à noite por aqui, vê que a Baixa de Setúbal, tirando ali uma zonazinha, portanto, que é o Largo da Ribeira Velha, que tem aqueles cafezinhos e os restaurantezinhos ali, aquilo tem movimento, mas o resto depois, quer dizer, é uma pessoa.
1: Está vazio.
0: Está vazio. Estou convencido que se nós tivermos videovigilância em alguns pontos, as pessoas poderão ficar mais descansadas, mesmo a andar sozinhas, que têm pelo menos alguém que está a olhar por nós.
1: Não, e as experiências que se têm tido, eu vou dar um exemplo que não é do nosso distrito, mas é da área metropolitana de Lisboa. A Amadora, quando colocou a videovigilância, o crime diminuiu, se não me falha a memória, cerca de 50%.
0: Claro.
1: E isso é importante.
0: E nós sentimos bem, não é?
1: Sim.
0: Ok. Portanto, dentro do distrito temos zonas diferentes entre si, temos uma área urbana grande e temos zonas rurais. Como é que o Ministério pode responder de forma equilibrada a estas diferentes realidades? Tem algum contexto, porque uma é a zona rural, outra é a zona urbana, ou, no fundo, eles, a nível de autoridades, trabalham todos ou veem tudo da mesma maneira?
1: Não, o trabalho é diferente. Por exemplo, a PSP é muito mais vocacionada para as áreas urbanas e a GNR é mais vocacionada para as áreas rurais. Mas mesmo a forma como a GNR e a PSP trabalham e os programas de proximidade que têm, têm muito a ver também com essa realidade. Estou-me a lembrar o programa Escola Segura, que é um programa que abrange as duas forças de segurança, é um trabalho que é trabalhado de forma diferente pela GNR nas zonas rurais do que pela PSP nas zonas urbanas. Por exemplo, a GNR tem programas próprios de proximidade, policiamento de proximidade para as zonas rurais, como é o caso do Campo Seguro, como é o caso dos idosos em segurança, que estão mais isolados, mais dispersos. A PSP, por exemplo, tem uma aposta maior, por exemplo, num programa também de grande proximidade, que é o comércio seguro. E, portanto, tendo elas como... O objetivo é sempre o mesmo, é garantir a tranquilidade, os nossos direitos, liberdades e garantias, a ordem pública, depois vão adaptando a sua atuação
0: consoante a zona onde elas estão.
1: Exatamente.
0: Ok. Passando um bocadinho mais para o lado e vamos agora algo que neste verão nós vamos ter muito, muito burburinho aqui por Setúbal é a Serra da Arrábida e as praias são das maiores riquezas da região. Todos a governância que existiu na nossa Câmara utiliza Setúbal, além da parte industrial, utiliza Setúbal como turismo, não é? Portanto, tudo isto está vendido. Isto é, como é que tu vês o equilíbrio entre segurança, turismo e qualidade de vida para quem sempre viveu em Setúbal? Neste momento, aquilo que nos vai acontecer, e supostamente a partir do dia 4 de junho vamos ter esse problema, os carros não podem ir, que já sabíamos que não se podia ir e tem-se estado a evitar. Só que agora é mesmo a partir de Setúbal. Achas que há algo que... em Lisboa, por exemplo, têm olho nisto? É que, repare, nós tivemos um problema com o Pedregulho, que fechou portanto, o acesso às praias de Galapos, Galapinhos e por aí adiante. O governo anterior dizia que estava tudo portanto, o governo aqui da Câmara Municipal dizia que estava tudo no governo e o governo não resolvia. Achas que há alguma facilidade ou alguém de Lisboa a olhar para este caso, sendo nós, no fundo, pessoas que precisamos da praia, pelo menos para ter o nosso momento de lazer?
1: Claro. Não é? Porque... não, precisamos. O equilíbrio não é fácil. Eu não nasci em Setúbal, mas vivo em Setúbal desde os 5 anos, como eu costumo... a dizer,
0: eu
1: sou
0: de Setúbal.
1: Portanto, o equilíbrio não é fácil. Eu podia dizer, e é verdade, eu sou do tempo em que ia para as praias da Arrábida e levávamos o carro para lá. Agora, o mundo mudou, a pressão cada vez é maior, há cada vez mais carros, e nós verificamos que basta haver um raio de sol, e vamos agora esquecer a questão da pedra, sim, que falarei claro. A seguir, em que, mesmo numa altura em que não há época balnear, as praias enchem e é uma confusão do trânsito, porque as pessoas estacionam o carro de qualquer forma, uhum. E depois os autocarros não passam, os veículos de emergência não passam, okay. E o que nós temos que pensar sempre é nós não desejamos que haja ninguém deseja que hajam catástrofes, claro. Mas temos que estar preparados para que elas, sim, aconteçam, e como se tem visto nos últimos tempos, elas cada vez são mais frequentes, e isso leva-nos à questão da pedra. O Ministério do Ambiente e da Energia, eu lembro-me que ainda com o 24º Governo, a Senhora Ministra do Ambiente, a Engenheira Graça Carvalho, teve em Setúbal, teve na Serra da Arrábida, aliás eu acompanhei, na altura era Secretário de Estado da Proteção Civil, uma das questões era fazer o estudo, efetivamente, qual é o perigo, porque o que se... falava-se muito, há ali um perigo, mas não se fez nada, ou seja, sim, nem claro. A Câmara fez, nem o Governo Central fez. A Ministra Maria da Graça Carvalho, Ministra do Ambiente e da Energia, uma das coisas que fez foi mandar fazer o estudo, e isso foi contratualizado com, também tínhamos a noção, com um dos grandes utilizadores da Serra da Arrábida,
0: que é a Cécil.
1: E, okay. Portanto, esse estudo está a ser feito, pago pela Cécil, e depois ver se há... qual é a solução a fazer? No passado já se fizeram ali alguns túneis, fez-se a questão também das malhas para desprendimentos de terra. Este ano nós tivemos uma agravante com o nível a pluviosidade que houve em Setúbal e em todo o país.
0: Em todo o país. Uhum.
1: Com as chuvas e com as terras que resvalaram em muitos sítios, houve muito deslizamento, também na nossa Serra da Arrábida. E nós, o risco aumentou, o risco claramente aumentou. Depois também há outra coisa que nós precisamos de compreender, a Serra da Arrábida, as praias da Arrábida, que são esplendorosas, são as melhores praias do mundo para nós que aqui vivemos,
0: sim, claro.
1: Mas nunca tiveram capacidade para fazer turismo de massas, nem nós queremos, não sim, tem essa capacidade.
0: Mas a sair nas revistas internacionais, exatamente, como a melhor praia da Europa.
1: Exatamente. Aquilo aumenta a pressão. Portanto, nós temos que encontrar aqui uma solução em que haja. Eu lembro-me de que em 2001, se não me falha a memória, foi a primeira vez que se começou a cortar o trânsito no acesso às praias. A cortar no sentido de ordenar. Nós podíamos.
0: A ideia será mesmo essa.
1: Até uma certa altura, entrávamos por Setúbal e depois tínhamos que sair
0: por Azeitão
1: ou pela Rasca. Tínhamos que sair por aí. Eu lembro-me bem disso porque, na altura, por acaso por uma razão familiar. Foi o único cargo político que ela exerceu, mas quem era a vereadora do trânsito até era a minha mulher.
0: Ah, okay.
1: E foi ela que tomou essa medida nessa altura, escorada em propostas e pareceres, particularmente da GNR, que até propunha coisas mais radicais, que era proibir o trânsito. Nós temos aqui agora encontrar, mas isto não se faz de um dia para o outro, o equilíbrio entre a segurança de pessoas e bens, o turismo, mas também a preservação do meio ambiente. Isto só se vai fazer com meios de mobilidade suave. Nós temos, o investimento vai ter que ser feito, e vai ter que ser feito garantindo o acesso às praias às pessoas, o usufruto da beleza natural que nós temos nas nossas praias e na serra.
0: Não tenho dúvida. Mas
1: vai ter que ser feito com conta, peso e medida, mas vai demorar. E eu percebo algumas tomadas
0: de
1: posição.
0: Sim, porque este ano vai ser muito complicado. Muito complicado por aquilo que eu
1: vai ser muito complicado, mas o risco é enorme. Mas o risco não é só grande aqui em Setúbal.
0: Claro.
1: A senhora Ministra do Ambiente ainda no outro dia falava no investimento de mais de 30 milhões de euros, se não me falha a memória, por toda a orla costeira, por causa da erosão que foi provocada.
0: Sim, claro.
1: Pela Christine e todas as outras tempestades que se lhe seguiram. E, portanto, nós temos que ter muito cuidado. Este ano vai ser um ano, ou está a ser um ano muito difícil, e nós temos que esperar que as terras também se consolidem para ver o que é que
0: é. Espero que seja o único ano atípico que a gente tenha.
1: Esperemos que sim, mas eu não sou tão otimista como isso.
0: Pois, mas me assusta um bocadinho como cidadão é ver que, por exemplo, os carros não podem passar e efetivamente, desde que se arranjem soluções, mas estou a ver autocarros que... aquilo que me dizem que não podem levar carros porque pode haver derrocamento de pedras. Então, mas um autocarro leva 50 pessoas, não é? Portanto,
1: Por isso é que lá está. A única forma de nós não termos risco nenhum era fechar e não entrava e não passava ninguém.
0: Sim, mas aí tens que ter meios para que as
1: claro.
0: Pessoas possam ir.
1: E, portanto, mas como isso é impossível, quer dizer, não se pode cortar, vai ter que se mitigar esses riscos e, portanto, apesar de tudo, a pressão até das trepidações e tudo mais, de um autocarro que passa é completamente diferente do que passarem 60 carros. Sabendo nós que nós temos essa questão, toda a gente gosta de ir no seu carro e de preferência pôr o carro em cima da areia.
0: Essa seria a vantagem.
1: Essa é, exatamente.
0: É o sonho de qualquer cidadão que vai para a praia. Passando aqui para outro setor que... houve um crescimento, portanto, desde 2019-20, portanto, Setúbal cresceu, portanto, temos mais jovens que acabam por sair da região por falta de oportunidades. O que acredita que falta para fixar esta juventude e investimento a Setúbal? Qual é a tua perspectiva para...
1: Setúbal tem oportunidades. Okay. Nós temos grandes empresas empregadoras no nosso distrito, falei nelas no início, no nosso concelho e também no nosso distrito. Temos aqui a Auto-Europa Lod.
0: Claro. E todas aquelas empresas que estão ali
1: à volta.
0: Sim,
1: portanto, claro. Vá lá, na grande Setúbal nós temos muitas oportunidades. Agora, não temos todas as oportunidades e depois temos, para certo tipo de profissões, temos a pressão de Lisboa, que é muito mais fácil ir para a proximidade da Lisboa, também é mais atrativa para os nossos jovens. Aliás, não é de agora. Jovens da nossa geração, nós conhecemos uma série de pessoas, ilustres pessoas que tiveram então, e têm carreiras de sucesso, que são de Setúbal.
0: Claro.
1: E que uns continuaram a viver em Setúbal e que vão todos os dias para Lisboa, outros fixaram-se em Lisboa e vêm cá ao fim de semana. Ainda assim, o problema da fixação dos jovens põe-se em Setúbal e põe-se no país. Não é esse o tema, mas uma das razões porque o Governo também tem tanto insistido na reforma laboral é precisamente a necessidade de termos uma maior flexibilidade, uma maior mobilidade para que os jovens possam mais facilmente entrar no mercado de trabalho. Curiosamente, o desemprego jovem estava a descer, subiu quando se introduziram alterações no Código de Trabalho, a famosa Agenda do Trabalho Digno, em 2019. Foi a partir daí que o desemprego jovem começou a subir e houve mais jovens...
0: A subir, não a descer?
1: O desemprego jovem, não, a subir. O desemprego jovem a subir.
0: Ah, ok.
1: A subir. Porque, precisamente, se colocaram entropias na forma de contratação, que fez com que isso acontecesse. Em alguns casos, meramente estatísticos, mas o que é um facto é que isso aconteceu.
0: Portanto, nesta pergunta que está aqui, portanto, será uma continuação disto? Há quem diga que Setúbal continua a ser uma cidade com enorme potencial, mas muitas vezes esquecida pelas decisões centrais. Concordas com esta ideia?
1: Eu acho que Setúbal não é esquecida pelas decisões centrais. Nós tivemos aqui isso... Houve aqui, Setúbal é muito falado, e eu poderei falar mais adiante, da quantidade de investimentos que estão pensados para, para o concelho, para o distrito e particularmente até para Setúbal, para Setúbal e para a península, okay. Que depois vai afetar todos os concelhos.
0: Claro.
1: E isso vai ser, eu acho que esse esquecimento houve nos últimos anos, o investimento público diminuiu drasticamente no país, e Setúbal não foi imune a esse investimento, e portanto, mas há um recrudescimento do investimento em Setúbal, com várias coisas que se foram fazendo ao longo do tempo, e que fazem com que Setúbal seja neste momento Setúbal, e eu aqui falo mais até na Península, está a ser redescoberto. Uhum. E, portanto, essa redescoberta de Setúbal faz com que

0: Setúbal é ao mesmo tempo grande e pequena. É um grande concelho, mas é pequeno. Há anústres onde toda a gente se conhece e, portanto, nós, quando passeamos em Setúbal, quando saímos, sentimos em casa.
1: Sim.
0: E isso é uma das coisas que eu aprecio mais
1: em qualquer zona.
0: Setúbal. Em qualquer zona.
1: Em qualquer zona. A gente passa e há sempre alguém que diz:
0: há sempre alguém, adeus.
1: Está tudo bem. Portanto, essa é a vantagem da nossa Setúbal. Grande Setúbal, não é?
0: Nós sentimos em casa numa casa pequena.
1: Sim, claro. Portanto,
0: quando vamos para Lisboa, mesmo num bairro mais pequeno,
1: as pessoas não se conhecem. Portanto, não tem isto. Então, iria para a última pergunta, porque estamos a 40 minutos para acabar. Se tivesse de deixar uma mensagem direta aos setubalenses sobre o futuro da cidade e da região, que mensagem gostarias de transmitir?
0: Mensagem de confiança.
1: Okay.
0: Eu acho que temos que ter confiança. Para Setúbal estão previstos grandes investimentos que podem aumentar muito a atratividade desta região. Desde o aeroporto, desde a terceira travessia do Tejo, desde o estudo que está a ser feito para a ligação entre o túnel Algés e Trafaria, por túnel. Desde o Parque Cidades do Tejo, procurando fazer uma grande urbe das duas margens, entre Lisboa, portanto, Lisboa, parte norte do Tejo, parte sul do Tejo. A expansão do metro sul do Tejo. Porque um dos problemas que nós temos, e tudo isto pode... E também o investimento que está a ser feito na ferrovia, nomeadamente no investimento muito necessário na Fertagos, vai...
1: Nós temos muita queixa, para quem trabalha em Lisboa.
0: E uma das queixas que temos é motivada, é verdade que houve um desinvestimento muito grande, mas é motivada por uma decisão que foi tomada, que foi aumentar a frequência da Fertagos para o concelho de Setúbal, precisamente. Aumentou o número de utentes da Fertagos. Quando nós tínhamos comboios de hora a hora, não era atrativo para quem vive em Setúbal, mas passando a ter de 20 em 20 minutos naquelas horas de ponta, passou a ser atrativo, o que aumentou a pressão sobre o transporte. E não se compram carruagens nem locomotivas.
1: Pois, porque as próximas só vêm em 2028.
0: É demorado. Mas vai ter que se fazer.
1: Pois, é isso que eu noto em relação ao governo. Quer dizer, tu alavancaste aqui N projetos que estão em cima da mesa, que a gente olha e diz assim: Setúbal vai crescer, não, mas depois...
0: São investimentos demorados,
1: sim,
0: verdade.
1: Sim, claro.
0: Mas, por exemplo, comprar um carro, é preciso termos dinheiro e dizer, sim, e vamos ao stand e compramos. Okay. Comprar um avião, comprar um helicóptero, comprar um comboio ou uma locomotiva... A demora da construção, mesmo que se vá lá hoje, eles são construídos à encomenda. Portanto, a fábrica constrói, são encomendados 30 carruagens, por exemplo, e eles vão entregando duas, três por ano, no máximo. Portanto, é um investimento que demora.
1: Atenção, tínhamos cá uma Sorefam, né?
0: Construir. Verdade, mas mesmo assim era um investimento.
1: Tanto era um investimento, mas
0: é um meio que demora a construir.
1: Mas também já tivemos isso, né?
0: Também já tivemos.
1: Já tivemos,
0: verdade.
1: E era uma empresa. Paulo, como vês, gostava muito de continuar
0: também
1: aqui, mas poderemos ter mais tempo para mais futuro e que este programa que começa hoje tenha pelo menos feedback dos nossos cidadãos que gostam, que irão dar o seu feedback dizendo que gostam, e aí iremos ter mais oportunidades para estar aqui. Portanto, para primeiro programa, obrigado pela tua disponibilidade.
0: Obrigado.
1: E porque sei que vestes a acelerar de Lisboa
0: dos
1: para estar aqui.
0: Mas sim.
1: Sim, a acelerar dentro dos limites, como é lógico. Mas para os nossos ouvintes, agradeço e ficará para a próxima semana mais um convidado que é surpresa. Portanto, obrigado, Paulo.
0: Felicidades para o programa.
1: Obrigado, Paulo.
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2: Mensagem enviada à Rádio Renascença, a Diocese de Setúbal agradeceu a todos quanto fizeram e entregaram as suas renúncias para ajudar as vítimas do mau tempo deste inverno. A Diocese adianta que foi entregue à Arquidiocese de Évora o valor de 25 mil euros resultante da renúncia quaresmal 2026 da Diocese de Setúbal para apoio à população de Alcácer do Sal atingida pelas intempéries e que o mesmo à Cáritas Diocesana de Setúbal para apoio às situações de necessidade decorrentes de mau tempo, nomeadamente na costa da Caparica, Trafaria e Monte. O Bispo de Setúbal, o Cardeal Dom América Guiar, agradece as renúncias e pede para que Deus a todos abençoe e proteja sempre e que Maria cuide. Recorde-se que logo no mau dor das tempestades, no início de fevereiro, o Bispo de Setúbal anunciou a ativação do Fundo de Emergência Diocesano e o envio de 10 mil euros para apoiar a população de Alcácer do Sal, duramente atingida pela recente calamidade. A polémica está instalada no areal. Há uma semana, o presidente da Agência Portuguesa do Ambiente, Pimenta Machado, a comentar um caso em concreto, disse que proibir que se coloquem guarda-sóis em frente às zonas concessionadas era um abuso. A questão não é transversal a todos os concessionários e as situações de conflito têm surgido, sobretudo no Algarve. A APA deve emitir ainda esta semana uma nota de esclarecimento sobre este assunto. A agência diz que está a aguardar apenas uma reunião com a Associação Nacional de Municípios. Este ano foram identificadas em Portugal 671 águas balneares, sendo que 523 são do continente, 88 nos Açores e 60 na Madeira. A PSP deteve no sábado, no aeroporto de Lisboa, um homem de 47 anos, estrangeiro, condenado a 11 anos de prisão por roubo qualificado, violação e sequestro. Adiantou agora esta polícia em comunicado. Diz que a detenção ocorreu pelas 8h30 da manhã, no âmbito do cumprimento de um mandato de detenção emitido por autoridade judicial portuguesa, na sequência de decisão transitada em julgado. O cidadão foi condenado pela prática de diversos crimes graves, designadamente roubo qualificado ou agravado, violação e sequestro, tendo sido então aplicada a pena de 11 anos de prisão. Lê-se na informação divulgada agora pela Polícia de Segurança Pública. O comunicado adianta ainda que o detido foi conduzido ao estabelecimento prisional de Lisboa para cumprimento da pena. A PSP afirma ainda que a detenção ocorrida no aeroporto evidencia a importância da atuação especializada desta força policial no controle de fronteiras, nomeadamente através da análise comportamental, da verificação documental e da fiscalização direcionada de passageiros, contribuindo para a segurança interna. Nas vésperas da greve geral, a CGTP reafirma as críticas ao governo e ao pacote laboral. A expectativa é que a adesão supere a da última greve geral. O governo já está a fazer contas e admite que a paralisação possa ter impacto. Ao longo dos últimos dias tem vindo a aumentar a lista de setores que prevêem constrangimentos. Na educação há escolas que podem fechar, na saúde há serviços mínimos, mas os sindicatos avisaram que a atividade programada pode ser cancelada. Tiago Oliveira, secretário-geral da CGTP.
3: Este pacote laboral é exatamente atacar os direitos dos pais, das mães, os direitos das crianças com a desregulação dos horários de trabalho, nomeadamente com o alargamento dos horários de trabalho, com a questão do banco de horas individual, mas também com o ataque aos direitos da parentalidade, com o ataque, por exemplo, à questão da amamentação.
2: Fátima Messias, da CGTP, acredita numa boa adesão.
4: As reações que temos recebido dos trabalhadores, em particular, quer do setor público, quer do setor privado, é muito, muito positiva. Ou seja, os trabalhadores têm hoje um conhecimento maior, até do que na anterior greve geral, do que é que está em causa.
2: Quanto ao governo, faz contas. Manuel Castro Almeida.
5: As pessoas não trabalham, não há produção. O PIB recende-se necessariamente. Esperemos que não tenha uma grande influência. Mas a verdade é que é um direito das pessoas e nós temos que respeitar o direito à greve.
2: Para a CGTP, o único desfecho aceitável é o retrocesso total do pacote laboral.
3: Nós não podemos discutir, na base daquilo que é negativo, tentar passar nos pingos da chuva e discutir apenas uma outra matéria, passar a imagem para fora de que essa uma outra matéria seriam positivas e permitirmos que as restantes 98, 99, 100 matérias que são negativas para os trabalhadores passassem. Sempre nos mostramos abertos. A posição do Governo foi colocar a CGTP à margem da discussão, obviamente com o objetivo de não discutir as propostas da CGTP.
2: Sem acordo na concertação social, os sindicatos dizem contar agora com os partidos, mesmo que o voto contra seja pela razão errada.
6: Diante de que alguns partidos vão estar ao lado dos trabalhadores, há outros partidos que não estão ao lado dos trabalhadores, mas por questões eleitoralistas podem votar contra. Estamos a falar de partidos de direita, de extrema direita.
2: A legislação laboral ainda não tem discussão agendada no Parlamento e o processo deverá levar meses. No futebol, seleção nacional. O Ruben Neves, médio da seleção nacional em conferência de imprensa, reconheceu que Portugal tem uma equipa com muita qualidade, mas rejeitou a ideia de que isso traz mais pressão para a formação das esquinas.
7: Acho que todos os jogadores da seleção nacional estão mais do que habituados a esse tipo de, pressão. Todos os jogadores jogam em grandes equipas. Tivemos mais recentemente 4 jogadores a ganhar a Champions pela segunda vez. Portanto, acho que somos um grupo jovem, mas muito experiente. E sabemos das nossas qualidades, portanto, eu acho que é uma pressão positiva. Não levamos isso para o lado negativo, mas sim para o lado de uma responsabilidade ainda maior, porque sabemos que temos qualidade e que podemos fazer e chegar a grandes conquistas por Portugal.
2: Os jogadores estão na Cidade de Futebol, onde já fizeram o seu primeiro treino.

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2: O ministro da Administração Interna já tinha prometido ser implacável perante o aumento de mortes nas estradas. Desde o início do ano, 201 pessoas morreram nas estradas portuguesas e 979 ficaram gravemente feridas. A mudança está em marcha. Foi criado um grupo de trabalho para desenvolver o novo Código da Estrada, que teve a primeira reunião a 26 de maio. O processo está agora a começar, mas o secretário de Estado da Proteção Civil adianta algumas alterações. O valor das multas vai aumentar, os critérios para retirar a carta a um condutor vão ser alargados, a reincidência de infrações vai ser penalizada e o novo documento vai ter em conta as novas formas.
3: Nós vamos já iniciar em breve um projeto piloto do auto digital, ou seja, que é no próprio momento em que é detectada a infração, o representante da Força de Segurança vai ter a possibilidade de digitalmente portanto, fazer a notificação e entrar diretamente no sistema, coisa que hoje não se verifica. Portanto, nós estamos a aproveitar muito esta, e tem havido aqui também uma parceria forte com outra área do Governo, no âmbito do Ministério da Reforma do Estado, que é a digitalização, para nós também colocarmos todo este processo, que algum dele ainda não era desmaterializado, e portanto ainda era em papel, e percebe-se depois a circulação, os constrangimentos da circulação do processo de digitalização no âmbito da Autoridade Nacional de Segurança Rodoviária está a correr agora, portanto, em termos de adjudicação deste processo, e portanto o que nós queremos garantir é que com esta digitalização todos os prazos vão ser cumpridos e, portanto, e também de uma maneira também nós diminuirmos a possibilidade de haver aqui algumas ações dilatórias para irem fazendo, estender no tempo estas ações. Temos hoje também alguma dificuldade que estamos também a trabalhar do ponto de vista daquilo que é a garantia da notificação ao infrator, e tem a ver também com as questões que nós temos dificuldades e que vamos também trabalhar do ponto de vista da sua morada, de receberem também a correspondência e dela ser validada.
2: Rui Rocha revela também que ainda este verão vai começar a ser testado o auto digital, que permite que a autoridade emita um auto de contornação na hora. O sistema vai garantir que as multas cheguem mais rápido aos infratores. A Polícia de Segurança Pública iniciou na segunda-feira uma operação em todo o país de reforço policial nas escolas e nos percursos entre a casa e a escola, tendo em conta o final do ano letivo. A Operação Escola Segura, final do ano letivo 25-26, que decorre até ao próximo dia 26, inclui o aumento da presença policial do diálogo e comunicação com a comunidade escolar, adianta a PSP em comunicado. A identificação e detenção de suspeitos de tráfico de estupefacientes, do uso de porte de armas, roubos, burlas e furtos nas imediações das escolas e a fiscalização de estabelecimentos de restauração e bebidas, designadamente do concerno à venda de álcool a menores, são outras das ações previstas, assim como a sensibilização dos alunos para comportamentos violentos e consumos perigosos, sem esquecer a segurança rodoviária. O esforço policial será concentrado nas alturas de final do ano letivo, que ocorrem a 5 de junho, no caso do ano e 11º e 12º anos de escolaridade, e a 12 para os 5º, 8º e 10º anos, e a 30 de junho, no que se refere à educação pré-escolar e ao primeiro ciclo do ensino básico. Apelando à denúncia de qualquer tipo de abuso ou crime na qualidade de vítima ou testemunha, a PSP recorda ainda a possibilidade de adesão ao programa gratuito Estou Aqui, Crianças, que distribui pulseiras que ajudam a sinalizar crianças desaparecidas. Desde que este programa foi criado em 2012, foram distribuídas mais de 708 mil pulseiras e encontradas mais de 60 crianças. César Nogueira, o presidente da Associação dos Profissionais da Guarda, afirmou que o ministro garantiu que a questão que seria resolvida até ao final do ano com o objetivo de valorizar os profissionais. No centro das reivindicações está uma anomalia que afeta as carreiras. Há guardas que, ao serem promovidos, ficam a oferir o mesmo salário e ainda são deslocados para centenas de quilómetros. A Associação dos Profissionais da Guarda e da GNR defende o mínimo de 4 níveis remuneratórios de diferença entre categorias e a garantia de progressão horizontal, um direito consagrado no Estatuto Profissional que, segundo o responsável, está a ser sistematicamente negado.
4: A questão do estatuto remuneratório para nós é principal e aquilo que eu voltei a questionar mais que uma vez para ficarmos a saber se de facto Nestas reuniões que vamos ter, já são três agendadas, se até ao final do ano ficaria resolvida a questão do Estatuto Remuneratório, o Sr. Ministro garantiu-nos que vamos trabalhar para isso e que ele quer, de facto, que os profissionais sejam valorizados, porque estamos a falar numa questão, temos profissionais que são promovidos e ficam a ganhar o mesmo, para além de a penalização de terem que ser deslocados, muitos deles, para várias centenas de quilómetros, ou seja, deixa de ser uma promoção e passa a ser uma penalização. Já temos algumas centenas de profissionais que cada vez que há promoções abdicam da sua promoção, coisa que é impensável e não se vê em mais setor nenhum.
2: Na semana passada, Luís Neves tinha anunciado que as reuniões incidiriam sobre as condições de trabalho e remuneratórias das forças de segurança. No futebol, o Santa Clara recusou uma proposta de 1 milhão de euros dos mexicanos do Queretano por Paulo Vítor. Ao que foi possível apurar, os responsáveis da SAD açoriana não equacionam vender o lateral esquerdo brasileiro por menos de 1 milhão de euros. Paulo Vítor, de 25 anos, cumpriu a segunda temporada em Portugal, depois de uma primeira passagem pelo Farense. Em 29 jogos, pelo Santa Clara, apontou um golo. O Instituto Português do Mar e da Atmosfera prevê para esta terça-feira céu com períodos de muita nebulosidade, apresentando-se geralmente muito nublado no litoral oeste até ao meio da manhã e diminuindo gradualmente nebulosidade a partir da tarde. Período de chuva fraca ou chuvisco no litoral a norte e centro até o início da manhã, que poderá se estender de forma dispersa ao restante litoral oeste. Vento fraco a moderado, noroeste, por vezes forte, com rajadas até 65 km por hora no litoral oeste e nas terras altas, em especial a partir da tarde. Temporariamente do oeste-sudoeste na costa do Sol da Frente Algarvio durante a tarde. Prevê-se descida a temperatura, em especial da máxima, e que será acentuada, em especial no interior. 19 graus.

15 minutos nos separam da meia-noite. Depois das notícias, regresse comigo para a última hora nesta viagem de hoje.

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2: A travessia fluvial entre as duas margens do Rio Tejo, entre Lisboa e o distrito de Setúbal, pode vir a ser afetada esta quarta-feira, tendo em conta que o Tribunal Arbitral não decretou serviços mínimos para a greve geral da TTSL Transtejo Softlusa. Na sua página da internet, o Conselho Económico e Social refere que o Tribunal Arbitral decidiu, por maioria, não fixar serviços mínimos de transporte fluvial de passageiros a assegurar pela Softlusa durante a greve declarada para o dia 3 de junho de 2026. Na decisão preferida a 28 de maio, o Tribunal Arbitral determina que os trabalhadores grevistas e as associações sindicais que decretaram a greve assegurem os serviços estritamente necessários à segurança e manutenção dos equipamentos e instalações, nomeadamente a segurança dos navios, segurança dos terminais, cais e pontões de abarração, vigilância e conservação indispensáveis. É ainda determinado que sejam prevenidos os riscos para pessoas, bens, equipamentos e infraestruturas, além de que seja dada a resposta a situações urgentes relativas à segurança de navio, terminal ou instalação e demais atos técnicos indispensáveis para evitar dano grave ou risco operacional relevante. Assim, e após a arbitragem dos sindicatos e o SES, ficou decidido que os serviços considerados como estritamente necessários não incluem a realização de carreiras, viagens ou transporte regular de passageiros. Na decisão pode ainda ler-se que a designação dos trabalhadores necessários à prestação dos serviços seja efetuada pelos sindicatos que convocaram a greve até 24 horas antes do início do período de paralisação, devendo a empresa proceder então a essa designação apenas se não for adequadamente informada. A CGTP entregou o pré-aviso de greve geral para o dia 3 de junho contra as alterações à lei laboral após as negociações com o governo terem terminado sem acordo. As crianças portuguesas passam em média 38 horas por semana em estabelecimentos de ensino, segundo dados da base de dados estatísticos da Pordata, divulgados ontem, colocam Portugal entre os países onde a escola ocupa mais tempo. Ao longo dos 5 dias úteis da semana, a partir dos 3 anos, as crianças passam quase um terço de todo o seu tempo na creche, em infantários ou na escola. São em média 38 horas semanais, segundo o relato da base de dados da Fundação Francisco Manuel dos Santos, divulgados a propósito do Dia Mundial da Criança, que se assinalou na segunda-feira. De acordo com o estudo mais recente da Pordata, coordenado pela diretora Luísa Loura, o número de crianças com menos de 12 anos em risco de pobreza em Portugal desceu para 157 mil. Este indicador representa uma quebra acentuada face a 2015, significando menos 103 mil crianças a viver nesta situação económica vulnerável.
3: Este aumento constante do salário mínimo, na prática, está a trazer as pessoas que eram mais pobres, que tinham menores salários, para mais perto da classe média, e de facto isso faz com que acabem por ter um poder de compra, uma capacidade de compra dos bens essenciais maior do que o que tinham.
2: As famílias compostas por apenas um adulto, com crianças, continuam a ser o grupo mais exposto e frágil, com mais de um terço em risco de pobreza.
3: Portugal tem muitas crianças de 12 anos a viver, são 20%, que estão a viver em famílias com mais de dois adultos. Se os avós têm um espaço em casa, acolhem ainda o casal e os netos.
2: De acordo com o mais recente retrato estatístico da Pordata, Portugal é atualmente o quarto país da União Europeia com menor proporção de crianças até aos 11 anos. Se considerarmos os jovens até aos 15 anos, Portugal cai para a terceira posição mais baixa da União Europeia.
3: É um fenómeno, de facto, de todo o mundo ocidental. É um fenómeno ao nível planetário, já tem vindo a ser falado. Vai ser preciso pensar em formas de consciencializar as pessoas para o problema das gerações futuras.
2: Atualmente, as crianças com menos de 12 anos representam apenas 9,8% da população total residente em território nacional. O Banco de Portugal decidiu simplificar a apresentação de reclamações, descontinuando o formulário que existia no portal do cliente bancário e passando a utilizar o livro de reclamações eletrónico. Foi anunciado na segunda-feira. Em comunicado, o Banco de Portugal explica que o objetivo da mudança é tornar a análise de reclamações dos clientes bancários mais simples e mais célere para os clientes que queiram apresentar reclamações por via digital contra entidades supervisionadas pelo Banco Central. No futebol, O Benfica avançou nas negociações e está em vias de fechar a contratação de Marco Silva para ser o substituto de José Mourinho, que, recorde-se, está acertado verbalmente com o Real Madrid. Na reunião efetuada na segunda-feira de manhã, que serviu para resolver as divergências contratuais e também para fazer o processo avançar finalmente. Para regressar ao futebol português, Marco Silva fez uma série de exigências, quase elas todas, sobre o projeto em si, e a SAD encarnada acabou por aceitar. Marco Silva tinha definido, de resto, que a reunião tinha obrigatoriamente de trazer alguma luz sobre um entendimento. Caso contrário, encerrava de vez as negociações. Foi isso que aconteceu e, após 5 temporadas no Fulham, onde inclusive tinha há meses uma oferta de renovação, o português trabalha para assinar um contrato com as Águias com validade entre 2 a 3 épocas. A assinatura de contrato e a confirmação de Marco Silva, entretanto, só vai acontecer do lado do Benfica assim que é oficializada a saída de José Mourinho para o Real Madrid. O Instituto Português do Mar e da Atmosfera prevê para esta terça-feira céu com períodos de muita nebulosidade, apresentando-se geralmente muito nublado no litoral oeste até ao meio da manhã e diminuindo gradualmente nebulosidade a partir da tarde. Períodos de chuva fraca ou chuvisco no litoral a norte e centro até o início da manhã, que poderá se estender de forma dispersa ao restante litoral oeste. Vento fraco a moderado, noroeste, por vezes forte, com rajadas até 65 km por hora no litoral oeste e nas terras altas, em especial a partir da tarde. Temporariamente do oeste-sudoeste, na costa do Sol da Frente Algarvio, durante a tarde. Prevê-se descida a temperatura, em especial da máxima, e que será acentuada, em especial no interior.
1: 19 graus. Votos renovados de uma muito boa noite. 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

Reta final da emissão de hoje do Universo. Encontro marcado para amanhã, depois das 22. Tenha uma ótima noite.

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